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0: Agora são 9:05, já de volta. Quem abre esta segunda hora aqui no Top Hits e as melhores é ele, Ed Sheeran, com a melhor, com as melhores, né? Eyes Closed. Essa é de 2023. Não.

0: 93 FM, a Rádio Que Show, Top Hits, são as melhores, fechando com YouTube, We For It Out, and the Jonas Brothers, Love Me To Heaven. Tivemos também ele, Alexandre Carlo, com o Cílio Luxuoso de Ellen Oléria e a contagiante Te Beijar, não é? Britney Spears, Criminal, ainda passou por aqui os caras do Nickelback e Fabio Uncated, Nenhum de Nós Estranho, começando com Ed Sheeran, Eyes Closed. São 9h32, eu volto daqui a pouquinho trazendo Supersonic, Bruno Mars e Anderson .Paak. Muito legal, tudo isso daqui a pouquinho. Agora são 9h32, ótima noite pra você.
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93 FM, a Rádio Que Show, Top Hits, só as melhores, Vans, Joy, Rocket. Ainda tivemos a Loki Melin, Somos, Skank, Eu Disse a Ela. Passou por aqui também Zara Larsson, Conselho de David Guetta, All My Love. Tivemos Lady Gaga, Hold My Hand, Luan Santana, Bala Emocional, e começando com Bruno Mars e Anderson .Paak com o projeto Silk Sonics, premiadíssimo disco de 2021, ganhou todos os prêmios possíveis, né? E aí passaram aqui com a excelente Smoke Around the Window, muito legal. Obrigado pela sua companhia, um forte abraço, bom começo de semana para todos nós. Continue com a gente e até amanhã, mas não saia daí porque está chegando Israel e Rodolfo aqui no Play da 93 FM, a rádio que é sua.

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0: tem jeito não.
1: Obrigado, lindona. Obrigado, Deus abençoe.
0: Muito obrigada.
1: Que alegria ter você aqui nesse projeto lindo.
0: Feliz demais.
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1: Gente, gente, tá na hora. Terça-feira, mais um dia. Nova manhã, nova vida, novas oportunidades. É sempre uma alegria ter você aí. Vamos juntos agradecendo a Deus pelo pão, pelo chão, pelo alimento. Agradecendo pela família, os sonhos, o trabalho. Vamos juntos encarar e construir um novo dia. Depende de cada um de nós. E a vida é assim, se constrói dia após dia. Tem que acreditar nos sonhos. Terça-feira tá aí. Terça-feira chegou. Seja bem-vindo à nossa música.
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1: 5 e 7.

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1: 5:14. Estamos juntos no Astral Legal da sua manhã. Seja bem-vindo ao nosso som, à nossa música. Bom dia para quem acordou agora. Vamos que vamos. Acredite em você, acredite nos seus sonhos. Na hora certa vai dar tudo certo. Vamos em frente, gente.

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1: 5:20.
2: Aqui o som sertanejo não para. Muito mais música com você e pra você. Despertando a cidade e a região para um novo dia, nova manhã, nova vida, novas oportunidades. Alô, alô, turma da Zona Rural, amigos dos sítios, fazendas, chácaras, nas lavouras também e a galera dos retiros. Aquele abraço.

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1: 5:27.
2: Para os amantes da ruedeira.

5:30. Aqui com você, pra você, no Astral Legal de um Novo Dia, o nosso som sertanejão bom demais da conta.

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0: Pronto, já voltamos com você e pra você. Acorda, levanta, tá na hora. Alô, trabalhadores e trabalhadoras, gente que se liga na gente nas cidades vizinhas. Alô, você que está ouvindo nosso som em qualquer parte da região. Aquele abraço, bom dia. 5:34.
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0: Companheiro é companheiro, alô turma da obra, bom dia. 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
1: 5 horas 40 minutos.
2: Vida que segue, o tempo não para. Estamos no astral legal da música sertaneja. Vamos em frente que um novo dia começa. Vai dar tudo certo hoje. Bom dia, Barbacena. Bom dia, região. Alô, compadre. Alô, comadre. Aquele abraço.

0: É sempre um prazer, uma alegria, uma satisfação ter a sua companhia com a gente do outro lado do rádio. Seja bem-vindo ao nosso som, à nossa música, o nosso bom demais da conta rolando, acontecendo numa boa, de bem com a vida, com você, pra você, em mais um dia que começa. Seja bem-vindo a 93 FM.
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0: Faltam 12 minutos para 6.

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1: Faltando 11 minutos para 6.
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0: Agora faltando 7 minutos para 6.
1: 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Acordando a cidade e a região de bem com a vida. Alô você, vamos trabalhar? Tá na hora. Vamos à luta, fazer acontecer, acreditar nos sonhos. Pra muitos pode ser apenas mais um dia, mas pra você pode ser aquele dia.
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4: Independente de sua cor, sexo ou classe social, una seu coração ao nosso. Vamos elevar nosso pensamento aos céus, a Deus, lá em cima. E agradecer pelo pão, pelo chão, o trabalho, a família, os sonhos que nos alimentam. A saúde é a nossa maior riqueza. Essa é a hora que o sertanejo tira o chapéu, ergue as mãos aos céus e agradece a Deus por mais um dia. Vamos juntos, neste instante. O dia já clareou lá fora, a luz é a sombra de Deus. E Deus é justo, jamais colocaria no coração de alguém que Ele ama, um sonho sem também colocar a capacidade de realizá-lo. Mas a parte dele já está feita. Ele disse: vá, eu sou contigo, não temas. Portanto, se é limpo, se é lícito, se é honesto, continue tocando em frente. Siga assim. Por mais difícil que possa ser ou parecer, siga tocando em frente. Na hora certa vai dar tudo certo. Vamos juntos rezar por nós, por nossos filhos e filhos dos nossos filhos. A oração que Jesus nos ensinou e que nesse dia o Espírito Santo ilumine o nosso falar, o nosso agir e até mesmo o nosso calar. Que o Senhor nos conceda a sua graça, força, sabedoria, luz, seja nosso escudo e fortaleza. E que Jesus caminhe conosco. Se preciso for, faça como aconteceu naquela história, naquela parábola, que tem muito a nos ensinar. Que Ele carregue-nos em seus braços. E mesmo que a gente não entenda sobre aquelas pegadas na areia, que são as dele nos carregando em seu colo, que a gente tenha essa graça, essa bênção, essa proteção e essa paz. Pai nosso que estais nos céus, santificado seja o vosso nome. Venha a nós o vosso reino, seja feita a tua vontade, assim na terra como no céu. O pão nosso de cada dia nos dai hoje. Perdoai as nossas ofensas, assim como nós perdoamos a quem tem nos ofendido. E não nos deixeis cair em tentação, mas livrai-nos de todo o mal. Pois teu é o reino, o poder e a glória para sempre. Amém.
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Bom dia Barbacena, bom dia região, eu daqui, você daí, estamos chegando com o Som Sertanejão, amanhã de terça-feira, hoje 16 de junho de 2026.

0: olha a hora, 6h17.
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1: 6:23.

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0: 6:30. 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
1: Itatiaia Agro. Desde 2023, tramita no Congresso um projeto para a criação do trabalhador rural safrista. Traduzindo, aquele que recebe o Bolsa Família sendo liberado para trabalhar durante as safras do café, feijão, milho, soja e outros produtos agrícolas. Esse trabalhador assinaria um contrato temporário com o produtor rural e esse contrato seria informado ao Ministério do Trabalho. Após a conclusão da safra, esse trabalhador voltaria a receber o Bolsa Família automaticamente. A intenção das entidades do agro seria recuperar parte da mão de obra que anda cada vez mais escassa, além de proporcionar ao trabalhador rural um aumento nos rendimentos acima do Bolsa Família. No café, como exemplo, os panhadores ganham entre 12 e 20 mil reais por mês. Depende da capacidade de cada um. Alguns conseguem faturar R$ 800 por dia, livres de transporte e também de marmita. Todos beneficiados do Bolsa Família poderiam ser contratados também para os setores da soja, milho, feijão e outros. Mas o governo alega que seria um projeto inconstitucional e apresentou uma série de regras jurídicas para vetá-lo. Entidades do agro contestam, porque o setor representa quase 30% do PIB brasileiro e emprega em torno de 28 milhões de pessoas pelo Brasil afora. Assim funciona o agronegócio brasileiro.

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1: 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Tá chegando já uma mensagem especial para você pensar sobre as coisas da vida. A hora agora, 6h43, ainda bastante rouco, né, devido aos finais de semanas anteriores, principalmente com esse frio aí, o final de semana passado. Agora que estou me recuperando, por isso peço desculpa aos ouvintes, qualquer falha na voz aí, estamos aqui fazendo o máximo, dando o melhor, mas vamos que vamos em frente, gente.

0: Aproveite cada momento. Um amigo meu abriu a gaveta da cômoda de sua esposa e pegou um pequeno pacote embrulhado com papel de seda. Isto, disse ele, não é um simples pacote. Tirou o papel que o envolvia e observou a bonita seda e a caixa. Ela comprou isto na primeira vez que fomos a Nova York, há uns 8 ou 9 anos. Nunca usou. Estava guardando para uma ocasião especial. Bem, creio que esta é a ocasião especial. Aproximou-se da cama e colocou a prenda junto com as outras roupas que ia levar para a funerária. Sua esposa tinha acabado de morrer. Virando-se para mim, disse: não guarde nada para uma ocasião especial. Cada dia que se vive é uma ocasião especial. Ainda estou pensando nestas palavras. Já mudaram minha vida. Agora estou lendo mais e limpando menos. Sento-me no terraço e admiro a vista, sem preocupar-me com as pragas. Fico mais tempo com minha família e menos tempo no trabalho. Compreendi que a vida deve ser uma fonte de experiência a desfrutar, não para sobreviver. Já não guardo nada. Uso meus copos de cristal todos os dias. Coloco uma roupa nova para ir ao supermercado, se me dá vontade. Já não guardo o meu melhor perfume para ocasiões especiais. Uso-o quando tenho vontade. As frases, algum dia e qualquer dia, estão desaparecendo de meu vocabulário. Se vale a pena ver, escutar ou fazer, quero ver, escutar ou fazer agora. Não estou certo do que teria feito a esposa de meu melhor amigo se soubesse que não estaria aqui para a próxima manhã que todos nós ignoramos. Creio que teria chamado seus familiares e amigos mais próximos. Talvez chamasse alguns amigos antigos para desculpar-se e fazer as pazes por possíveis desgostos do passado. Gosto de pensar que teria ido comer comida chinesa, sua favorita. São estas pequenas coisas deixadas por fazer que me fariam desgostoso se eu soubesse que minhas horas estão limitadas. Desgostoso porque deixaria de ver amigos com quem iria encontrar cartas. Cartas que pensava escrever qualquer dia destes. Desgostoso e triste porque não disse a meus irmãos e meus amigos com suficiente frequência que os amo. Agora, trato de não atrasar, adiar ou guardar nada que traria risos e alegria para nossas vidas. E a cada manhã, digo a mim mesmo que este será um dia especial. Cada dia, cada hora, cada minuto é especial.
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1: Ô, gente que se liga na gente. Lembrando, hein, se em algum momento você tiver a oportunidade de prestigiar qualquer um de nossos apoiadores, anunciantes, patrocinadores, você está prestigiando a gente, o nosso trabalho aqui no ar. Pode ter certeza disso. 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Obrigado, amigos aí, da Agrozenha Melhor Que Tem, e a galera que se liga também aí, com a gente em toda a região. Valeu, hein? Valeu aí, companheiro é companheiro.

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6: 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Pontualmente, 7 horas.
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0: saudade a gente mata, recordar é preciso. Bruno e Marrone, Favo de Mel, você ouviu também. Nole, Taço de Pranto com Jean Giovanni. Uma grande dupla, hein? Pedaço da Minha Vida cantado por Alan e Aladim. Alan e Aladim tem história na música sertaneja. Alan e Aladim sempre presente no nosso palco. Sempre que a gente pode, eles marcam presença e fazem aquele show. Olha a hora, 7h22, bom dia, turma ligada com a gente, bom dia pessoal aí, né, já na atividade, na correria. Bom dia, turma da região da Penha, bom dia, região do Caiçaras, Vilela, Nova Cidade. Alô, alô, você ligado com a gente no trânsito, no ônibus, na van, no carro. 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Vou falar já já. Mas quero mandar um alô também para o senhor Moacir Medeiros, que está lá rodando a canequinha de café. A dona Zélia também, os pais do Marcelo Medeiros. É bom demais da conta, né? Obrigado pela companhia. Olha aí.
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3: 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Hey!

0: 7h32.
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0: 7 horas e 43 minutos.
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2: Uma pausa na sequência musical, vamos à informação, a notícia no ar, tá rolando para você aqui, o Bom Dia 93, confira com a gente aí, tá bom? Com a nossa equipe de jornalismo no ar, Bom Dia 93.

0: 7h45, bom dia pra você, amigo ouvinte, que escolheu ficar bem informado com a 93FM pelo seu rádio e também ao vivo pelo YouTube 93FMBQ, com imagens ao vivo do nosso estúdio. 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Bom dia, Isabela Moreira.
1: Bom dia, Thiago. Bom dia para você nessa terça-feira, 16 de junho, Dia Internacional da Tartaruga Marinha, Dia Internacional das Remessas Familiares, Dia de São Francisco Regis e Dia Internacional da Criança Africana.
0: Hoje o dólar comercial abre a R$ 5,07, a arroba do boi gordo está a R$ 352,95, índice Exalc B3.
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0: Olha, o tempo começou super nublado, está a névoa pela cidade, está difícil de enxergar e a tendência é que seja um dia de muitas nuvens com aberturas de sol. As mínimas vão de 15 e as máximas em 22.
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0: E a Secretaria Municipal de Saúde de Barbacena realiza no próximo sábado, dia 20 de junho, uma campanha de multivacinação para ampliar a cobertura vacinal e atualizar as cadernetas da população. Das 8 às 12 horas estarão abertas as unidades de saúde dos bairros Santa Efigênia, Santa Cecília, Vilela e a Central de Vacinas, oferecendo todas as vacinas do Programa Nacional de Imunização, PNI, conforme a necessidade de cada usuário. Já o Vacimóvel estará na Praça dos Andradas das 9 às 12 horas, aplicando exclusivamente a vacina contra a influenza. A secretaria orienta que os moradores levem o cartão de vacinação e reforça que a imunização é fundamental para a proteção individual e coletiva.
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1: E os concursos públicos do Corpo de Bombeiros Militar de Minas Gerais estão com inscrições abertas somente até a próxima quarta-feira, dia 17 de junho. São 342 vagas com exigência de formação de nível superior, divididas em dois editais. 321 oportunidades para soldados bombeiros e 21 para cadetes. Os interessados devem acessar o site do Instituto de Desenvolvimento Educacional, Cultural e Assistencial Nacional, o IDECAM, até as 23h59 do dia 17 e pagar as taxas de R$ 106 ou R$ 230, dependendo da vaga pleitada. As provas serão em 12 cidades de Minas Gerais, além da capital, Belo Horizonte, e estão previstas para o mês de julho, dia 19 para os candidatos a cadete e dia 26 para quem busca vaga de soldado. O curso de formação de oficiais e o curso de formação de soldados estão previstos para o primeiro trimestre de 2027.
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0: E a Paróquia do Bom Pastor em Barbacena promoverá no próximo dia 20 a sua festa junina da catequese. O evento será realizado a partir das 20h30 no pátio da paróquia, reunindo catequizanos, familiares e toda a comunidade para uma noite de confraternização com destaque para a tradicional quadrilha, além de muita alegria e espírito junino. A organização convida a população a participar da festividade, que promete momentos de diversão e integração. A entrada é gratuita.
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1: E a comunidade São Pedro e São Paulo, localizada na colônia Rodrigo Silva e pertencente à paróquia de Nossa Senhora da Assunção, divulgou a programação oficial da tradicional festa de São Pedro e São Paulo. O evento deste ano tem início no próximo domingo, dia 24, na quarta-feira, e segue até o dia 28 de junho, no domingo. A programação dos primeiros dias inclui momentos de adoração ao Santíssimo Sacramento às 6h45 da tarde e celebrações religiosas às 7h30 da noite, contando com a participação de movimentos como o Apostolado, grupo de oração, terço dos homens, terço dos jovens e movimento das mães. Além de movimentadas barracas com comidas típicas e apresentações musicais nas noites de sexta e sábado. O fim de semana reserva momentos especiais de devoção e confraternização para toda a comunidade. No sábado, dia 27, haverá uma homenagem especial à Nossa Senhora do Perpétuo Socorro, com missa às 7 da noite, seguida de dança, quadrilha e show musical. O encerramento festivo acontece no domingo, dia 28, iniciando logo cedo às 10 horas da manhã, com uma carreata saindo do Alvorada de Misericórdia, seguida pela Santa Missa Solene às 11 horas. Após a celebração litúrgica, o público poderá desfrutar de um almoço festivo e participar de um animado leilão a partir de 1h30 da tarde, finalizando as festividades com o encerramento oficial programado para 6 horas da tarde.
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1: E o Sisu abre mais seleção complementar para o ensino superior. As informações com Alan Passos.
4: Um abraço para você ligado na rede Itaçati. Os estudantes que participaram de pelo menos uma edição do Enem nos últimos 3 anos, 2023, 24 ou 25, já podem se inscrever no Sisu Mais, etapa inédita e complementar do sistema de seleção unificada. A participação no Sisu Mais é restrita aos candidatos que tenham participado da etapa regular do Sisu 2026, inscritos em pelo menos um curso. O Sisu Mais amplia as chances de acesso à educação superior pública dentro do mesmo processo seletivo, porque ele está oferecendo eventuais vagas disponíveis para ingresso no segundo semestre deste ano em instituições públicas de ensino superior que aderiram ao processo seletivo. Então, o Sisu, agora, ele tem apenas um processo seletivo no início do ano, mas sobram algumas vagas, essas vagas remanescentes, e elas estão abertas agora, nesta primeira edição do Sisu+. 34 instituições, como universidades e institutos federais, aderiram a este processo seletivo. Para se inscrever, basta ir até o site do Portal Único de Acesso ao Ensino Superior, que é o acessounico.mec.gov.br/sisu. acessounico.mec.gov.br/sisu, o prazo de inscrições que termina na próxima sexta-feira. Dos estúdios da Rádio Itatiaia, em Belo Horizonte, para a rede Itaçati, repórter Alan Passos.
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0: Polícia. E uma operação da Polícia Civil realizada na manhã da última segunda-feira desmantelou um centro de distribuição e laboratórios de droga ligado à facção criminosa Comando Vermelho, no bairro Borboleta, em Juiz de Fora. Durante a ação, que integra a Operação Cerco Fechado, dois homens de 28 e 51 anos foram presos em flagrante. No imóvel, os policiais apreenderam 3 pistolas, uma submetralhadora, carregadores de alta capacidade, munições de fuzil, insumos químicos e materiais utilizados na produção e embalagem de cocaína. Segundo as investigações, o local funcionava como um bunker destinado ao armazenamento, refino e distribuição de drogas para abastecer outros traficantes da cidade. De acordo com a Polícia Civil, o homem de 28 anos era responsável por cuidar do imóvel, enquanto o suspeito de 51 anos foi detido ao tentar adquirir materiais guardados no local. As autoridades informaram que a facção escolheu a região por ser uma área residencial considerada tranquila e que os outros endereços suspeitos já estão sendo monitorados. Os dois presos foram encaminhados ao sistema prisional.
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1: Apenas 19% da população brasileira consegue administrar as contas sem dificuldades financeiras. As informações com Giovanna Minarini.
5: E 7 em cada 10 brasileiros notaram um aumento significativo das despesas do dia a dia nos últimos 12 meses, de acordo com um levantamento do Serasa. Gastos com supermercado, contas recorrentes e moradia já representam 57% do orçamento das famílias. O custo médio mensal chegou a R$ 3.520 nas regiões Sul e Sudeste, que registraram os maiores valores do país. Segundo o estudo, apenas 19% da população consegue administrar os pagamentos sem dificuldades. E é por esse motivo que, diante do alto custo de vida, uma parcela considerável dos brasileiros recorre ao crédito como uma extensão da renda. Para a rede Itaçati, repórter Giovanna Minarini.
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1: e a morte da jovem Maria Eduarda Rodrigues de Freitas, de 21 anos, durante um salto de rope jump na Ponta do Esqueleto em Limeira, em São Paulo, gerou uma disputa sobre a responsabilidade pela fiscalização do local. A Secretaria de Patrimônio da União, SPU, informou que já havia solicitado o bloqueio da ponte após outro acidente fatal registrado em 2024, mas o acesso acabou sendo reaberto. Maria Eduarda morreu ao ser lançada de uma altura de cerca de 40 metros, sem estar presa à corda de segurança, durante uma atividade promovida por uma empresa privada. Após o acidente, três homens foram presos por homicídio com dolo eventual. Enquanto a Prefeitura atribui a responsabilidade ao governo federal, especialistas apontam que a União, município e empresa organizadora podem responder conjuntamente pela tragédia, destacando a necessidade de maior fiscalização para evitar novos acidentes em atividades de aventura.
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0: Olha, o assunto agora é Copa do Mundo. Ô, Isabela, ontem a zebra do empate saiu pelos campos dos Estados Unidos ali da América.
1: Saiu. O que está acontecendo com os países da América do Sul que ninguém está ganhando?
0: Não sei, eu quero saber o que está acontecendo com o Neymar. Olha, quem conta os detalhes da rodada de ontem é Emerson Romano.
6: Olha, uma segunda-feira que tivemos só empates. Rapaz, todos os resultados da Copa do Mundo foram empates. Começou com o empate da Espanha diante de Cabo Verde por 0-0. E um personagem chamou muita atenção, o goleiro Vozinha, de 40 anos, disputando a primeira Copa dele. Ele começou a disputar a Copa, ele tinha 20 mil seguidores. Depois do que ele fez, ele está com mais de 4 milhões e vai chegar a 10 milhões de seguidores. Você vai ver só. E um resultado que dá até uma placada no nosso. Tudo bem que o Brasil não jogou bem. O Brasil jogou mal. Mas empatou com uma seleção que é top 10 do ranking da FIFA. É sétima colocada. A Espanha empatou com a seleção de número 67. Que fez um grande jogo, a seleção de Cabo Verde. E aí dá uma placada também naquelas críticas que o mundo estava vindo jogar em cima da seleção brasileira. A Espanha não foi legal. Depois a gente passa por mais empates que aconteceram durante o dia. Tivemos o empate da Bélgica com o Egito saiu na frente, a Bélgica acabou empatando. Tivemos o Uruguai suando sangue para poder empatar com a Arábia Saudita, que fez 1-0. E fechamos a noite com o empate entre Nova Zelândia e Irã pelo placar de 2-2. Nesta terça-feira vamos ter estreia de duas seleções importantes, as duas finalistas da última Copa. A França enfrentando o Senegal e a Argentina à noite enfrentando a Argélia.
7: Repórter Emerson Romano para a Rede Tassati.
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0: Folha de São Paulo, Estados Unidos dizem que Hormuz está aberto e Irã fala em taxa marítima após acordo.
1: Estadão, petróleo cai após acordo de paz, apesar de arestas entre Irã e Estados Unidos.
0: O Globo, acordo Estados Unidos-Irã anima mercados, mas Israel mantém ação militar no Líbano.
1: Estado de Minas, 5 meses para evitar multas de pedágio.
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1: 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Bom dia!
0: Bom dia, Isabela. Bom dia para vocês, nossos ouvintes. Bom dia para Rafa Bertola, nos trabalhos técnicos aqui do nosso Bom Dia 93. Mais notícias você confere às 5 para as 11 da manhã no Cidade Alerta, com tudo que é destaque em Barbacena, Minas, no Brasil e no mundo. 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A gente retorna amanhã com mais informações no começo do seu dia.
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25: Não demais da conta, sou.
26: Sempre quando a gente acorda pela manhã, tem que estar assim, ó, de bem com a vida, alto astral, otimismo, porque afinal de contas, você está começando mais um dia, tá legal? E comece bem para terminar bem. Esse é o segredo para você realmente ter um dia bacana, um dia legal. Vamos juntos aí? Bom demais da conta. Legal? Cafezinho tá pronto, tudo no jeito, tudo no esquema? Então vamos que vamos. Vambora, gente!
27: Agora pronto, tudo que eu posto, penso aqui é pra você. Yeah.

0: Ótimo dia, 8 e 14.
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0: Bom dia, 8 horas 23 minutos.
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0: Agora 8h29.
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0: Bom dia, 8 horas e 31 minutos.

0: ótimo dia na sua melhor sintonia, 8h34.
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0: 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Bom dia, 8h35.
2: Tadeu, né?

Sobre Família, do livro Arroz de Palma, de Francisco Azevedo. Família é um prato difícil de preparar. São muitos ingredientes. Reunir todos é um problema. Não é para qualquer um. Os truques, os segredos, o imprevisível, às vezes dá até vontade de desistir. Mas a vida sempre arruma um jeitinho de nos entusiasmar e abrir o apetite. O tempo põe a mesa, determina o número de cadeiras e os lugares. Súbito, feito milagre, a família está servida. Fulano sai o mais inteligente de todos. Beltrano veio no ponto, é o mais brincalhão e comunicativo. Unanimidade. Cicrano, quem diria? Solou, endureceu, murchou antes do tempo. Esse, o mais generoso, farto, abundante. Aquele que surpreendeu e foi morar longe. Ela, a mais apaixonada. A outra, a mais batalhadora de todas. Já estão aí? Todos? Ótimo. Agora, ponha o avental, pegue a tábua, a faca mais afiada e tome alguns cuidados. Logo, logo, você estará também cheirando a alho e cebola. Não se envergonhe de chorar. Família é prato que emociona. E a gente chora mesmo, de alegria, de raiva ou de tristeza. Primeiro cuidado, temperos exóticos alteram o sabor do parentesco. Mas, se misturadas com delicadeza, estas especiarias que quase sempre vêm da África e do Oriente e nos parecem estranhas ao paladar, tornam a família muito mais colorida, interessante e saborosa. Atenção também com os pesos e as medidas. Uma pitada a mais disso ou daquilo e pronto, é um verdadeiro desastre. Família é prato extremamente sensível. Tudo tem de ser muito bem pesado, muito bem medido. Outra coisa, é preciso ter boa mão, ser profissional, principalmente na hora que se decide meter a colher. Saber meter a colher é verdadeira arte. Às vezes, o ídolo da família, o bonzinho, o bola cheia que sempre ajudou, azedou a comida só porque meteu a colher. O pior é que ainda tem gente que acredita na receita da família perfeita. Bobagem, tudo ilusão. Família é afinidade, é a moda da casa. E cada casa gosta de preparar a família do seu jeito. Há famílias doces, outras meio amargas, outras apimentadíssimas. Há também as que não têm gosto de nada. Seja como for, família é prato que deve ser servido sempre quente, quentíssimo. Uma família fria é insuportável, impossível de se engolir. Enfim, receita de família não se copia, se inventa. A gente vai aprendendo aos poucos, improvisando e transmitindo o que sabe no dia a dia. A gente cata um registro ali de alguém que sabe e conta, e outro aqui que ficou num pedaço de papel. Muita coisa se perde na lembrança. O que este veterano cozinheiro pode dizer é que, por mais sem graça, por pior que seja o paladar, família é prato que você tem que experimentar e comer. Se puder saborear, saboreie. Não ligue para etiquetas. Passe o pão naquele molhinho que ficou na porcelana, na louça, no alumínio ou no barro. Aproveite ao máximo. Família é prato que quando se acaba nunca mais se repete. Família. Feliz quem tem e sabe curtir, aproveitar e valorizar. Família, projeto de Deus. Então, amem-se, perdoem-se, aceitem-se, tolerem-se e vivam como se hoje fosse o último dia que você vai estar com a sua família. Família, privilégio para quem a tem. Música.

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1: 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Faltando 11 minutos para as 9.
2: Brincando, chegamos ao final do encontro por hoje. Você embarcou comigo na viagem gostosa do mundo da música sertaneja. Obrigado pela companhia gostosa e agradável que me fez. Combinado? Amanhã eu te espero aqui, novamente, nem que seja por alguns minutos. Onde quer que esteja, seja sempre bem-vindo ao nosso som.
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1: Opa, muito bom dia pra você que se liga no nosso só. A partir de agora, o Show da Manhã da 93 com boa música, informação de qualidade, horóscopo do dia, promoção, diversão e alto astral com a sua participação pelo 999-25-2750. É o zap da 93. Grava lá um áudio que a gente manda o seu recado pro ar. Pra você que adora navegar nas redes sociais, segue lá 93FMBQ. A primeira de hoje, The Weeknd, Save Your Tears. 93, bom dia, obrigado pela companhia. Vamos nessa? Aumenta o som.

da manhã da 93, o som romântico do Nath Roots em parceria aí com o Tiaguinho. Serei luz anterior, abrindo nosso show da manhã desta terça-feira, The Weeknd, Save You Tears, com a parceria da Ariana Grande. Legal? Agora você confere informação de qualidade na programação.

0: atualizar as cadernetas da população. De 8 da manhã até meio-dia, as unidades de saúde dos bairros Santa Efigênia, Santa Cecília, Vilela e a central de vacinas no centro da cidade estarão abertas, oferecendo todas as vacinas previstas pelo Programa Nacional de Imunizações, de acordo com a necessidade de cada usuário. No mesmo horário, o Vacimóvel estará na Praça dos Andradas, de 9 da manhã a meio-dia, realizando exclusivamente a aplicação da vacina contra a influenza. E a CESAP orienta os moradores a levarem o cartão de vacinação e destaca a importância da imunização para a proteção da saúde individual e coletiva. Então, para quem ainda não tomou a vacina, agora é a oportunidade de você colocar o seu cartão em dia. E na próxima quinta-feira, dia 18, agora, o Museu Jorge Bernanot, aqui no bairro Vilela, em Barbacena, recebe o evento Literatura Indígena dentro da programação da 17ª Noite Mineira de Museus e Bibliotecas. Com início às 18h30 da tarde, o encontro propõe uma reflexão sobre a produção literária indígena brasileira a partir das obras e do pensamento de autores como Davi Kopenawa, Ailton Krenak, Itajané Coelho, Cardoso e Daniel Munduruku. A mediação será feita por Bernadette Maria Ribeiro da Silva, que é responsável por conduzir o debate e a leitura das obras. A atividade é realizada pelo Instituto Socioambiental das Vertentes, o IVERT, e pela Casa Verde, e tem entrada gratuita e aberta a todo o público. Por enquanto é isso, Dirceu. Daqui a pouquinho o Thiago Rossi chega com os destaques do nosso Cidade Alerta.
1: Tá bom. Obrigado, Zabiela.
0: Obrigada.
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Legal, você viajando no tempo e recordando através da música da programação da 93, um clássico do nosso playlist Creedence, Hold Stop the Rain. Agora, chegando para você o programa Conexão Saúde da Faculdade

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1: Estamos no Junho Vermelho, mês de conscientização sobre a doação de sangue, sendo comemorado no último domingo, dia 14 de junho, o Dia Mundial do Doador de Sangue. Meu nome é Leandro Campos e sou acadêmico de medicina da FAM, e eu vim aqui falar sobre esse tema tão importante. Uma única doação de sangue pode ajudar até 4 pessoas. O sangue não pode ser fabricado em laboratório. A única fonte é a doação voluntária. Por isso, manter os estoques dos hemocentros é fundamental para salvar vidas e garantir atendimento em situações de emergência. Tem aqueles mitos de que a pessoa vai ficar fraca ou vai se contaminar. Bobagem! Todo o material utilizado é descartável e a quantidade retirada é segura para um adulto saudável, sendo reposta rapidamente pelo organismo. Em geral, podem doar pessoas saudáveis entre 16 e 69 anos e é feita toda uma avaliação para garantir a segurança, tanto do doador quanto do receptor. Ah, e tem mais! Quem doa tem muitos benefícios: direito à dispensa do trabalho no dia da doação, isenção em inscrições de concursos públicos e prioridade em filas de bancos, comércio e serviços públicos. É, meu camarada, você não precisa mais pegar filas depois de fazer a sua doação. Você se ajuda e, principalmente, ajuda ao próximo. Doar sangue é um gesto simples, rápido e que pode fazer a diferença entre a vida e a morte para alguém. As doações em Barbacena ocorrem na Santa Casa de Barbacena e você pode agendar a sua doação através do telefone. Anota aí, 3339-2400. 3339-2400. Seu sangue pode ser o que alguém está esperando para continuar vivendo. Doar sangue não te custa nada, mas vale uma vida inteira para quem recebe.
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1: Ligado comigo e conferindo na 93, 9:27, hora e vez do horóscopo 93. As primeiras emoções para você de Áries, Touro, Gêmeos e Câncer. Confere aí.
2: 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Áries.
3: Hoje você vai receber uma resposta que estava esperando, hein, Áries? Mas ela não vai vir do jeito que você imaginou. E isso muda completamente a sua reação. A cor do dia é o vermelho fechado e o número da sorte 12.
2: Touro.
3: Nessa segunda vai bater uma vontade muito específica de se afastar de alguém, hein, Touro? E não vai ser drama, é cansaço acumulado da pessoa. A cor do dia é o verde escuro e o número da sorte 5.
2: Gêmeos.
3: Nessa segunda você começa algo no impulso, hein, Gêmeos? Mensagem, ideia, plano e depois vai perceber que isso pode virar algo maior do que parecia. A cor do dia é o amarelo vivo e o número da sorte 21.
2: Câncer.
3: Uma lembrança aleatória mexe com seu humor hoje, Câncer, e você percebe que ainda existe algo mal resolvido por ali. A cor do dia é o branco gelo e o número da sorte 9. Daqui a pouco eu volto com mais previsões astrais aqui na 93.
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1: Já já você confere previsões astrais para Leão, Virgem, Libra e Escorpião, sempre com a nossa Lorena Nunes. Na sequência, tem o recado dos nossos anunciantes. Depois do intervalo, os destaques do esporte com Washington Lima e, é claro, muito mais música do Show da Manhã. Fique ligado.
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6: 16 de junho de 2026. 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
6: De olho no tempo para você que se liga no Show da Manhã. A previsão para esta terça-feira, 16 de junho, aqui em Minas Gerais, é de céu parcialmente nublado, com possibilidade de chuva isolada no Jequitinhonha, Mucuri, Rio Doce, Zona da Mata e região metropolitana de Belo Horizonte. Demais regiões, céu parcialmente nublado, a claro. As temperaturas devem variar entre a mínima de 7 e a máxima chegando aos 34 graus, é o outono brasileiro, dona Ian, mostrando a sua cara. Nando Reis, me diga, 9h42, já já Washington Lima, com os destaques do esporte, falando, é claro, da Copa.

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2: Ligado comigo e conferindo, 10 minutinhos faltando para as 10.
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4: Chique
2: demais a sua
4: abertura. Bom dia, Washington. Rádio Vinheta nessa abertura aí hoje.
2: Lembrando que a Espanha derrubou todo mundo.
4: Derrubou.
2: A bolsa de apostas.
4: A Espanha acabou com todo mundo nas apostas. Na verdade, nem foi a Espanha, o Dirceu. Foi Vozinha. Conhece Vozinha?
2: Não.
4: Não, Vozinha é o goleiro de Cabo Verde. Tá na partida espetacular ontem do goleiro de Cabo Verde. O jogo terminou em 0-0, Espanha e Cabo Verde, irmão Dirceu. O cara ganhou um inscrito no seguidor no Instagram, a rodo. O mundo inteiro parou pra ver ontem a grande atuação do goleiro, que é um dos mais velhos da Copa do Mundo, Vozinha, que fez o Cabo Verde ali empatar, mas com gosto de vitória pra eles sobre a seleção da Espanha, ô Dirceu.
2: Deixa eu te jogar no buraco.
4: Ah.
2: Eu escutei uma conversa sua ali nos corredores da 93, eu até achei interessante o seu raciocínio. Se fosse o Brasil empatar com o Cabo Verde, qual seria a reação?
4: Nossa, se fosse o Brasil empatando com o Cabo Verde, porque eu sou defensor da seleção aqui, ô Dirceu. Se fosse o Brasil empatando com o Cabo Verde, aí tinha acabado a Copa já pro Brasil. É. Aí o Ancelotti tem que ser mandado embora. E aí não tem mais time, e aí o Vini Júnior não é mais o mesmo, e não sei o quê. Mas a seleção da Espanha, que era cotada pra ser a campeã, empatou com o Cabo Verde, e a gente empatou com o Marrocos, que é o sétimo no ranking FIFA, uma das seleções que eliminou muito time forte na última Copa, que chegou na final da Copa da África ali, querendo ou não, é a campeã mesmo por W.O., a gente empatou com eles em 1-1 e tá ruim pra gente. Ô, Dirceu, eu vou te falar, ela, fica minha revolta.
2: Marrocos é a sétima, lembrando que o Brasil é
4: o sexto. Sexta seleção. Então, eu acho que o empate, ainda vou defender aqui o empate contra Marrocos. Podia ter jogado melhor? Podia. Mas ainda assim é um grande resultado.
2: Esse goleiro aí já tá com o contrato assim.
4: Vozinha já deve ter algum
2: outro cabo, né?
4: Alguns outros times já devem estar de olho nele. Dirceu, outros jogos que tivemos ontem. Ontem só teve empate, tá, Dirceu? Bélgica e Egito empataram em 1-1, com o Egito saindo na frente, tá? Bélgica, que também era favorita pra vencer esse jogo aí, viu o Egito sair na frente, depois o Lukaku empatar em 1-1. Arábia Saudita e Uruguai num jogo maluco. Um jogo que o Uruguai foi a loucura no final. 1-1 também, não conseguiram passar na frente da Arábia Saudita. E Irã e Nova Zelândia, mais um jogo eletrizante, Dirceu. Eu adoro jogo com as seleções assim, que são menos acreditadas, porque eles dão sangue, Dirceu. Eles jogam com tudo. Irã e Nova Zelândia, jogo 2-2, mais um empate. Noite de empate, uma tarde, né, de empates ontem, Dirceu. E hoje na Copa do Mundo temos mais jogos. França e Senegal às 16 horas, grande jogo. A França, que é a seleção, também uma das cotadas a ser campeã.
2: Eu tô de olho nesse Senegal.
4: Chegou na final da Copa da África, venceu, pra mim é o verdadeiro campeão da Copa da África, venceu o Marrocos, e aí vai jogar contra a França. Senegal não vai em bobo, não. E a Argentina, pra fechar o dia, joga contra a Argélia às 22 horas. Também no meio da tarde teremos, na verdade, 19 horas, no início da noite, né? Iraque e Noruega ali. Grande jogo. Ah, Dirceu, só pra fechar, porque hoje tá parecendo que só tem 3 jogos, mas é porque pra gente aqui do Brasil vai ter um jogo que é Áustria e Jordânia, que esse jogo começa 1 hora da manhã, né? Por causa do fuso horário. Esse jogo que lá nos Estados Unidos é à noite, pra gente é 1 hora da manhã, já é madrugada. Então, esses são os 4 jogos de hoje. França, Senegal e Argentina e Argélia são os jogos pra gente ficar de olho, que são das campeãs.
2: Vamos aproveitar que a Graziella tá distraída ali com o apito. O seu palpite pra Argentina e Argélia.
4: Argentina e Argélia, eu disse. Pra mim, como não existe mais seleção boba, 2-1 pra Argentina, mas a Argélia pressionando. E França e Senegal esse aí, Dirceu, vai ser uma outra surpresa, tá? E eu vou cravar aqui, se eu tiver errado amanhã, não tem problema. Mas Senegal vence a França por 1-0 hoje.
2: Eu tô apostando no Senegal.
4: Tá apostando no Senegal também, Dirceu? Eu acho que dá uma Copa meio maluca, assim, eu acho que hoje vai dar Senegal e é isso aí.
2: A Graziella já apitou?
4: Já apitou,
2: então
4: eu volto.
2: Você vai anunciando aí, por favor, o que você vai trazer agora no...
4: No Seleção às 11h30? Eu vou trazer no Seleção às 11h30, Dirceu, as mudanças que o Carlo Ancelotti vai fazer pro jogo de Haiti e Brasil. Ele já identificou o que teve de erro, o que teve de melhora no time no jogo contra Marrocos. E aí a gente vai trazer quais serão as mudanças do italiano pro próximo jogo da seleção brasileira.
2: 11h30.
4: 11h30 eu volto com mais informação.
2: Obrigado,
4: Washington. Aquele abraço.
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1: E bota emoção nisso. 10 em ponto, de volta com o nosso horóscopo 93. Lorena Nunes trazendo previsões astrais para você de Leão, Virgem, Libra e Escorpião. Confere aí.
2: Horóscopo 93, os astros estão falando e hoje eles têm um recado para você.
3: Leão.
4: Alguém pode te observar mais do que se imagina, hein, leoninos? E isso influencia diretamente como você vai se posicionar. A cor do dia é o dourado suave e o número da sorte, 3.
2: Virgem.
4: Hoje você resolve uma coisa pequena que estava te incomodando há dias, Virgem. E o alívio vem desproporcional ao tamanho do problema. A cor do dia é o bege claro e o número da sorte, 14.
2: Libra.
4: Para você que é de Escorpião, hoje você percebe um detalhe em alguém que muda completamente sua confiança nessa pessoa. Fique esperto. A cor do dia é o vinho e o número da sorte, 18.
2: Escorpião.
4: Nessa segunda, surge uma ideia de sair, viajar e mudar algo no seu dia. E você leva isso mais a sério do que costuma levar. A cor do dia é o azul intenso e o número da sorte, 5. Fica aí, porque eu já volto com mais signos para você aqui na 93 FM.
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1: Tá combinado, já Lorena Nunes de volta com previsões astrais para você de Sagitário, Capricórnio, Aquário e Peixes. Na sequência tem o recado dos nossos anunciantes. Depois do intervalo, você fica bem informado com a nossa equipe de jornalismo direto da redação e muito mais música no Show da Manhã. Fique ligado.
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1: Sim, é comigo mesmo, falando de dinheiro aqui no Show da Manhã. Eu vou evitar, Thiago, falar de números para não confundir a nossa audiência. Mas presta atenção nisso aqui.
2: Olha.
1: A fortuna de Elon Musk registrou um salto de quase 165 bilhões de dólares. Cerca de 825 bilhões de reais. Pois é, então vamos ficar só nesses números aí. Foi isso tudo foi registrado ontem, segunda-feira, dia 15, atingindo o patamar recorde de 1,3 trilhões de reais. A gente se perde, né?
2: Dá pra fazer um churrasco, né?
1: Dá pra ir lá assistir a Copa do Mundo.
2: Pois é.
1: O avanço foi impulsionado pela valorização de cerca de 20% de uma de suas empresas no primeiro pregão completo após o seu histórico. O empresário se tornou o primeiro

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2: Obrigado comigo e conferindo na 93, 10 e 16. Tiago, antes dos seus destaques, eles me ligaram aqui para me informar que o querido Elon Musk, Elon Musk, precisaria gastar 5 milhões de reais por dia durante 2 milênios para acabar com a fortuna trilionária dele. O empresário acumula uma riqueza superior ao PIB de muitos países. Então, vamos aos seus destaques aí.
3: Vamos aos destaques.
2: Vai dar inveja, né?
3: Olha só, o Dirceu passando aqui para convidar o pessoal para ficar atento, ficar bem informado às 5 para as 11 da manhã aqui na 93 FM. A primeira coisa que eu vou falar hoje é essa terça-feira fria, né, Dirceu?
2: Sim, muito frio.
3: Quem acompanhar o Cidade hoje vai saber que Barbacena ficou entre as 10 cidades mais frias de Minas ontem. Imagina hoje.
2: Pois é, tá piorando.
3: Pois é. Olha, hoje a gente ainda vai falar sobre tabagismo e para isso a gente vai conversar com o médico cardiologista, doutor Tarcísio. Ainda fala

0: Falando de saúde, Valesca Majerec continua a abordar o assunto do perfil psicológico e comportamental dos homens que cometem feminicídio. Tem também um bunker do Comando Vermelho desmantelado na região. E hoje estreamos o nosso quadro Empreendedores da Copa com a Raquel Reis dos Geladinhos da Raquel, Dirceu.
1: Sim.
0: Aí as pessoas podem conferir com a gente a partir das 5 para as 11 da manhã aqui na 93FM com imagens ao vivo também pelo nosso YouTube. Vai ver a gente bonitão.
1: Eu tô meio perdido aqui com tanto número que eu li aqui. A relação da música que você vai... anunciar pra gente, é aniversário, comemoração?
0: Não, né? O que que acontece? A música de hoje é do Sim. Paralamas do Sucesso, porque há 28 anos atrás, mais precisamente em 1998, a banda lançava o álbum Rei Naná, o último trabalho de estúdio gravado antes daquele acidente sofrido pelo vocalista Herbert Viana. A música é Ela Disse Adeus e a letra foi escrita pelo Herbert Viana, contando a ideia do sofrimento do irmão dele, do irmão mais novo, o Helder, que havia sido deixado inesperadamente pela namorada, e aí o Herbert, vendo aquela situação toda, compôs uma música.
1: É, ainda falando do acidente do Herbert, foi de ultra leve
0: foi
1: e
0: ultra
1: vitimou
0: leve.
1: A esposa dele.
0: A esposa dele foi uma vítima fatal e o Herbert, desde então, ficou preso a uma cadeira de rodas.
1: E ela disse adeus agora com Paralamas no show da manhã. Obrigado, Thiago.
0: Até mais.

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5: Bom dia, Dirceu. Maria das Graças do Bairro de Nis. Gostaria de ouvir com Marília Mendonça, Flor e o Beija-Flor.

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1: Obrigado comigo e conferindo na 93, 10h27. Emoções finais do nosso horóscopo 93 desta terça-feira. E o recado agora é para você de Sagitário, Capricórnio, Aquário e Peixes. Confere aí.
2: 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E hoje eles têm um recado para você. Sagitário.
3: Hoje você sente necessidade de autonomia, Sagitário. Fazer algo do seu jeito vai trazer um pouquinho mais de leveza no seu dia. A cor do dia é o azul intenso e o número da sorte, 1.
2: Capricórnio.
3: Alguém pode depender de você, hein, Capricórnio? E isso vai te irritar, porque você já está sobrecarregado. A cor do dia é o cinza chumbo e o número da sorte, 22.
2: Aquário.
3: Para você que é de aquário, você se interessa por algo novo do nada. Isso vai quebrar completamente a sua rotina mental. A cor do dia é o lilás vibrante e o número da sorte, 11.
2: Peixes.
3: O ambiente muda seu humor, peixes. E uma energia específica vai te deixar mais sensível e mais fechado. A cor do dia é o verde água e o número da sorte, 6.
0: E amanhã eu tô de volta com mais previsões astrais aqui na 93 FM.
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1: 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Tá combinado, Lorena Nunes de volta amanhã, aqui mesmo no Show da Manhã com o Horóscopo 93. Eu tô de volta depois do intervalo.
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15: De volta com o Show da Manhã da 93, tocando sempre a música que você gosta de ouvir. Já já, 5 para as 11, você confere o Cidade Alerta. Chegando para você um clássico do pop rock nacional, Uns e Outros e a Carta aos Missionários. Confirmando, 10h37 na 93. Bom dia. Obrigado pela companhia.

Legal, Sina de Ofélia, Luísa Sonza e Dilcinho no show da manhã. Anterior foi o Raça Negra para Maria Cecília lá do aeroporto, Cheia de Manias, Alok em My Mind, o som dançante da programação do show da manhã. E a primeira, uns e outros, Carta aos Missionários, agradecendo sempre, sempre aos nossos anunciantes. 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Tô indo nessa, na sequência você fica muito bem informado com a nossa equipe 93 de jornalismo, completinha aqui no estúdio, com mais uma edição do Cidade Alerta. Saideira, Heróis da Resistência, a canção da despedida. Mas eu volto amanhã às 9, porque o show tem que continuar. Saúde e paz para você que se liga no nosso som. Uma terça-feira cheia de vitórias. Aquele abraço. Tchau!

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1: Olá, tudo bem? Um bom dia para você. Hoje, terça-feira, 16 de junho de 2026. A partir de agora, você acompanha o jornal mais completo de Barbacena e região. São 10h56. Você nos ouve pelas rádios 93 FM Correio da Serra M, pelo nosso Instagram e também através do nosso canal no YouTube, 93 FM BQ. 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
2: É destaque no Cidade Alerta desta terça-feira. Tabagismo é pauta em nosso encontro de hoje. O médico cardiologista Tarcísio Grossi é nosso convidado e alerta para os perigos desta prática.
3: Uma série especial começa hoje na 93 FM e nós vamos conhecer os empreendedores da Copa, barbacenenses que estão faturando com o Campeonato Mundial.
2: Frio e nevoeiro marcam amanhã desta terça-feira na cidade.
3: E um bunker do Comando Vermelho é desmantelado em cidade da região.
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2: Terça-feira começou com muito nevoeiro e nuvens em Barbacena. Existe previsão de chuva leve ao longo de todo o dia. As temperaturas se mantêm frias, com mínimas em 14 e as máximas não passam dos 25 graus. Agora nos estúdios da 93 FM, 19 graus.
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3: Olha, a gente continua falando de clima, Graziella, porque a gente amanheceu com Barbacena, Londrina, né?
2: Na Suíça, nos que Alpes, isso? Uma coisa assim, eu acho.
3: Nossa, eu me senti, quase que eu peguei meu roupão e saí pelas ruas.
2: Com uma xícara de chá.
3: Ok, isso. Olha, Barbacena começou a semana entre as 10 cidades mais frias de Minas Gerais, marcando 14,6 graus em seus termômetros na última segunda-feira. A segunda menor temperatura do Campo das Vertentes, atrás apenas de São João del Rei, que marcou 13,6 graus. Já essa terça-feira, a Cidade das Rosas amanheceu com as temperaturas variando entre 13 e 15 graus e com um intenso nevoeiro que tomou as ruas durante boa parte da manhã, reduzindo a visibilidade e dando ares de inverno. A previsão é de um dia com muitas nuvens e possibilidade de chuvas isoladas, com máximas chegando a 25 graus Celsius. De acordo com dados do Instituto Nacional de Meteorologia, o IMET, a tendência é que os termômetros na cidade atinjam os 8 graus no município na próxima quinta-feira. Haja café e chá.
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2: Começando a Cidade Alerta, vamos falar sobre estradas, porque a EPR Via Mineira está mantendo aí até o próximo domingo, dia 21, uma programação de serviços de manutenção, conservação e obras estruturantes ao longo da BR-040, entre Belo Horizonte e Juiz de Fora. A programação da semana conta com a execução de serviços noturnos de fresagem e recomposição do pavimento em Nova Lima até a sexta-feira. Para execução dos serviços, haverá interdições parciais em ambos os sentidos, de 8 da noite até as 5 horas da manhã. Estão previstas também frentes de trabalho diurnas, das 7 da manhã até as 5 da tarde, em Alfredo Vasconcelos, Santos Dumont, Barbacena, Ressaquinha, Carandaí e outras cidades do trecho. As atividades poderão exigir interdições parciais em ambos os sentidos, de acordo com o avanço das equipes. Em Congonhas, na altura do quilômetro 606, seguem as obras de implantação do sistema de pesagem em movimento. No local, está em fase final a instalação de uma barreira rígida central, com a conclusão prevista até esta terça-feira. Durante os trabalhos, o trecho opera em pista simples, com uma faixa por sentido. Também avançam as obras do ponto de parada e descanso para caminhoneiros na cidade de Carandaí. Então, se você vai trafegar pela 040, redobre sua atenção e o cuidado.
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1: Saúde. A Secretaria Municipal de Saúde realiza no próximo sábado, dia 20, uma campanha de multivacinação para a população. Isabela Moreira tem as informações.
6: A Secretaria Municipal de Saúde de Barbacena realiza no próximo sábado, 20 de junho, uma campanha de multivacinação para ampliar a cobertura vacinal e atualizar as cadernetas da população. De 8 da manhã a meio-dia estarão abertas as unidades de saúde dos bairros Santa Efigênia, Santa Cecília, Vilela e a Central de Vacinas, oferecendo todas as vacinas do Programa Nacional de Imunizações, o PNI, conforme a necessidade de cada usuário. Já o Vacimóvel estará na Praça dos Andradas de 9 da manhã a meio-dia, aplicando exclusivamente a vacina contra a influenza. A secretaria orienta que os moradores levem o cartão de vacinação e reforça que a imunização é fundamental para a proteção individual e coletiva. Isabela Moreira, direto da redação, para o Cidade Alerta.
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2: São 11 horas e 2 minutos, vamos falar de futebol, Thiago Rossi?
3: Vamos falar de futebol que tá dando certo.
2: Mas futebol de mesa.
3: De mesa e da bola quadrada, como diria o Kiko.
2: Exatamente isso. Olha, no último domingo, a Federação de Futebol de Mesa de Minas Gerais promoveu na cidade de Juiz de Fora a 11ª edição do Campeonato Mineiro de Equipes na modalidade Dadinho. A equipe aqui de Barbacena, o Olympique Futmesa, voltou a ser destaque no cenário estadual ao conquistar o título de vice-campeã mineira. Multicampeã e tradicional na modalidade, a equipe do Olympique entrou na mesa em busca de sua terceira estrela no campeonato estadual. Após uma maratona de partidas, sob o sistema de turno e retorno, os botonistas de Barbacena garantiram o segundo lugar geral no pódio, superando grandes forças do estado. A delegação do Olympique foi composta pelos atletas do Ilho, Miller, Neide, Luiz Cláudio, Gustavo, Kojala e Dolonga. O título da eleição de 2026 ficou com a equipe de Uberabinha, clube de Juiz de Fora, montado este ano e que conta com diversos ex-atletas do Tupi, liderados pelo capitão Hélio Pereira. O pódio foi completado por outra equipe local, o Eldorado, evidenciando a força do futebol de mesa da Zona da Mata e do Campo das Vertentes.
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3: Agora são 11h03, na próxima quinta-feira, dia 18, o Museu Jorge Bernanos, no bairro Vilela, aqui em Barbacena, será ponto de encontro para uma discussão sobre a produção literária nativa do Brasil. Como parte da programação da 17ª Noite Mineira de Museus e Bibliotecas, o espaço sediará o evento Literatura Indígena, com início marcado para as 18h30. O encontro propõe um mergulho profundo nas obras e no pensamento de referências nacionais como Davi Kopenawa, Ailton Krenak, Aitanagê Coelho Cardoso e Daniel Munduruku. O debate e a leitura das obras serão conduzidos por Bernadette Maria Ribeiro da Silva, que atuará como mediadora da noite. A iniciativa é uma realização do Instituto Socioambiental das Vertentes e da Casa Verde. A entrada é gratuita e aberta a todos os públicos.
2: Olha, a Copa do Mundo tá aí, né? Época de futebol e também de faturar uma renda extra. E a partir de hoje você vai acompanhar aqui na 93 FM uma série especial sobre empreendedores da Copa. Na estreia, que acontece daqui a pouquinho, as ideias e a criatividade de Raquel Reis. Você acompanha já já aqui no Cidade Alerta na 93 FM.
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1: O IBGE abriu inscrições para o novo processo seletivo com 8 mil vagas temporárias. As informações com Alan Passos.
7: Estão abertas até o dia 1º de julho as inscrições para o processo seletivo do IBGE, com pouco mais de 8.200 vagas temporárias para atuação no censo agropecuário, florestal e aquícola em todo o país. As oportunidades são destinadas às pessoas com ensino médio completo. Os salários variam entre R$ 2.128 e R$ 4.008, além de benefícios como auxílio alimentação de R$ 1.192. A taxa de inscrição é de R$ 53,00 e a prova objetiva está prevista para o dia 27 de setembro. Inscrições no site concursos.ibfc.org.br. concursos.ibfc.org.br. Repórter Alan Passos.
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2: Vamos falar de festas juninas, porque a Paróquia do Bom Pastor aqui em Barbacena promove neste sábado, dia 20 de junho, a sua festa junina da catequese. O evento será realizado a partir de 8h30 da noite, no pátio da paróquia, reunindo catequizandos, familiares e toda a comunidade. A organização convida a população a participar da festividade, que promete momentos de diversão e integração. A entrada é gratuita.
3: Olha, ainda falando de festividades, a comunidade São Pedro e São Paulo, localizada na colônia Rodrigo Silva e pertencente à paróquia Nossa Senhora da Assunção, aqui em Barbacena, divulgou a programação oficial da tradicional festa de São Pedro e São Paulo. O evento deste ano tem início no próximo dia 24 e segue até o dia 28 de junho. A programação dos primeiros dias inclui momentos de adoração ao Santíssimo Sacramento, às 18h45, e celebrações religiosas, às 19h30, contando com a participação de movimentos e de barracas com comidas típicas e apresentações musicais nas noites de sexta e sábado. O fim de semana reserva momentos especiais de devoção e confraternização para toda a comunidade. No sábado, dia 27, haverá uma homenagem especial à Nossa Senhora do Perpétuo Socorro, com missa às 19h, seguida de quadrilha e show musical. O encerramento festivo acontece no domingo, dia 28, iniciando logo cedo, às 10h, com uma carreta saindo do Alvorada de Misericórdia, seguida pela Santa Missa Solene, às 11h. Após a celebração litúrgica, o público poderá desfrutar de um almoço festivo e participar de um animado leilão a partir das 13h30, finalizando as festividades com o encerramento oficial programado para as 18h. Está aberta a época de quadrilhas.
2: Coisa boa, a gente não acha nada mal essa época.
3: Convide-nos.
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2: São 11h08 desta terça-feira, semana de Copa do Mundo, hein? Semana de Jogo do Brasil, inclusive, né,
3: ai,
2: gente?
3: Ai, meu Deus.
2: Ah, nosso coração, né, Thiago? Olha, você já pensou que a Copa do Mundo pode ser uma ótima motivação para você empreender e fazer uma renda extra? Pois saiba que sim, a partir de hoje você acompanha comigo uma série especial com empreendedores da Copa aqui em Barbacena. Na estreia, as ideias e a criatividade de Raquel Reis. A Raquel dos Geladinhos da Raquel, acompanhe. A Copa do Mundo vai muito além dos campos. Enquanto as seleções movimentam o futebol no mundo inteiro, fora dos campos, são os empreendedores que fazem a economia e os negócios girarem. E entre esses empreendedores aqui de Barbacena está a Raquel Reis, conhecida como a Raquel dos Geladinhos, né? Raquel, sempre com uma novidade, sempre trazendo movimentação para o seu negócio. É uma boa época para fazer um dinheiro, não é?
8: Com certeza. Essa época da Copa do Mundo, ela está assim surreal para a gente ganhar um dinheiro a mais.
2: Ô, Raquel, eu percebo que o seu negócio, você sempre cria ações em várias épocas. Sempre que tem uma ocasião, a Raquel traz uma novidade. Isso é um ponto importante para a geração do seu negócio, para o giro do seu negócio?
8: Com certeza, Grazi. Em junho agora, aliás, a gente está na loucura, né? Porque é Dia dos Namorados, Copa do Mundo, ainda temos aí as edições juninas. A gente está aqui, ó, ralando para dar conta. Grazi, essa época, não só essa época agora que a gente está da Copa do Mundo, né? Todas as épocas aí, temáticas, todas as épocas que o calendário traz, é importante para o comércio, para a gente fazer um faturamento a mais. São datas que movimentam o comércio em si, então a gente interage melhor até com os nossos clientes, a gente traz não só produtos e serviços, né? A gente traz também experiências, que é o que a gente gosta, né? Então é muito importante para qualquer nicho, né? Na verdade, aproveitar dessas datas para poder aí movimentar o comércio do seu negócio.
2: Raquel, a gente vê você muito atuante aí nas redes sociais, sempre movimentando o seu negócio. Numa cidade muito fria, tem que ter muito jogo de cintura também para vender geladinho, não tem?
8: Tem, é exatamente por isso, principalmente pro meu nicho, né, que é muito importante eu usar aí a habilidade dessas datas. Então, seja Dia das Mães, Dia dos Namorados, Copa do Mundo, a gente sempre traz novidade pro cardápio. Pode saber que se tem data comemorativa, tem geladinho da Raquel novo. Porque imagine se eu ficasse esperando o verão para vender. No inverno, eu teria que fechar as portas. Então, com essas datas comemorativas, que elas movimentam não só o comércio, mas as redes sociais, isso faz com que o meu negócio seja sempre em evidência, então isso sempre fortalece a minha marca.
2: Agora a pergunta que não quer calar, o que que a Raquel preparou para a Copa de 2026?
8: Gente, tá incrível e eu quero te mostrar, Grazi, vem comigo para você ver o que os geladinhos da Raquel preparou para vocês.
2: Gente, agora antes de você me mostrar, quem ganha a Copa do Mundo, o Brasil leva?
8: Com certeza, Brasil, rumo ao Hexa.
2: Vamos ver o que, que você preparou aqui. A gente tá aqui direto de um dos freezers da Raquel, aqui no centro da cidade. Qual que é a novidade que você trouxe aqui? Eu já tô chegando eles de longe, abre pra gente ver aí.
8: Grazi, temos aqui o nosso geladinho temático.
2: Gente,
8: olha isso aqui. Temos geladinhos, né, que eles carregam o nome dos meninos da nossa seleção e carrega também as cores da bandeira, azul, amarelo e verde. E a base desse geladinho, nós escolhemos a que a gente mais vende, que é a base de ninho, né? Então nós colocamos a base de ninho aqui e, gente, vocês não sabem, todos os geladinhos vão com figurinha da Copa, Grazi. E sabe qual ação tem mais ainda?
2: Eu tô curiosa.
8: Temos geladinhos premiados. Então, se você pegar um geladinho que tem, além da figurinha, um gol, você ganhou, você pode ganhar livros.
2: Eles estão aqui, ó.
8: Temáticos aqui, ó, da Copa do Mundo. E também portas figurinhas. Então, assim, tá incrível. Vocês precisam garantir o de vocês, tá?
2: Gente, eu achei muito legal. Olha, eu vou mostrar alguns aqui que eu achei. A criatividade da Raquel, eu sempre falo que ela é muito criativa. Olha, camisa 10. Tem mais coisa aqui. O preferido do Washington, meu cinegrafista de hoje, menino Ney, ele vai ter que levar um desse, tá, Raquel? Não vai ter jeito. Vini, ex de Virgínia. Tem mais. Gold placa. Tá aqui, olha. Empreendedorismo, bons negócios e sabor, né?
8: Com certeza. Muito importante, né? Mais que entregar só um produto e o sabor, essa brincadeira, né, que a gente cria com os clientes. Então é super bacana, Grazi. A gente precisa aproveitar dessas datas comemorativas.
2: Certo. Rumo ao Hexa.
8: Rumo ao Hexa. Isso aqui é pra dar sorte pro Brasil, hein?
2: Agora eu vou, é claro, saborear um geladinho, porque eu não sou boba nem nada. Estou aqui, né? Vou escolher o meu. O meu não vai ser o menino Ney, não. O meu vai ser... Ah, esse aqui, amei. O meu vai ser o canarinho. Canarinho amarelo, meu bem. Eu tô de canarinho azul, mas tá tudo bem, né?
8: O negócio é torcer pro Brasil rumo ao Hexa.
2: E congeladinho da Raquel na mão. E amanhã a nossa série especial, aqui na nossa série especial sobre empreendedores da Copa, a gente vai conversar com o André, lá da Mundial Festas. Ele vem contar pra gente, será que os barbacenenses estão investindo em decoração e deixando casas e empresas nas cores do Brasil? O que, que você tem visto por aí, Thiago?
3: Olha, eu tenho visto...

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1: A ação da Polícia Civil realizada na manhã desta segunda-feira desmantelou um centro de distribuição e laboratório de drogas ligado à facção criminosa Comando Vermelho, no bairro Borboleta, em Juiz de Fora. Durante a ação, que integra a Operação Cerco Fechado, dois homens de 28 e 51 anos foram presos em flagrante. No imóvel, os policiais apreenderam três pistolas, uma submetralhadora, carregadores de alta capacidade, munições de fuzil, insumos químicos e materiais utilizados na produção e embalagem de cocaína. Segundo as investigações, o local funcionava como um bunker, destinado ao armazenamento, refino e distribuição de drogas para abastecer outros traficantes da cidade. De acordo com a Polícia Civil, o homem de 28 anos era responsável por cuidar do imóvel, enquanto o suspeito de 51 anos foi detido ao tentar adquirir materiais guardados no local. As autoridades informaram que a facção escolheu a região por ser uma área residencial considerada tranquila e que outros endereços suspeitos já estão sendo monitorados. Os dois presos foram encaminhados ao sistema prisional.
2: Ainda falando de polícia, entre os dias 8 e 14 de junho, as Forças Integradas de Combate ao Crime Organizado, a FICOS, composta pela Polícia Federal e por Forças de Segurança Estaduais, realizaram ações de enfrentamento ao crime organizado em diferentes regiões do país. As ações das FICOS em diversos estados resultaram em 37 prisões, 24 mandados de busca e apreensão cumpridos, 22 mandados de prisão executados e grandes apreensões de drogas, incluindo cerca de 2 toneladas de maconha, 245 tijolos de pasta base de cocaína e mais de 23 quilos de entorpecentes em Roraima. Em Minas Gerais, a ação cumpriu 12 mandados de prisão temporária e 11 de busca e apreensão no âmbito da Operação Fim da Linha. A Força Mineira prendeu ainda um suspeito de tráfico de drogas em Barbacena. Com ele foram apreendidas 300 porções individuais de cocaína, R$3.000 em cédulas e uma máquina para pagamento com cartão. Ainda em Minas Gerais, a FICO deflagrou a Operação Cerco Fechado, na qual apreendeu cerca de 2 toneladas de maconha em Uberlândia e prendeu um suspeito em flagrante.
3: Olha, seguimos com pautas policiais no Cidade Alerta, porque na madrugada de domingo, na cidade de Andrelândia, bem pertinho aqui de Barbacena, um homem de 35 anos foi esfaqueado durante festividades de Santo Antônio, no bairro Santos Dumont. A vítima sofreu 7 golpes à faca e foi socorrida por pessoas que estavam no local, sendo encaminhada ao hospital da cidade. Pouco tempo depois, de acordo com relatos, o suspeito, um homem de 31 anos, teria invadido uma unidade de saúde após pular o muro do hospital e conseguido chegar até a sala de emergência, onde a vítima recebia atendimento. No local, esse homem teria desferido mais 4 facadas contra o paciente, totalizando 11 perfurações. Apesar da gravidade dos ferimentos, a vítima permaneceu consciente e com quadro estável. Após os primeiros atendimentos, ela foi transferida para o Hospital de Pronto-Socorro de Juiz de Fora, onde segue internada. A Polícia Militar realizou buscas para localizar o suspeito, mas ele ainda não havia sido encontrado. O caso será investigado para apurar circunstâncias e motivação do crime.
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0: O tabagismo é um problema crescente no Brasil e no mundo. Para tirar algumas dúvidas, o repórter Luiz Lúcio conversou com o médico cardiologista Tarcísio Grossi, que explica sobre as consequências do fumo.
5: O tabagismo é um problema crescente no mundo, com números em alta de populações fumantes. Entre os jovens, a quantidade de fumantes cresce a cada ano, especialmente após a popularização dos cigarros eletrônicos e dos chamados vapes, que, com sabor artificial e aparência convidativa, levam crianças e adolescentes a querer experimentar. Vejam bem, cerca de 8 milhões de pessoas perdem a vida em consequência do tabagismo, é o que revela a Organização Mundial da Saúde, OMS. O cardiologista Dr. Tarcísio Grossi, ele está aqui na 93 FM e ele vai compartilhar os seus conhecimentos para alertar os ouvintes sobre este assunto que é sério e, olha, leva você à morte. Dr. Tarcísio, muito obrigado pela presença do senhor aqui. E a gente começa falando o seguinte: as consequências do tabagismo, o senhor diria que são devastadores?
6: Luiz Lúcio, muito obrigado pelo convite de a gente estar aqui mais uma vez. É um prazer enorme estar com você aqui.
5: Prazer é nosso.
6: E a gente já lutou contra isso tantos anos, né, Luiz Lúcio?
5: Várias vezes.
6: E continua sendo uma luta cotidiana a gente vencer essa é uma droga, né, que ela é lícita, mas não deixa de ser.

0: uma droga que a gente sabe que é realmente devastadora para a saúde do ser humano. Seja das doenças cardiovasculares, como infarto, angina, o AVC, que é o derrame, as doenças renais crônicas, doença arterial periférica, em que as pessoas têm que amputar um membro por causa das complicações. São inúmeros, os inúmeros cânceres que podem ser secundários ao uso do cigarro. Então, se a gente ficar enumerando aqui, nós vamos passar a tarde inteira falando disso, dos malefícios do cigarro. E, por outro lado, não existe nenhum benefício. É só o prazer que o fumante tem depois de insistir muito, porque no começo é ruim para todo mundo.
1: São devastadoras.
0: Devastadoras.
1: Doutor Tarcísio, qual é o maior desafio no combate ao vício de fumar?
0: Eu acho que a grande pegada do cuidado com o tabagismo é a gente tentar evitar que os nossos jovens iniciem o tabaco. E isso, a gente passou por uma fase em que o cigarro caiu um pouco a sua utilização no meio dos jovens e depois foi devastador a chegada do vape. Quando o vape chegou, esses cigarros eletrônicos com sabor de menta, de hortelã, de framboesa, parecia um vaporzinho que não fazia mal para ninguém.
1: Tudo é veneno.
0: É pior do que o cigarro de papel. A gente já sabe hoje que existem doenças pulmonares que estão diretamente relacionadas ao uso específico do vape. Então a gente está vivendo um novo momento, que além do cigarro de papel, além do cigarro de palha, que está se popularizando mais do que era antes, que antes era só um matuto, aquele indivíduo da zona rural que usava o cigarro de palha, hoje virou um uso social, até nas
1: cidades.
0: Virou moda. Então, está, que é pior do que o cigarro de palha, do que o cigarro de papel. O cigarro de palha tem uma concentração maior da fumaça, porque o papel ainda puxa o ar na trama do papel, em que a palha não deixa. Então, todo o ar passa pelo fumo todo do cigarro. Então, a gente luta contra isso, porque são inúmeras variáveis, e no final, o que a gente vai encontrar são as doenças, as complicações e, infelizmente, em muitos casos, a morte.
1: E o senhor lida com vários casos desses na sua especialidade, cardiologista, né?
0: Casos graves, a gente sofre junto com os pacientes, apesar dos alertas, das campanhas, das medicações que podem ser usadas para ajudar na interrupção do tabaco, a gente vê que é difícil, né? Depois que esse vício se instalou, a pessoa largar o vício, existe muita força de vontade e a gente luta junto com o paciente, sofre junto com ele e muitas vezes a gente não consegue alcançar o êxito, que é fazer o paciente desligar desse vício tão triste.
1: Na sua opinião, o primeiro passo para deixar de fumar?
0: A decisão do paciente. É aquela...
1: Tem que ter vontade.
0: É o entendimento de que aquilo pode levá-lo à morte. É o primeiro passo. A partir do momento em que ele tomou uma decisão, a gente pode tentar ajudá-lo com medicamentos, psicoterapia. Existem várias formas de ajudar. Mas se o indivíduo não está decidido, você não consegue fazer ele parar de fumar. Toma esse remedinho aqui que é maravilhoso, é milagroso. Isso não existe.
1: Dr. Tarcísio Sestário Grossi, cardiologista. A gente termina essa entrevista com o senhor no 93 FM, querendo o seu alerta final para essas pessoas.
0: A mensagem final que eu queria deixar é: não banalizem o uso do cigarro eletrônico, do vape, do pendrive que se fuma por aí. Não banalizem achando que isso é um problema simples, que isso não vai gerar problemas graves. Vai gerar problemas graves. Vai trazer problemas de saúde, muitas vezes irreversíveis, e muitas vezes podem levar você que está fumando à morte. Isso não é exagero, isso não é drama, isso não é nenhum outro tipo que não seja um alerta de preocupação com você. É querer que você se proteja e que o seu futuro seja melhor, e para isso você tem que traçar uma vida com mais qualidade, com menos agressões, e menos agressões inclui a interrupção do tabaco. Pare o quanto antes parar, melhor na evolução da sua vida. Lute contra isso.
1: Doutor Tarcísio, muito obrigado pela sua presença aqui no 93.
0: É um grande prazer.
1: Falando de saúde, repórter Luiz Lúcio para 93 FM.
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3: As inscrições para os produtores interessados em expor e comercializar seus produtos durante a programação do 35º Flequeijo e o 20º Torneio Leiteiro de Antônio Carlos já estão abertas. Entre os dias 3 e 6 de setembro, o município de Antônio Carlos recebe os eventos, dois dos principais do calendário cultural e agropecuário da cidade. As vagas são limitadas e as inscrições podem ser feitas presencialmente na Secretaria Municipal de Agricultura, localizada na Rua Coronel José Gonçalves de Araújo, sem número, Sala 1, no bairro Sagrada Família. O atendimento acontece de segunda a sexta-feira, das 8 às 17 horas. Também é possível se inscrever pelo telefone 32 999 98 0996. A Flequeijo e o Torneio Leiteiro têm como objetivo valorizar e fortalecer a produção agrícola e a pecuária da região. Além de incentivar o setor, os eventos oferecem aos produtores uma importante oportunidade de divulgação de seus produtos, atraindo grande público e proporcionando ampla visibilidade aos participantes.
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4: Agora são 11h25. A Receita Federal realizará um leilão virtual de itens apreendidos. As informações com Leonardo Moraes.
5: Bom dia. A Receita Federal em Minas Gerais vai realizar no próximo dia 18 um leilão eletrônico de mercadorias apreendidas para pessoas físicas e jurídicas. No total, serão leiloados 41 lotes de produtos. Entre as opções estão veículos de passeio, vans e caminhões. O leilão também tem lotes com smartphones e acessórios, eletrônicos, notebook, artigos de informática, relógios, videogames, malas de viagem e itens de pesca. O evento acontece exclusivamente pela internet no site da Receita Federal. Para participar, o interessado deve acessar o sistema por meio da conta digital gov.br.
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6: Seguimos ao vivo no seu rádio, 11h26. O Saúde em Foco de hoje, a neuropsicóloga Valesca Majerec continua a falar sobre o perfil psicológico e comportamental de homens que cometem feminicídio.
7: Olá, eu sou Valesca Majerec, neuropsicóloga do Centro AMA, Barbacena, Minas Gerais. E hoje vamos continuar nossa conversa sobre padrões comportamentais e psicológicos envolvidos nos feminicídios. Sintonize com a gente e vem comigo. Nos programas anteriores, nos detivemos a compreender um pouquinho sobre o que leva um homem a cometer um crime contra a mulher. Nós sabemos que existem características psicológicas e comportamentais que predizem comportamentos agressivos. Mas o que fazer com todas essas informações? Bom, o feminicídio é um crime grave contra a própria humanidade, sobretudo quando entendemos o papel da mulher ao longo da construção da sociedade. Embora esses homens frequentemente sejam descritos como cidadãos exemplares ou camaleões sociais, eles apresentam um perfil disfuncional da gestão da raiva, além de crenças rígidas sobre papéis de gênero, o que permite que ainda sigam na sociedade sem punição à altura. Mas, ao identificarmos esse perfil, é extremamente importante sair do relacionamento o quanto antes. Não acredite nas falsas promessas de mudança, amor eterno e etc. O feminicida é um criminoso doente. Ele não vai mudar o seu padrão de funcionamento por nada e nem por ninguém. Manter-se nesses tipos de relacionamento significa permitir que ele decida sobre a sua vida ou a sua morte. Denunciar o agressor é fundamental para a integridade física e moral da mulher. Aquelas agressões que começaram de forma sutil certamente evoluirão para formas mais violentas. Nessas situações, a única saída para a mulher é afastar-se definitivamente do seu agressor. Sabemos que no Brasil a justiça é morosa e tem suas lacunas. Mas não se cale, não se rebaixe, não se curve às ameaças, denuncie. A maior arma que podemos ter a nosso favor é a exposição de que esses agressores nos imputam no silêncio dos nossos relacionamentos. Nada é mais importante do que a vida de cada um de nós. Nenhum falso amor vale o preço de nossa vida. Nenhum homem agressor é digno do amor que temos a oferecer. Cuidado com carências e fragilidades pessoais. Você pode se tornar uma vítima fácil e fatal nas mãos de alguém que somente se faz viril sobre ameaça e violência. Bom, hoje ficaremos por aqui, mas espero por você no nosso próximo programa do Saúde em Foco. Até lá!
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6: A gente vai chegando ao finalzinho do Cidade Alerta de hoje, mas vamos compartilhar uma notícia fofa, Thiago Rocha.
3: Claro, vamos deixar aquela, mais bonita essa terça-feira.
6: É, aquela que inspira a sua vida. Olha que atitude mais fofa. Um garotinho de apenas 12 anos, ele é chamado Samuel, mora em Blumenau, em Santa Catarina, e ele cultiva sementes que são conhecidas como lágrimas de Nossa Senhora. Com essas sementinhas, ele faz terços artesanais com o objetivo de levar apoio a crianças que estão hospitalizadas. Tudo começou quando Samuel tinha apenas 9 anos de idade. Ao ganhar sua primeira semente, em vez de telas ou celulares, ele escolheu ser voluntário e espalhar a esperança que precisa. Para ele, é mais produtivo gastar o seu tempo em algo que vale a pena. Samuel soma pouco mais de 32 mil seguidores no Instagram e no finalzinho de maio, ele doou cerca de 100 terços para missões na Bahia. E ele disse o seguinte: que Deus abençoe essa missão de evangelização. Que inspirador esse menino, né?
3: Uma história muito bonita, né? Às vezes a gente fica assim, o que a gente pode fazer para ajudar? E ele, com 12 anos, já ajuda muitas pessoas. Pelo menos 100 pessoas foram ajudadas.
6: No mínimo 100 pessoas. Está levando aconchego, está levando oração, está distribuindo através das mãozinhas dele, fazendo uma coisa bonita. Tá aí, ó. Uma história para incentivar o seu dia, para incentivar a sua terça-feira no Cidade Alerta.
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4: Programa Cidade Alerta, de volta amanhã, 5 para as 11 da manhã, pelas rádios 93FM, Correio da Serra M, pelo nosso Instagram e também através do nosso canal no YouTube, sempre com oferecimento de Oncovertentes, sua clínica especializada no tratamento do câncer. Graziela Braga, um bom dia para você, um bom dia, Thiago Rossi.
6: Um ótimo dia para você, Jackson, e você que está me ouvindo, continue com a gente na 93FM.
3: Bom dia, Jackson, bom dia, Grazi, vem aí o Seleção 93 com o Neymar, que é desfalque na seleção, mas está fazendo certo o crescei-vos e multiplicai-vos, vai ser pai de novo.
6: O gol, os gols dele estão sendo em outro campeonato,
3: Campeonato, muito bom, falta televisão em casa, né, Neymar?
6: Mais uma criança para o time de Neymar.
4: Eu volto às duas com o Megapod, até lá.
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13: Bom dia, torcedor. Eu sou Beto Santos. A seleção 93 especial Copa do Mundo está no ar. As informações do que acontece no esporte agora.
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13: E vamos falar do esporte de Barbacena e região. A Copa Classic, classista, né? Vai ter a semifinal e tá aí os resultados.
21: Tivemos a semifinal, Beto. Na verdade, vamos lá pra final, porque o Puro Charme venceu nos pênaltis o Grêmio por 5-4 e o Bauru se acabou perdendo pro Atlético por 3-0 nos pênaltis. Com isso, a final ficou entre Puro Charme e Atlético.
13: E a Copa Cultura, o Washington Lima?
21: Sexta rodada, Beto, Renascer empatou 1-1 com o Tabajara, Santa Cruz venceu por 3-1 o Formense, União ND perdeu em casa por 2-1 pro Nova Esperança e o Cruzeiro venceu por 6-1 o Estrela.
13: E o Amistoso?
21: Pirraça venceu por 7-3 o veterano de Aracitaba.
13: A Copa do Potreiro também tivemos a segunda rodada.
21: O Comercial venceu por 1-0 o Potreiro e o Real venceu por 1-0 o Quilombo.
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22: Atlético Mineiro!
23: É exatamente isso, o Atlético está acertando, portanto, agora de forma oficial, junto ao Sassuolo da Itália, a compra do zagueiro Juan Tressoldi. Não é uma novidade essa compra, porque o Paulo Brax já havia dito em coletiva, antes da parada, que compraria sim, que o atleta permaneceria no Atlético agora. Os valores não são aqueles que anteriormente estavam sendo divulgados. 3,5 milhões de euros. O Atlético vai comprar o jogador por um valor inferior a este que foi divulgado anteriormente. E o jogador terá contrato com o Galo de 4 temporadas. Então, o zagueiro Juan Tressoldi, a partir do dia 1º de julho, assina novo contrato com o Atlético, válido por 4 anos, e será uma grande aquisição do Galo para o restante da temporada com o passar dos anos, já que o Juan vem tendo um bom desempenho com a camisa do Atlético.
0: Cruzeiro!
1: O Cruzeiro está emprestando o Japa para o Mirassol. A ideia é que ele tenha minutos de jogo, que ele possa também atuar, vai disputar a Copa Libertadores, a equipe do Mirassol enfrentando o LDU na sequência da competição. Na Copa do Brasil, inclusive, o Mirassol está classificado para encarar o Grêmio e uma grande também oportunidade de ajudar o time do Mirassol no Brasileiro, já que é o vice-lanterna. O Japa é um atleta muito bem avaliado no Cruzeiro, um empréstimo até o fim da temporada. Ele tem 10 jogos em 2026, 2 gols, 1 assistência, jogador que é cria da toca. O Coritiba tentou levar o Japa. O Ian Lucas, que está emprestado ao Atlético, o time de São João del Rei deve pagar mais ou menos 1 milhão de euros e depois ele pode, inclusive, ser negociado para o Santos.
5: Já já voltamos com notícias sobre a Copa do Mundo, torcedor.
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5: E vamos começar falando de Espanha e Cabo Verde, que com uma atuação brilhante do goleiro, Cabo Verde segurou o empate.
21: E bota brilhante nisso, Beto. Estreante em Copas do Mundo, Cabo Verde resistiu à pressão ofensiva da Espanha e conquistou um histórico empate em 0x0. Até parece um placar de 0x0. Foi histórico. Quanto pra uns foi pouco, foi pra Espanha. Pro Cabo Verde foi histórico, entrou pra história deles no Mercedes-Benz Stadium em Atlanta, nos Estados Unidos, no grupo H da competição. Vozinha, goleiro dos Tubarões Azuis, brilhou na partida e foi importante para o resultado positivo conquistado pelo comandado time por Bubista. Vale destacar que a partida marcou a estreia do atacante Lamine Yamal em um Mundial. Jogador de 18 anos, iniciou a partida no banco de reservas, mas foi acionado na vaga de Gavi aos 23 minutos do segundo tempo. Com empate, ambas as equipes somam 1 ponto cada.
5: Ô Marco Aurélio, que atuação no goleirão, e o Cabo Verde segurou aí a Espanha.
30: Vozinha, o melhor jogador em campo, ganhou o troféu ontem, ganhou seguidores, mais de 2 milhões de seguidores.
5: É mesmo?
30: No Brasil, ontem ganhou a camisa da TV Cazé, ontem. Então ontem foi o grande nome de Cabo Verde. Fez uma grande atuação, defendeu-se muito bem. Cabo Verde, primeira vez na Copa, primeiro ponto conquistado. E uma coisa que pouca gente sabe, sabe aonde o treinador do Cabo Verde estava em julho do ano passado?
21: Aonde?
30: Na Toca da Raposa.
21: Olha só.
30: Ele estava fazendo um
0: estágio,
30: um,
0: né?
30: Um estágio com o português Leonardo.
21: Leonardo Jardim.
30: Ficou na Toca da Raposa, um mês na Toca da Raposa, fazendo esse treinamento. Então levou alguns conhecimentos aqui do Brasil. E parabéns a Cabo Verde, que ontem eu vi, fizeram o maior carnaval ontem. Naquela ilha maravilhosa, festa, né? De Cabo Verde. E também quebrou muita gente na loteria.
0: Isso aí, então. E nesse mesmo grupo, o grupo Osto, tivemos outro empate.
21: Outro empate sensacional. Beto, Arábia Saudita e Uruguai empataram em 1-1 na primeira rodada da Copa do Mundo. Os árabes saíram na frente ainda no primeiro tempo. A etapa complementar foi um absoluto domínio dos sul-americanos, que buscaram um empate e pararam nas grandes atuações do goleiro Al Awais. Com o resultado, todas as equipes do Grupo H estão com um ponto. Espanha e Cabo Verde também empataram, como a gente disse.
0: Marco Aurélio, mais um empate importante.
30: Mais um empate, um jogo que no primeiro tempo o Uruguai não fez grandes coisas, mas no segundo tempo foi
0: uma pressão, né?
21: Pressão. Não, foi absurdo,
30: só
21: cara.
30: Deu o Uruguai e o goleiro da
21: Arábia Saudita.
30: Fechou o gol e é um grupo que ali... Tá todo mundo nivelado agora para a segunda rodada, que vai começar a decidir o grupo. Porque tá todo mundo empatado ali e expectativa agora de uma segunda rodada que vai pegar fogo nesse grupo aí. Que o grupo, todo mundo achava que Espanha ia passar rápido. Livre.
0: Fica aí essa interrogação, né, Marco Aurélio? Vamos falar de coisa boa. 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Outro empate também, surpresa, Bélgica empatou com o Egito.
21: E Beto, eu considero um vacilo da Bélgica e não conseguiu estrear com vitória no grupo G da Copa do Mundo. Favoritos da chave, os Diabos Vermelhos empataram por 1-1 com o Egito nesta segunda-feira, no Lumen Field, em Seattle, nos Estados Unidos. Enchor marcou para os africanos, mas Rene fez contra, igualando o duelo. Eu diria que foi mais um gol do Lukaku do que do Rene contra. A Bélgica volta a campo no dia 21 de junho em Los Angeles, diante do Irã, às 16 horas. No mesmo dia, em Vancouver, no Canadá, às 22 horas, o Egito enfrenta a Nova Zelândia.
0: Ô Marco Aurélio, tantos empates ontem mostra que existe aí, não existe mais seleção fraca.
30: Não existe seleção fraca, não existe jogador bobo. O nível dos jogos de seleções é muito equiparante, porque até era uma primeira rodada da Copa, então todo mundo vem para mostrar o seu futebol, vem para ser zebra. E ontem, para mim também, foi uma zebra também esse empate.
21: E outra, um comentário que eu achei bem pertinente dos comentaristas da Cazé TV ontem, o Marco Aurélio Beto, foi falando do jogo do Irã empatando com a Bélgica e do jogo da Arábia Saudita. Falando o seguinte: os jogadores iranianos e os jogadores da Arábia Saudita são poucos conhecidos, mas eles são reservas de grandes times. Eles treinam com os melhores.
30: Eles treinam com os melhores. Tá todo mundo na Europa, jogadores aí, ninguém joga nos seus países, joga tudo na Europa. E detalhe, hein? Até agora, nenhum sul-americano ganhou, hein?
21: Tão mal.
30: Agora só mais dois sul-americanos para estrear. Argentina e Colômbia.
0: E esse jogo, né, o Irã e Nova Zelândia, também tiveram um empate, né, o Astolino?
21: Exatamente. Eu até me confundi, ele era o do Egito, do Irã e da Nova Zelândia, também tivemos mais um empate. Irã e Nova Zelândia protagonizaram um dos jogos mais movimentados da Copa do Mundo até aqui. Nessa segunda-feira, no SoFi Stadium, em Los Angeles, as seleções empataram em 2-2 pela primeira rodada do Grupo G. Just foi o grande destaque da Nova Zelândia ao marcar dois gols para a equipe da Oceania. Pelo lado iraniano, Rezanin e Mohebi balançaram as redes e garantiram a reação asiática. Com o resultado, o Grupo G ficou completamente embolado, já que Bélgica e Egito também empataram. Assim, as quatro seleções da chave somam um ponto após a rodada de abertura.
0: Marco Aurélio, Copa sempre com grandes jogos.
30: Para mim, o segundo grande jogo foi esse, Nova Zelândia e Irã. Eu assisti o jogo ontem. Primeiro tempo de Nova Zelândia é bem abaixo, mas no segundo tempo foi um jogo eletrizante. Todas as duas equipes procurando gol, mas eu gostei bastante de ver o jogo. Nova Zelândia é um dos jogadores mais fracos. mas o time do Irã é um time muito bom e um jogo que eu agradou demais, apesar do horário, mas 9 da noite, 10 da noite, mas foi um grande jogo.
0: Falando de seleção brasileira, o técnico da Amarelinha vai recalcular a rota da seleção. Ô, Aston!
21: Beto, após o empate com o Marrocos na estreia da Copa do Mundo, Carlo Ancelotti apontou problemas na criação das jogadas e na recomposição defensiva da seleção brasileira. O treinador avaliou que a equipe abusou das ligações diretas e teve pouca presença no meio de campo. As entradas de Fabinho e Danilo Santos melhoraram o desempenho do time durante a partida. E os dois podem começar como titulares contra o Haiti. No ataque, Matheus Cunha também aparece como opção para ganhar vaga na equipe. Vini Júnior e Rafinha devem ser mantidos entre os titulares, mas eu discordo que o Rafinha mereça uma titularidade, Beto.
0: Marco Aurélio, você espera alguma mudança da seleção?
30: Se pegar 7 jogadores que estão na Copa e mandar de volta para o Brasil contratar mais 7, aí sim eu esperava. Sim. Porque do jeito que está, uma bagunça nessa seleção brasileira. O nível está só piorando. O Rafinha não tem condições de jogar no time do Brasil. Casimiro não tem condições.
21: O Ancelotti vai ter que mexer no protegido dele, que é o Casimiro, né?
30: E vou falar, o Neymar não joga essa Copa, gente. Hoje já saiu.
0: Ah, meu Deus do céu, hoje
30: saiu a entrevista da CBF falando que não fala mais nada de Neymar.
0: Olha, então, Marco, né?
21: Deu inconclusivo,
30: então,
21: né?
30: Então a gente já sabe que se não vai falar.
0: Já tá definido.
30: O Neymar não joga os dois primeiros.
0: É, vamos pôr pilha nova aqui, porque o homem tá
2: dando curto no pilha.
30: A gente tem que falar, porque a expectativa é dele jogar. Quanto o Haiti. Joga mais.
0: Eu vou ter o prazer aqui de falar. Vitória da seleção brasileira.
21: Contra a Escócia, ele vai entrar no final do jogo.
30: Ah, é só 8 jogos, viu?
0: A próxima, porque o treinador já está renovado para a próxima. Quer dizer,
30: a única notícia boa do Neymar é que ele vai ser pai mais uma vez.
21: Mais uma vez.
30: A esposa dele acabou de falar que vai vir mais uma menina.
21: Mais uma menina.
0: E hoje, quem entra em campo é nossos manos, né? Argentina entra em campo hoje. Eu acho.
21: Beto, campeã do mundo em 2022, a Argentina estreia na Copa do Mundo de 2026 hoje contra a Argélia em Kansas City. A partida provavelmente marca o início da última dança de Lionel Messi pela seleção nacional. Aos 38 anos, Messi está próximo do fim da carreira e não deve jogar a outra Copa do Mundo. Campeão e o melhor jogador em 2022, ele segue em altíssimo nível e tenta um histórico bicampeonato. Assim como fizeram no último Mundial, os jogadores da Argentina prometem mais uma vez jogarem para e por Messi em 2026.
0: Marco, a Argentina faz certo de jogar para o Messi?
30: Sim, porque a última Copa dele, ele já carregou um e já ganhou um nas costas. Então, olha, para mim, dos 26 jogadores que estão lá, 17 foram campeão na última Copa. Então, o time é redondinho, o time sabe jogar. E essa Copa está mostrando algumas surpresas, mas na Copa passada a Argentina perdeu o primeiro jogo para a África do Sul.
0: Foi
30: 1-0. Então, assim, tomou aquele susto e foi campeão. Então, mas eu vejo hoje que hoje tem dois grandes jogos. Esse e depois ele vai falar da França.
0: Então tá aí, vamos dar aí um giro nos jogos de hoje. Tem França em campo também, Washington.
21: Beto, França encara Senegal, o que pra mim é o campeão africano. Hoje vai levar perigo pra França às 16 horas. Iraque encara Noruega às 19 horas e Argentina joga contra a Argélia às 22. Mas eu vou dar um destaque também pro jogo de Áustria e Jordânia, que vai acontecer 1 hora da manhã pra gente que é brasileiro aqui. Mas lá nos Estados Unidos vai acontecer no horário normal de jogo.
30: Da noite, né?
0: Você tem gostado dos jogos da Copa, Marco Aurélio?
30: Eu, até agora, por incrível que pareça, só 2 jogos que me chamaram mais atenção. Japão e Holanda. E o jogo ontem, Nova Zelândia e Irã, eu gostei muito de ver o jogo. O jogo do...
21: E eu vou te falar, eu gostei de ver Bélgica também jogando ontem. Eu gostei de ver o time da Bélgica. O mais que começou atrás no placar, eu acho que fizeram um bom jogo ontem contra o Egito.
30: A maior decepção até agora foi a Espanha.
0: Ela não conseguiu furar o bloqueio, né?
30: Espanha, até porque lá minha mal só entrou faltando 20 minutos para acabar o jogo. E ele sozinho...
21: Roberto, vou até soltar uma polêmica. Eu falei isso com o Marco Aurélio ontem. Imagina se é o Brasil que empata com Cabo Verde. Aí acabou.
0: Nossa,
21: acabou aí o Ancelotti pode
0: empatar. O Marco Aurélio dava um infarto.
30: Não, mas se empatar com o Cabo Verde não era novidade, não. Porque o Brasil já foi desacreditado para a Copa. E detalhe...
0: Só você, Marco Aurélio. Só você que não acredita na seleção.
30: Os bastidores da CBF estão pegando fogo, hein? Nós podemos ter dirigente aí que vai perder o cargo,
0: hein? É, tem, inclusive tem dirigente lá que tem.
30: Três amantes
0: e uma esposa.
21: E levou amante pra
30: ele. E vou falar mais.
0: Engraçado, pôs uma no México, outra nos Estados Unidos. No Canadá.
30: E outra vou falar mais.
0: A matriz tá nos Estados Unidos.
21: Não, a matriz tá no México. Tá no México.
30: Olha. Aí só levou.
0: É jogo marrom.
30: Não, levou. E vou falar mais, hein? Vai vir mais bomba aí. Tem jogador fazendo a mesma coisa.
0: Olha só, hein? Então é turismo, é turismo. Então vamos agora nos nossos destaques, né? De hoje aqui no show, no 93, né? Eu primeiro começo aí com você, o Wash Lima.
21: Roberto, o meu destaque de hoje vai ser pro goleiro Vozinha ontem, que fez uma grande partida, e Cabo Verde, pra mim, vai ser uma das surpresas desse grupo. Eu acho que tem chance, sim, de ganhar o próximo jogo, quem sabe, espero que vença Cabo Verde, e pode passar em segundo lugar, terceiro lugar, não tem problema.
0: E o meu destaque vai ser pra França hoje, né? Eu acredito muito na França, eu acho que ela não vai... né, perder essa oportunidade.
21: Beto,
0: né?
21: E posso soltar uma polêmica?
0: Pode.
21: Eu acho que hoje o Senegal vence a França.
0: Olha, falo mesmo,
21: essa vai ser a maior zebra até agora. Eu acho que o Senegal vence a França hoje por 2-1.
0: Então tá aí. E o seu destaque, Marcolé?
30: O meu destaque, já eu sou com todo mundo descer além de mim, mas o meu destaque é a Argentina hoje, que vem com o senhor Messi, que eu acho que pode estar entre os 4 finalistas da Copa do Mundo.
0: Sem dúvida, porque a Argentina não é só Messi.
30: 17 jogadores, né? Da última
0: Ela Copa. Ela tem Messi.
30: E tem, para mim, o melhor treinador de seleção de hoje.
0: A Argentina, ela não é só Messi. Ela tem o Messi, mas tem mais 10 jogadores. Né,
30: que então, tem dois jogos que eu estou doido para ver. É o jogo da Argentina e amanhã o jogo com, do Cristiano Ronaldo.
0: Concorrendo, aqui a Argentina tem um conjunto, né? Tem um esquema tático.
30: Sabe, né? E já joga.
21: Já joga há muito tempo. É isso que eu falo, os jogadores se conhecem há muito tempo da Argentina.
30: Então é só de olhar, e tem grandes jogadores, não é só o Messi. Tem um time com grandes jogadores.
0: Mais um destaque.
30: O destaque agora vamos falar também, fofoca também é bom, né? Eu acho sempre que bom. CBF está na hora de parar e pôr um ponto final, que nós estamos passando vergonha mundial, porque está correndo no mundo inteiro em falta de respeito com as mulheres, com a esposa, a pessoa, não tenho nada contra cada um fazer a sua vida privada, o que quiser.
0: Mas uma entidade tem que ser respeitada, né?
30: Entidade, não é dinheiro público, é dinheiro privado. Para pagar viagem de amante, você quer bancar amante? Banca com seu dinheiro.
21: Só relembrar para o ouvinte torcedor que está ouvindo aqui, a gente está comentando sobre uma notícia que o portal Léo Dias, portal de fofoca, ainda soltou que o Samir Chaud está usando dinheiro da CBF para levar as suas amantes até a Copa do Mundo. E tem foto ainda, inclusive.
30: Um detalhe, se eu sou um patrocinador, eu quero que a minha marca se exploda com uma coisa boa. Tá explodindo uma
0: falou certo,
30: uma coisa negativa. O cara tá dando, ele não tá pagando nem 100 mil, 200 mil, não. Tem contrato dessa
0: aqui, a não ser os esportes dos Estados Unidos, a maior faturamento é a seleção brasileira. Porque os Estados Unidos não é o futebol, né? Lá todas as modalidades, né, tem um faturamento que é invejável, né? Mas no futebol, no mundo, não tem seleção que tem aí
30: tá um faturamento. Está manchando o nome do Brasil, tanto aqui dentro como lá fora. Porque isso pega mal e está representando o Brasil, a seleção brasileira. São mais de 210 milhões que estão apostando na seleção brasileira e vendo só coisa errada. CBF, está na hora de mudar a postura do CBF.
0: Não, mas já está renovado para até 2030.
21: Já está renovado até com o Ancelotti.
0: Você acha que o Ancelotti é justo? Eu não discuto pagamento de ninguém.
30: Né? Cada um recebe mérito dele.
0: Mas é muita pretensão, né, da CBF mantê-lo aí já até 2030, nem sabendo o que vai acontecer nesta Copa.
30: A CBF parece que as pessoas lá dentro é tudo rei. Tudo intocável, estão acima de Deus, irmão. Tem que ser, são pessoas humanas como nós mesmos.
0: Aqui eu estou vendo aqui também na rede social, não é só amantes, não. Todas as federações
30: estão
0: levando os seus presidentes e seus assessores. Tudo né? E não tem hotel nesse hotelzinho, não. Não,
21: cinco estrelas.
0: Hotel cinco estrelas.
30: Fica aí. Lamentável ver o futebol brasileiro está sendo julgado na lama.
0: Marconé, ah, meu Deus do céu.
30: Porque a nossa seleção é decepção, gente. A verdade é essa.
0: Marconé, só empatou. Primeiro só empatou jogo. E se ganhar o segundo jogo, ganhar o terceiro
30: mas eu
0: jogo.
30: Eu falei ontem aqui.
0: Vai com isso.
30: Vai achar que foi o melhor jogo da seleção. Ganhei de 4-1 de 6. Se ganhar de 4-1, que eu acho que não ganhei.
21: Olha, se ganhar, se ganhar, a gente vê as outras seleções empatando todos os jogos.
0: A minha expectativa é que a língua do Marco Aurélio vai queimar.
30: Eu espero, mas o Brasil é Brasil.
0: Sempre, todos os títulos brasileiros. O Brasil saiu assim desacreditado.
21: Eu tenho 25, 26.
30: Não viu a seleção, fica vergonha. A geração do
0: Mas ele tem uma.
30: Ela vai fazer 29 anos e não viu, 30 anos, não viu assim.
0: Uai, você acabou com ela?
30: Não. Essa de até 30 anos, o meu filho
21: não viu a seleção ser campeão.
30: Meu filho viu a seleção, então vexame no 7-1.
0: Você viu ao vivo, né?
30: Eu vi ao vivo. Tá lá, ao vivo. E a camisa deu hoje, fala assim, cara.
0: Então toca a vinheta, mas eu quero ver o segundo, terceiro. Aí depois vem para as oitavas. Né?
30: É. E você acha que vai passar pro
21: Japão, Holanda?
30: Japão, Holanda?
0: Mas por que não?
21: Suíça? Por que não passaria? É verdade, é uma
0: essa pergunta. Não é polêmica, não é uma pergunta.
21: Por que não passaria?
0: O Japão é um time que obedece taticamente. Passa 10, 20, 30, até os 45 do primeiro e depois os 45 do segundo, ela joga o mesmo estilo.
21: Joga o mesmo. E um negócio interessante, o Japão contra a Holanda, que fizeram aquele jogo,
0: eles jogam você sabia, né, que o maior destaque hoje mundial é a questão do Japão, a hora que eles saíram no vestiário e deixaram tudo limpo.
21: Tudo limpinho.
0: O torcedor também, que estava na arquibancada, todos recolheram o lixo. Você vê a cultura.
30: E o japonês está jogando hoje no Paris Saint-Germain, no Real Madrid, né? Time meia boca, mas não.
0: Então vamos agora.
21: Não é no Kawasaki mais do Japão.
0: Vamos agora para a saideira.
21: Vamos lá, uma saideira aqui, Beto, que pegou todo mundo de surpresa, é a demissão do técnico da Tunísia. Foi demitido o Sabri Lamouche.
0: Não é só no Brasil, não.
21: Perdeu de 5-1 o primeiro jogo, foi demitido.
0: Tá certo.
21: E já fizeram a substituição, já encontraram um novo treinador. E
0: se o Brasil perdesse 5, será que demitia, sei lá?
30: Não demitiu. Tem que demitir primeiro o presidente da CBF.
0: E o senhor, agora só a saideira, mano.
30: A saideira é que hoje tem jogo.
21: Hoje tem jogo.
30: No Campeonato Brasileiro. O América entra em campo hoje, às 20 horas.
0: Jogo difícil, enquanto Fortaleza.
30: E com detalhe, se o América perder, ele vai quebrar um recorde muito triste do Sampaio Corrêa. O único time na Série ABC perdeu mais de 12 jogos consecutivos.
21: Seguidos, né?
0: Que coisa, né? Lamentável. Então dá tempo, mais uma saideira de cada um aí.
21: Ô Beto, vamos dar uma saideira aqui que aconteceu agora de manhã e uma saideira até que triste, porque torcedores de Argentina e Argélia se envolveram numa confusão ali, eles vão jogar hoje. Lamentável ali na Times Square, começaram a brigar de soco mesmo, Beto. Brigaiada, voou cadeira, torcedor argentino indo pra cima do argelino ali. Infelizmente, ainda existem esses torcedores no meio do futebol.
0: E também a minha saideira, né, que a seleção do Irã teve problema para entrar e teve problema para sair. Estados Unidos, você sabia disso?
30: Estados Unidos é a guerra que está tendo lá, infelizmente está tendo essa confusão. E outra saideira ontem também, que a torcida da Bélgica e também saiu ontem pé da vida, ontem
21: cuspindo marinho.
30: Eu
21: vou te falar, na minha opinião ele errou, pra mim tinha um pênalti pra Bélgica ali que ele não marcou.
30: Eu acho que não foi nem pênalti, acho que foi falta, mas fora de área.
21: Mas que foi falta, foi uma irregularidade.
0: Quem que foi o árbitro?
30: Ramon Abateabel,
21: brasileiro.
30: Terrível.
21: Eu não gosto do Ramon Abateabel, porque eu sinto que ele gosta de ser muito protagonista do jogo ali. E sendo que o protagonista tem que ser jogadores,
0: mas se for analisar, agora fora de brincadeira, se você for analisar os 90 minutos, até que ele teve bem.
30: Pô, se ele apitar 70% que ele apitou aqui no Brasil, eles matam ele antes de terminar o jogo. Porque lá eles não reclamam. Não,
21: aqui, um detalhe engraçado foi que o lance que ele provavelmente errou foi um abração que o jogador deu. Aí o técnico foi lá e abraçou o juiz, assim, ele fez assim, abraçou o juiz.
0: Você já pensou se o Daronco fosse
21: pra Copa? Não, o Daronco não tem nem...
30: O Daronco nem apitava, nem deixava
21: ele entrar em campo.
0: Aqui, então mais uma saideira que eu tenho embora. Ali o Jami Júnior está me olhando, né? A saideira aí.
30: Saideira que nós estamos vendo uma grande movimentação no Atlético. O Atlético também pode estar trazendo, além desse Tchotch, pode estar trazendo outro zagueiro, que amanhã eu vou falar quem é, porque ainda não sabemos. Ainda.
0: Agora, outro detalhe, né, que eu podia deixar, né? Como está faturando o Cruzeiro, né?
30: Com 200 milhões.
0: Os seus jogadores aí, né? E eu acho a coisa interessante também é emprestar esses jogadores, né?
30: De categoria vai emprestar de o Japa agora, para ter mais rodagem, para voltar, porque o Japa, para mim, é um bom jogador.
0: Acho a sua saideira para me encerrar aqui.
21: Ô, Beto, rapidinho aqui. Eu vou falar uma saideira fora do futebol, que é do João Fonseca, que acabou perdendo um campeonato de preparação do Wimbledon ali, saiu para um alemão. Jogo esse que aconteceu agora há pouco, Beto.
30: E detalhe aí, esse alemão ele sofre um problema de audição.
0: Olha que interessante.
21: E é Nick Huffman, né?
30: É muito interessante.
0: E ô Macolera, um abraço.
30: Um abraço, torcedor, e amanhã estaremos aqui de volta.
0: Não, hoje tem.
21: Hoje ainda tem
30: detalhe, hoje tem.
0: Às 7 horas tem um programa da Copa, né?
21: Estaremos com um programa especial da Copa aqui. Na mesa redonda.
0: A mesa redonda
30: aqui. Terças e quinta, a partir das 19 horas, estaremos aqui juntinho na 93.
0: Então tá, um abraço, torcedor. Mais uma vez, dando aquele brilho bonito e também no áudio. Ele.
21: Jaime Júnior comandando no YouTube aqui, aquele abraço. Beto Santos vem chegando, o Tá na Mesa na 93 FM, na Correia da Serra, é a hora do professor. Aquele abraço e a gente volta hoje às 19 horas. Não perca nosso programa especial Copa do Mundo.
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13: Um excelente início de tarde para você nesse dia 16 de junho, terça-feira, e você está na 93 FM em Barbacena. 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
3: Dando pontapé inicial, mais um Tá Na Mesa, no oferecimento de Instituto Maia Siqueira. Ao meu lado ela, Rafa Bertola. Uma boa tarde, Rafa.
4: Boa tarde, Washington. E é claro, uma boa tarde para você que está nos ouvindo na melhor hora do dia, a hora do almoço. E a nossa curiosidade curiosa sobre música desta terça-feira é que há exatamente 37 anos, lá em 1989, o Nirvana lançava Bleach, álbum de estreia da banda. E para marcar a data, vem aí About a Girl, música mais famosa do álbum.
3: Começando aquele rock sensacional, Nirvana por aqui.

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1: E se tem conteúdo é com ela, Rafa Bertola. Qual a sua dica de hoje, Rafa?
2: A nota cultural hoje tem um tom de fofoca. O Steven Spielberg afirmou que nunca faria um filme para a Netflix. O diretor, conhecido por clássicos como E.T. e Jurassic Park, reforçou sua predileção pelas salas de cinema, dizendo que a experiência coletiva da telona é insubstituível. Esse comentário já está rendendo discussões sobre o embate entre cinema tradicional e streaming. E você? Porque pra mim o Spielberg é um baita de um marqueteiro, deixando o nome em alta agora que ele voltou pras telonas com Dia D, que inclusive... fica a recomendação.
1: Que isso, deu uma chicotada aqui. Nem eu conectado ainda, mas a Rafa já chicotou o Spielberg. Eu vou te falar.
2: Poxa vida.
1: Se ele soubesse que eu nunca vi um filme dele no cinema, mas todos em casa, ficaria meio bravo comigo.
2: Ah, isso daí foi uma mentirinha pra entrar, ficar em alta.

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4: 93 FM, 12:32.
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1: Está na Mesa, segue fazendo companhia na sua hora do almoço, sempre com o apoio de Instituto Maia Siqueira. A gente vai dar aquele giro de notícias. E o Serviço de Imigração e Controle de Alfândegas dos Estados Unidos anunciou nesta segunda-feira a prisão de um brasileiro apontado pelas autoridades americanas como ex-integrante de liderança das facções criminosas Primeiro Comando da Capital, PCC, e Comando Vermelho, UCB. Segundo o Departamento de Segurança Interno dos Estados Unidos, Felipe Linares de Oliveira Del Aquila, conhecido como Dom, foi preso no dia 5 de junho em Morrisville, na Carolina do Norte, após uma perseguição policial. A detenção ocorreu na mesma data em que o governo americano passou a classificar o PCC e o CV como organizações terroristas estrangeiras. E o Conselho Curador do FGTS, Fundo de Garantia do Tempo de Serviço, informou nesta terça-feira que 3,34 milhões de trabalhadores aderiram ao programa de renegociação de dívidas por meio do Desenrola 2.0. Com isso, o governo federal estima que uma saída de 3,88 bilhões do fundo para esta finalidade. A expectativa do Ministério do Trabalho e Emprego é que o programa tem capacidade de movimentar 8,2 bilhões em recursos do FGTS. Então, aquela chance, se você está enrolado em dívidas, de renegociar.

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1: Tá na mesa te fazendo companhia na hora do almoço. E Rafa vem chegando com uma novidade que pro pessoal dos quadrinhos
2: é
1: vai
2: legal.
1: Gostar.
2: Legal. Olha, novidade quente direto de Gotham. Batman Parte 2. O diretor, o Matt Reeves, vem atiçando os fãs com fotos misteriosas do set, incluindo cenas sombrias que prometem elevar ainda mais o clima da sequência. Pra quem acompanha o universo do herói, essa é a hora de ficar atento às atualizações sobre o Batman Parte 2 e às especulações sobre a possível presença da Corte das Corujas como novos vilões. Gente, esses vilões são muito interessantes. Eles são uma seita oculta, sabe, de poder, de pessoas muito ricas, e elas usam essas máscaras de coruja. É bem interessante, bem sombrio, bem misterioso.
1: E eu acho que tem tudo a ver com esse Batman diferente.
2: Sim, que é mais sério, eu também acho. Sério.

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1: O álbum Transpiração Contínua Prolongada, primeiro registro de estúdio do Charlie Brown Jr., completa 29 anos no dia de hoje. Por isso, a gente tocou a música mais reproduzida do álbum pra encerrar com chave de ouro o nosso Tá Na Mesa.
0: Fechando bem demais, assim o Tá Na Mesa vai ficando por aqui, mas a gente volta amanhã, meio-dia, sempre com música boa, informação e a sua companhia na hora do almoço. 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Rafa Bertola, uma boa tarde, um bom almoço pra você.
1: Boa tarde, Washington. Tô doida pra comer meu almoço mesmo. Valeu, ouvinte. Um grande beijo pra você que nos acompanhou até aqui. Até amanhã.
0: Vem chegando aí, conectados. Eu, Graziella Braga e JP Amaral. A alegria continua.

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1: Levamos

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11: 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Chegando aí, conectados. 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
1: Por aqui, devidamente conectados e roteando para começar com você mais uma super tarde. Gente, o que foi a nebulosidade Barbacena hoje?
2: O que foi? A gente tava parecendo Silent Hill.
1: Não, tava parecendo Londres, tava parecendo Silent Hill, tava parecendo Suíça. Tava. Olha, inclusive, deixa eu mandar um beijo, um abraço pro meu amigo Sasso, que me mandou uma foto da Basílica de São José, que nós usamos nas nossas redes sociais.
3: Assustadora, tá?
1: Ele me mandou, eu falei com ele assim: amigo, você é Suíça? Eu não sabia que você tinha se mudado daqui, amigo. Cara, mas uma nebulosidade. Eu saí de casa cedinho, era 6:30 pra ir pra academia. E eu moro na colônia. Vocês não estão entendendo o que que tava a colônia.
3: Ah, a colônia, né? Imagino.
1: É uma coisa assim, de outro mundo. Eu tava me sentindo europeia. Só que uma CLT europeia, né? Que tem que ser pra trabalhar, né, minha gente? Mas ó, o tempo tá aí, desse jeitinho.
3: Agora tá melhorzinho.
1: Tá melhorzinho. Mas vai melhorar, sabe quando? Agosto.
2: Agosto de Deus.
1: Ou isso. Mas desse jeito, minha gente. Com frio, com sol, com nevoeiro, com calor. 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Alô, Dave, tá me devendo uma visita, hein, Dave? 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Venderam bem, dia dos namorados, que os meninos estouraram. Você ganhou o presente dos namorados, João Paulo?
3: Não.
1: Você não se deu nada?
3: Gente, eu já falei.
1: Você não se deu? Você falou que ia se dar. O que você se deu?
3: Uma barra de japonês.
1: Ah, foi o seu presente.
3: Eu mereço, foi tudo.
1: Você comprou presente pro Léo ou
2: Bela? Aí ficou o álbum da Copa, né, Grazi? Porque...
1: Gente, eu não tô acreditando que você tá falando isso.
3: Não deu
2: ficou
3: presente.
2: Ficou o quê?
1: O Léo, ela não comprou o álbum, tá? Ela ganhou o álbum e te redeu o presente.
2: Não, não me entrega.
1: O Léo não aceita.

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0: Uma das músicas mais tocadas do ano de 2025, Pedro Pecado com Simone Mendes e Menos é Mais. Bora seguindo nessa tarde de terça-feira pra falar sobre gol. Ele não tá fazendo não, mas filho tá uma beleza.
1: É, filho, ele tá bom pra fazer.
2: Ele tá entregando em casa.
0: Geralmente, boa, Jota. É. Muito boa. E ele tá marcando gol até de gol na Bruna Biancardi. Olha, e esperta, meu amor, é a Bruna Biancardi. Nossa, porque
1: espertíssima.
0: Bem ou mal, tem aqui três pensões milionariamente gordas garantidas para o resto da vida. Mas é o amor, né, gente? Futebol que é bom, nada. Mas tudo bem. Olha, muitos poucos jogos, algumas lesões. E muitos, muitos filhos. O Neymar será pai pela quinta vez. E a herança segue sendo repartida, Bela Moreira.
1: Pois é, Grazi. O Neymar voltou a ser assunto nas redes sociais, apesar das lesões, depois de anunciar que vai ser pai mais uma vez. Gente. Ao lado da influenciadora Bruna Biancardi, o atacante revelou que o casal espera mais uma menina.
0: Nossa, é só mulher no mundo, né?
2: É, acho
0: Nossa.
2: Que tem quatro filhas.
1: Quatro filhos e um filho.
0: O mais velho é o filho, né?
1: É. Menino. A notícia foi compartilhada em um vídeo de chá revelação que rapidamente repercutiu entre fãs e celebridades. Durante a celebração, Neymar reagiu com bom humor ao descobrir que terá mais uma filha. Ele disse, vou endoidar. E também comentou que pretende montar uma banda, fazendo referência ao fato de a família ganhar mais uma menina.
0: Pois é.
1: Atualmente, ele é pai de Davi e Luca, o mais velho, Mavi, Mel e Helena, e agora se prepara para a chegada da quinta filha.
0: Detalhe que no meio dessas três meninas aí, tem duas que são com mães separadas e que nasceram praticamente ao mesmo tempo, né?
1: É.
0: Ai, meu que Deus. Se não me engano, é a Mavi e a Helena ou é a Mavi e a Mel?
1: Acho que a Mavi e a Mel têm mais ou menos a mesma idade.
0: É, meu filho, ele tava com uma e tava com a outra e as duas engravidaram juntos. Nossa, é babado.
1: Pois é.
0: É babado.
2: Pelo amor de Deus.
1: Apesar da surpresa, o craque demonstrou felicidade com a novidade e chegou a brincar que ainda pretende ter mais filhos. Filhos no futuro.
0: Graças a Deus, sua conta é bem gordinha, né?
1: Ele vai, liderança. Vai montar a próxima seleção.
0: Vai, pode ser. Pois é. Nesse dia vai ser a feminina, né?
1: Vai. O anúncio movimentou as redes sociais e gerou milhares de mensagens de carinho pra família, além de comentários bem-humorados dos internautas sobre o time de meninas que o Neymar tá formando.
0: Agora vamos falar uma coisa marqueteira nesse programa. Ele já tava lá na concentração, já tava na Copa do Mundo.
2: Exatamente.
0: É, o vídeo foi gravado antes, a revelação foi feita antes.
2: Uai, então...
0: Será? Mas é, porque como é que é revelar agora? Não tinha jeito, ele não tá podendo sair desse jeito. Agora pensa comigo, será que isso não é uma estratégia de divulgar agora pra tirar os holofotes de que ele não tá indo tão bem em campo?
1: Provavelmente. Certeza. Às vezes vão falar mais agora da vida pessoal dele do que da carreira.
0: É, porque se falaram assim, nossa, lá vai o Brasil entrar sexta-feira de novo em campo e o Neymar não tá. Neymar vai entrar só no final, mas ai, tão fofo, ele vai ser pai de novo. Eu queria ter uma filha do Neymar. Ai,

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1: Por aqui você sempre fica por dentro do mundo dos famosos e também, às vezes, daqueles nem tão famosos assim. Gente, antes de eu continuar conversando com você, contando as histórias que estão na internet, deixa eu dar uma dica. A Bela falou que foi lá no Boticário essa semana, Bela?
2: Foi.
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0: você é o som de Coldplay. E a gente segue ao vivo no seu rádio até logo mais 2 da tarde com música, aquelas historinhas e aquelas dicas marotas que você só encontra na 93.3 FM. Olha, vamos falar de boas notícias da Bonnie Tyler. Gente, eu pensei que a mulher ia passar de arrasta, ela ia embora.
1: Pois é, um mês de coma é loucura, tá?
0: Olha, recuperou, hein? Recuperou. Olha, boa notícia pra música mundial. Bonnie Tyler deixa o coma depois de uma cirurgia e já recuperou sua... Já começou sua recuperação, ainda hospitalizada, mas a notícia é boa pro mundo da música, né, JP?
1: Pois é, Grazi Bela, que bom que ela apresentou sinais de melhora após cerca de um mês em coma induzido.
0: Nossa, ficou muito tempo muito em coma.
1: E a artista de 75 anos foi internada às pressas em Portugal para uma cirurgia intestinal de emergência e permaneceu sob cuidados intensivos durante o período de recuperação inicial. De acordo com um comunicado divulgado por sua equipe, Bonnie já deixou o coma, mas continua internada na UTI e segue bastante debilitada.
0: Gente, ela tava no meio de uma turnê, vocês sabem, né?
1: É sério? Eu não sabia. Que loucura. Os médicos consideram a evolução do quadro positiva e demonstram confiança em uma recuperação completa. Embora ressaltem que o processo deverá acontecer de forma gradual e exigir mais tempo de acompanhamento. Então, turnê cancelada, né?
0: Com certeza.
1: Por causa do problema de saúde, a cantora precisou cancelar ou adiar compromissos profissionais previstos para os próximos meses, incluindo apresentações da sua turnê europeia, olha, tá vendo? Dona de sucessos como Total Eclipse of Heart, Holding Out for a Hero e It's a Hard Chase. A artista segue recebendo mensagens de apoio dos fãs ao redor do mundo que aguardam sua recuperação e retorno aos palcos.
0: O que, né, eu li na época, não lembro os detalhes, mas tipo assim, ela teve um mal-estar, ela que passou loucura. Mal com uma dor abdominal, tanto que aí levaram pro hospital. Acho que ela começou a sentir uma dor abdominal e foi fazer uns exames e na hora falou, nossa, é cirurgia, é muito rápido. Mas é tipo quem tem a crise de apendicite, né? Pode ser alguma coisa assim. Que a pessoa, dependendo da situação que chega no hospital, é cirurgia na mesma hora.
1: Que loucura.
0: Mas aí, ó,
1: que bom que ela tá bem, né?
0: Que agora. Bom, que recupere-se bem, porque é dona de um vozeirão dos grandes talentos musicais. Essa aí, meu amigo, é lá de 1900, Guaraná de Rolinha. Nessa nem eu era nascida, não tem jeito de falar que era.

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1: Por aqui a gente vai misturando romance. Eu ia falar do romance com safadeza. Mas é romance com balada que a gente vai misturando na sua tarde, te fazendo companhia. 1h32 nessa tarde de terça-feira. 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Bora seguir por aqui conversando sobre a vida dos outros. Vamos voltar a falar de Copa do Mundo, gente.
2: Ah, não tem como não falar de Copa do Mundo, né?
1: Alta, não tem como fugir. Pois é, a gente tava esperando um 4-0 sábado, deu 1-1, né? É. Mas tudo bem. Olha, uma previsão do Movidente sobre a Copa 2026. E está dando o que falar nas redes sociais. Essa vidente.
3: Essa eu queria que acontecesse.
2: Gente, todo mundo sabe que o JP é fissurado com ET, com alienígena, né? Ele gostaria.
3: Eu seria abduzido, faria uma reportagem dentro da nave em breve. Garanto.
1: Meu Deus, não precisa mandar nada de lá, não. Você pode me esquecer, JP. Não precisa. Você pode ir e ficar, tá bom? Não precisa avisar, não. Mas que visão é essa, ô Bela Moreira?
2: Grazi, a vidente conhecida como Vó Baiana voltou a chamar a atenção na internet depois de reafirmar uma previsão inusitada envolvendo os atletas da Copa do Mundo. Segundo ela, sonhos recorrentes mostram uma suposta aparição de naves extraterrestres.
1: Eu vim buscar o JP, gente.
2: Perguntar ele.
1: Gente, vocês estão no lugar errado. É aqui no Ipanema. Vem, sobe pra cá, Vilela, Ipanema.
2: Não, e o pior de tudo é que ela falou que vai ser durante a partida entre o Brasil e Escócia, marcada pro dia 24 de junho em Miami, nos Estados Unidos. Sexta-feira que vem.
1: Eu só ia tomar uísque a noite inteira esperando os ETs. Escócia.
2: Dá
1: só
2: pro Brasil jogar com a Haiti sexta-feira.
1: Então ainda dá pra gente aproveitar antes deles irem ser levados pro outro planeta.
2: De acordo com a influenciadora, as imagens vistas durante os sonhos retratam grandes objetos sobrevoando o estádio lotado, tá vendo, causando surpresa, correria e momentos de tensão entre jogadores e torcedores.
1: Nossa senhora, Vó Baiana.
2: Vó Baiana afirma.
1: O que a Vó Baiana fez, gente? O que será que ela comeu?
3: E o melhor foi o vídeo dela. Né? A gente tava vendo mais
2: gente,
3: cedo.
2: Gente, o vídeo, ela chorando. Genuinamente abalada.
1: Gente.
2: Abaladíssima.
1: Esse acarajé, eu tava comprometido, Vó Baiana, não sei não.
2: A Vó Baiana afirma que as visões têm se repetido com frequência e acredita que possam representar algum tipo de mensagem ou alerta espiritual.
1: Eles estão vindo buscar os jogadores ruins, tentar devolver um jogador bom pra gente.
3: Eu vi um vídeo falando se ia pegar o Rafinha.
2: Precisa levar o Rafinha,
1: tá muito ruim. Mas ó, o Neymar não pode levar porque ele vai ser pai. O Andrew que não pode levar porque ele vai ser pai.
2: É. A declaração rapidamente repercutiu nas redes sociais, gerando uma mistura de curiosidade, humor e especulações.
1: Meu Deus.
2: Enquanto alguns seguidores acompanham a previsão com interesse, outros transformaram o assunto em memes e brincadeiras.
1: É claro, né, gente?
2: Não tem nem como.
1: Não tem como, não tem como ser diferente.
2: Até o momento, não existe qualquer evidência que sustente a possibilidade de um evento desse tipo, mas a história segue movimentando a internet às vésperas de eventos na Copa do Mundo.
3: Estarei na torcida.
1: Não, sabe o que eu ia falar aqui agora, Bela? Eu já tô vendo o JP nesse dia 24 de junho, sentado lá de fora da casa dele.
2: Espera, olhando pra cima.
1: No passeio, se você passar pelo bairro Ipanema e ver uma pessoa sentada no passeio sozinha,
2: é o JP. Olhando pra cima, é o JP.
3: De mala e cuia.
1: Esperando.
3: Pra ir embora.
1: É, você só não manda recado pra mim, tá?
2: Fica você com eles pra lá.
1: Chega segunda-feira, JP não veio fazer estágio, eu não sei de nada.
3: Pois é.
1: Mas tem muito vidente falando aí. Contei pros meninos, tem uma vidente que eles estão falando que é francesa, que ela é cega, surda e muda. E ela falou que o Brasil vai ser campeão em 2026, 2030, 2034 e 2038.
2: Otimista demais.
1: Já um matemático que acertou as duas previsões, mas ele faz com conta mesmo.
2: Assim,
1: né?
2: Cálculos.
1: É confiável. Ele falou que quem leva esse ano é a Holanda. Será que ET vai na Holanda? Acho que não, né?

0: Isso, Vitinho, novo nome do pagode, hein? Anota aí. Expectativa realidade. Faltando 19 para as duas, a gente vai seguindo falar da coisa mais bonitinha de mamãe, Wagner Moura, tio, que lindo.
1: Nossa,
0: coisa
1: preciosa.
0: Total, meu amor precioso, cheiroso. Ele não tem cheiro de cama do cama, não. Quer dizer, não sei, depende. Mas olha, Wagner Moura, estrela suspense internacional, enfrentou uma ameaça misteriosa em novo filme. Só falta me falar que são os ETs que vão buscar o...
1: Não, né? Não, ó, pelo trailer não dá pra saber, gente. Ainda não dá pra saber.
0: Você não começa com isso. Eu vou bloquear você da produção desse programa,
1: JP. Tá fazendo coisa de ET e Copa.
0: Eu não tô entendendo o que tá acontecendo com o nosso produtor JP Amaral.
1: Mas olha, gente, o ator brasileiro Wagner Moura é um dos destaques do trailer A Última Casa, novo suspense psicológico que acaba de ganhar suas primeiras imagens.
0: Eu acho que vai estar bom, vai dar muito bom.
1: No longa, ele divide cena com a atriz Greta Lee em uma trama cercada de mistério e tensão. E realmente, o trailer ele é muito interessante porque é uma contagem de dias, né? E eles ficam... Eu acho que eu vou acabar atropelando o roteiro aqui, mas eles ficam presos em casa e não tem como sair de casa. Não tem como. Mas aí eles percebem que não é só eles que estão presos em casa.
0: Olha, já gostei mas, enfim, do spoiler.
2: História... É o ZT do JP, que tá preso em casa.
1: Será que é ET, gente? A história acompanha um casal que vê preso dentro de casa enquanto uma ameaça desconhecida ronda o lado de fora.
0: São os ETs do JP.
1: Será? Só pode. Só pode. À medida que a situação se torna mais perigosa, os personagens precisam lidar não apenas com o medo do que tá acontecendo ao redor, mas também com conflitos internos e segredos que começam a surgir durante o isolamento. O trailer chamou a atenção pela atmosfera inquietante e pelo clima de suspense constante, sem revelar muitos detalhes sobre a origem da ameaça. A produção marca mais um passo da carreira internacional de Wagner Moura, que vem acumulando trabalhos de destaque em Hollywood e em produções globais nos últimos anos. A Última Casa estreia dia 7 de agosto na Netflix.
2: Tá chegando. Vou bater ponto na Netflix pra assistir.
0: Pois eu acho que vai dar muito bom pro Wagner Moura. O Wagner Moura, na verdade, ele tá precisando se redimir, né, gente, depois do Agente Secreto.
1: Pois é, infelizmente não trouxe nada, né?
0: É, porque eu acho que mais que trouxe... pelo menos os brasileiros estavam criando tanto no filme, botaram tanta expectativa. E aí todo mundo que assistiu falou... Era isso?
1: Eu gostei, mas não acho que não foi, tipo, ainda
2: faltou aqui. Um tempero.
1: Não foi, faltou algo.
0: Eu acho que Wagner Moura, não só ele, o elenco do filme todo era muito bom pra uma história que eu acho que se perdeu no meio do caminho. Ai, beleza.
1: Faz sentido da perna lá.
0: Foi porque aí depois, por exemplo, eu fui pesquisar, falei que perna que era aquela, é porque na época da ditadura, no Recife, e eles colocavam culpa numa perna cabeluda e tal. Aí você teve que ter a história pra isso. Mas eu acho que o público geral que assistiu... esperava mais.
1: É, com certeza.
0: Mas agora, meu bem, é Hollywood, aí estou eu, Wagner, meu endereço, Rua Araceli, número 9.

0: sertanejo mais ouvido do Spotify. Banda com seu corpo nu. A gente vai assim caminhando pro finalzinho do nosso encontro nesta terça-feira, mas ainda em tempo de falar. A gente hoje começou uma série aqui no nosso jornalismo falando sobre empreendedores da Copa. Muito bacana. Eu gostaria de ser candidata pra ser essa empreendedora
1: eu
0: aí.
1: Eu também.
0: Eu gostaria. O que, que você empreende? Eu assisto jogo. Então, você entende futebol? Não. Sabe falando dos jogadores? Também não. Sabe a diferença de escanteio e tiro de meta? Não. Zaga? Quem que é? Isso é uma marca? Tipo Zaga? Mas olha isso, gente. Influencers receberão R$275 mil para assistir todos os jogos da Copa. A questão é o local. Dentro de um cubo de vidro? Ah, cara.
1: Que loucura. Pois é.
0: Eu tô 275 mil?
1: Ah, é.
0: Meu amor, eu assisto embaixo da cama. Eu assisto sentada do lado da Bruna Biancardi, se quiser. É. Tranquila, feliz, do jeito que ela preferir dela.
1: Mas, ô Grazi, imagina ganhar pra assistir futebol o dia inteiro. Sabe quem que ia gostar disso? O
0: Washington. Washington. Nossa,
2: Hoje era o programa do Washington.
0: Hoje o Washington fugiu da gente. Mas ele só ia assistir se o Neymar tivesse lá, o menino Ney.
1: Mas foi exatamente essa oportunidade que dois criadores de conteúdo receberam nos Estados Unidos. Austin Franklin e Kevin Acoto foram escolhidos entre mais de 6 mil candidatos para acompanhar todos os 104 jogos da Copa do Mundo dentro de um cubo de vidro montado em Nova York, recebendo $50 mil, cerca de R$275 mil pela experiência.
0: Ou seja, é a casa de vidro do Big Brother na Copa do Mundo, entendeu?
1: Nova York.
0: A diferença é New York, New York.
1: A ação faz parte de uma campanha promocional realizada pela Fox Sports, pelo serviço de streaming Fox One e pela plataforma de empregos Indeed. Além de assistirem as partidas em televisores de 85 polegadas.
2: TVzona, tá?
1: TVzona.
0: É, gostei disso.
1: Os participantes terão alimentação, estrutura completa e a missão de produzir conteúdo durante o torneio, compartilhando a experiência com o público.
0: Eu ia aprender tudo de futebol. Eu ia saber fazer o nome dos franceses. Mbappé, Retrolé, Savá, Bolequité. Maravilha. Dos árabes também. Xinguirá, Hadron, Darach, Darach, Sará, tudo. Sei todos.
1: Apesar de passarem boa parte do tempo dentro da estrutura transportada, os criadores afirmaram que também vão interagir com torcedores e visitantes ao longo do evento.
0: A casa de vidro.
1: A iniciativa chamou atenção nas redes sociais e dividiu opiniões. Enquanto alguns consideram a proposta de um emprego dos sonhos para qualquer fã de futebol, outros questionam como seria passar semanas sendo observado por milhares de pessoas em um dos pontos mais movimentados de Nova York.
2: Eles não podem sair, né?
0: Então não, você fica dentro do... Eu fico pensando, como é que toma banho?
1: Pois é, né?
0: Se expondo, como é que você faz as necessidades?
2: Tá
0: os xixizinhos da
1: vida. Às vezes isso é fechado, né? Deve ser fechado.
2: Aí a gente fica
1: até isso, Jota.
2: Depois você paga um banho assim de aquelas.
0: Tá tudo bem, lava, né?
2: Jato, lava jato. Assim.
1: Por esse preço. A lavadora de pressão, né?
2: Tá ótimo.
0: VAP, passa um VAP na sua depois. Pelo preço, tá válido, tá certo. Minha gente, assim a gente chega então no finalzinho do nosso Conectados de hoje. Desejando a você uma excelente terça. Amanhã, com neblina, sem neblina, no clima suíço ou não, estaremos de volta sempre com o apoio de Cediplan Planos de Saúde, Homem.com e Aromas Decor. Bela, até amanhã.
1: Até, Grazi.
0: JP, até tchauzinho, amanhã.
2: Tchauzinho, Grazi. Tchauzinho, Isa. Até amanhã.
0: Ó, Jota, a frase do dia é, tá preparado?
2: Isso, tô pronto.
0: Tá pronto? Então, olha, essa é pra você que tá precisando ouvir umas verdades. Cuidado com o ego, hein? Nós não somos, nós estamos. Tchau!
3: 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Ela não vai pro rodeio pra beber cachaça. 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
9: 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Olá, tudo bem? Uma boa tarde pra você. Estamos de volta por aqui na programação 93 FM e a partir de agora você confere com a gente o Mega Pop.
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9: É isso aí. Música, informação, promoção, tudo isso e muito mais pra você. No Mega Pop 93 FM. Vamos lá, até as 4 da tarde, começando Sia e Kylie Minogue, Dance Alone.

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2: 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Notícias chegando. Quem chega dessa vez é Thiago Rossi. Alô, Thiago, boa tarde.
3: Boa tarde, Jackson. Boa tarde, amigos do Mega Pop. Tudo bem? Olha, essa vai para quem gosta de literatura, seja lendo ou seja escrevendo. A quinta edição do Encontro de Escritores e Educadores de Barbacena em região, que acontecerá no dia 7 de agosto, na Faculdade de Medicina de Barbacena, FAMI, está com cadastramento aberto via site da Event3 para autores interessados em integrar sua programação. Realizada em parceria com o Centro de Memória Belisário Pena, o evento consolidou-se como um importante espaço de valorização cultural e literária regional, reunindo palestras, debates e apresentações artísticas com a presença de nomes confirmados como a educadora Sônia Wilke e o jornalista Leonêncio Nossa, sendo que as inscrições para o público geral serão liberadas em breve. E a Anvisa instituiu nesta terça-feira um grupo de trabalho por tempo indeterminado para aprofundar a avaliação da segurança e o perfil de risco-benefício da vacina contra a dengue Butantan-DV. O colegiado, composto por diversas áreas da agência e com a participação convidada do Programa Nacional de Imunização, PNI, coordenará um painel consultivo de especialistas externos e sem conflitos de interesse para analisar dados clínicos de eventos adversos. Essa iniciativa de farmacovigilância

0: servirá como subsídio técnico para as decisões finais da diretoria colegiada da Anvisa. E a psicóloga Rebeca Cardoso Tenente Molina, de 32 anos, faleceu de choque séptico após aguardar cerca de 5 dias por um leito de UTI em Minas Gerais, sendo transferida de São João Nepomuceno para um hospital a 300 quilômetros de distância, em Oliveira, onde morreu poucas horas depois. O caso levou a família a questionar o CORE-MG, novo sistema de regulação estadual baseado em inteligência artificial, sob a alegação de que a plataforma subestimou a gravidade clínica da paciente e retirou a autonomia dos médicos locais. Em contrapartida, a Secretaria de Estado de Saúde de Minas Gerais defendeu a eficiência do sistema, afirmando que a busca por vagas foi ampliada devido à indisponibilidade regional e que o processo continua sendo conduzido e avaliado por médicos reguladores. Bem, eu vou ficando por aqui, mas às 15 horas a gente volta com mais informações direto da redação. Um grande abraço, Jackson, e até mais!
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0: Miley Cyrus por aqui no Mega Pop 93 FM End of the World. Fique por aqui, daqui a pouquinho tem muito mais. 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
1: Bom demais, você com a gente curtindo o Mega Pop nessa tarde aqui na programação 93 FM. E Taylor Swift chegou ao topo da Billboard Hot 100 mais uma vez. I Knew It, I Knew You estreou diretamente no primeiro lugar da parada americana, tornando-se o 15º número 1 da cantora em toda a sua carreira. A música foi criada especialmente para o filme Toy Story 5, inspirada na personagem Jessie, a co-girl do longa do Pixar. Com feito, Swift supera a marca que dividia com Drake e Rihanna e assume sozinha o terceiro lugar no ranking histórico de artistas com mais número 1 no Hot 100, atrás apenas de Mariah Carey e Beatles. Então a gente curte esse single dela aqui no Mega Pop 93 FM, Taylor Swift, I Knew It, I Knew You. Boa tarde pra você.

0: Muito bem, agora aqui no Mega Pop 93 FM a gente vai ouvir as rapidinhas dele, seu Janu na área. Alô, seu Janu.
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2: O homem todo dia passava na porta do salão e perguntava o barbeiro assim: ô moço, tem quantos na frente aí pra eu cortar meu cabelo? O barbeiro falava assim: tem quatro. Aí o homem pegava e ia embora. No outro dia o diabo do homem voltava e falava assim: ô moço, hoje tem quantos pra na frente aí esperando pra eu cortar minha juba? Aí o barbeiro virou e falou assim: ah, hoje tem sete. Aí o homem pegava e ia embora de novo, não esperava nada. No outro dia ele passou de novo, perguntou ao barbeiro, falou assim: hoje eu quero saber quantos que tem na frente, eu quero cortar meu cabelo. Aí ele falou assim: hoje tem quatro. O homem pegou e saiu de novo. Aí o barbeiro foi lá na rua, falou com um engraxate que trabalhava na porta da barbearia, falou assim: aqui, vai atrás daquele homem lá que todo dia aqui ele passa e pergunta quantos que tem na frente. Aí o engraxate foi atrás do moço. Aí foi atrás, depois de uns minutos ele voltou, o barbeiro falou com ele: você viu em qual barbearia que ele entrou, qual barbearia que ele entrou? Aí ele falou assim: não, viu, ele não entrou em barbearia nenhuma, não, ele entrou foi na sua casa.
3: Ai, ai.
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0: Muito bem, é isso aí, seu Janu. Sempre por aqui na programação 93 FM com as curtinhas, aquelas piadas marotas dele, seu Janu, aqui em 93.3, a Rádio Que Show. Até a próxima, hein, seu Janu.
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5: Bom demais, mega pop 93 FM aqui na rádio, que é show. Vamos lá, mais uma super sequência por aqui. Começando tem Coldplay, Feels Like I'm Falling in Love. Uma excelente tarde.

0: Razor matando saudades por aqui no Mega Pop 93 FM. I love to hate you. John Legend, this sweetie. I'll show you do. LS Jack, meu sossego. A primeira dessa super sequência é Coldplay. Feels like I'm falling in love. Agora são 3h19. Tá chegando informação direto da redação.
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0: E quem chega com as informações direto da redação, Isabela Moreira. Boa tarde, Isabela.
2: Boa tarde, Jackson. Tudo bem com você? Tô chegando aqui com mais notícias direto da redação. A quinta edição do Encontro de Escritores e Educadores de Barbacena e Região, marcada para o dia 7 de agosto na Faculdade de Medicina de Barbacena, FAMI, está com cadastramento aberto para escritores interessados em participar da programação. Promovido pela FAMI em parceria com o Centro de Memória Belisário Pena, o evento se consolidou como um importante espaço de valorização da literatura, da educação e da produção cultural regional, reunindo autores, professores, pesquisadores, estudantes e leitores. A programação contará com palestras, debates, apresentações artísticas e exposições, além da participação já confirmada da educadora Sônia Wilk e do jornalista e escritor Leonêncio Nossa, autor da biografia de Guimarães Rosa. As inscrições para o público e a programação completa serão divulgadas em breve pelos organizadores e os interessados devem preencher formulário disponível no site da Eventrace. Mais de 55 milhões de brasileiros já emitiram a carteira de identidade nacional, de acordo com dados do Ministério da Justiça e Segurança Pública, atualizados até 12 de junho. O documento, que utiliza o CPF como número único de identificação, substitui o antigo RG, reduz a possibilidade de registros duplicados e oferece mais segurança, além de facilitar o acesso a serviços públicos presenciais e digitais. Em Minas Gerais, o atendimento deve ser agendado pelo site ou aplicativo MGApp, com apresentação do CPF e dos documentos necessários em uma unidade de atendimento integrado, UAI. Após a coleta da foto, que é realizada no local, o documento é enviado pelos correios e também fica disponível em formato digital pelo aplicativo Gov.

0: O prazo médio de emissão é de 15 dias úteis. Estão abertas as inscrições para os produtores interessados em expor e comercializar seus produtos durante o 35º Flequejo e o 20º Torneio Leiteiro, que serão realizados entre os dias 3 e 6 de setembro em Antônio Carlos. Considerados dois dos principais eventos do calendário cultural e agropecuário do município, eles têm como objetivo valorizar e fortalecer a produção agrícola e pecuária da região, além de oferecer aos participantes uma oportunidade de divulgar seus produtos para um grande público. As vagas são limitadas e as inscrições podem ser feitas presencialmente na Secretaria Municipal de Agricultura, localizada na rua Coronel José Gonçalves de Araújo, sem número, sala 1, no bairro Sagrada Família, e o atendimento é de segunda a sexta-feira, de 8 da manhã às 5 da tarde, ou então pelo telefone 32 99998-0996. Vou ficando por aqui, Jackson, mas mais tarde a nossa equipe volta com mais notícias direto da redação.
1: Muito bem, Isabela Moreira por aqui com a gente no Megapop 93 FM com as informações direto da redação e todas as notícias também disponíveis em nossas redes sociais no @jornalismo93FM.
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1: 3h23, capital inicial. Mais.

0: BTS Butter, capa inicial, mais. Já já a gente volta com muito mais música pra você por aqui no Megapop 93 FM, apoio cultural Silveira Super Mais, Baco Buffet.
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12: 3h36. Creed aqui no Mega Pop. My Sacrifice.

0: Steady Hole, John Waits, participação de Tram, Philly Forget Me Not, My Sacrifice, Concrete. Vamos fofocar? Ela tá na área. Alice Ottoni contando pra gente aí sobre os famosos. Alô, Alice! Os famosos andam aprontando por aí.
1: Em plena Copa do Mundo, o atacante da seleção brasileira, Neymar, e a esposa Bruna Biancardi anunciam um novo baby no forninho. É claro que a notícia pegou todo mundo de surpresa. A influenciadora, que já é mãe de Mavi e Mel, compartilhou a novidade em um vídeo especial publicado em seu canal no YouTube. Além de revelar a chegada de mais um bebê, o casal também descobriu que vem por aí mais uma menina. O jogador até brincou que agora ele já pode montar uma banda feminina estilo Spice Girls. Além da emoção, o momento também foi marcado por um comentário do jogador. Segundo ele, ano que vem, em dezembro, o casal vai anunciar um bebê menino. Uma coisa curiosa dessa história é que Gabriele Miranda, esposa do jogador Endrick, chamou a atenção ao comentar num anúncio da gravidez de Biancardi. Ela escreveu nos comentários da publicação que já sabia porque grávida sente. O comentário foi acompanhado de emojis emocionados e cheio de coraçõezinhos. Gabriele também está grávida de 5 meses e espera o primeiro filho do jogador Endrick.
0: Muito bem, Alice Ottoni por aqui no Megapop contando pra gente sobre os famosos, pois é. Vem aí, bebê, hein? Neymar, papai novamente, Endrick também, hein? Que bacana, isso aí, parabéns aí aos jogadores da nossa seleção que estão concentrados lá na Copa do Mundo e estão aí na expectativa da chegada dos filhos. Um abraço pra você, tá bom, Alice? Até a próxima aqui na programação 93 FM. Agora tem Kvish, Sede pra te ver.

0: Dido, take you home.
1: Cavish, sede pra te ver. Encerra assim o Mega Pop dessa terça-feira, de volta amanhã a partir das 14h. Apoio Cultural, Silveira Super Mais, Baco Buffet, mas continue por aqui. Daqui a pouquinho, o Teofera Vandeir Antunes com o Circuito Sertanejo. Forte abraço para você. Até a próxima em 93.3.
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5: Terça-feira, estamos juntos no Som Sertanejo da 93 FM, na nossa tardezinha com o Circuito no Ar. É um prazer ter você com a gente do outro lado do rádio. Vamos que vamos em frente nessa próxima hora, curtindo o que rola aí pra você numa boa, nesse clima gostoso. Obrigado pela companhia.

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2: Se liga, 4:11.
3: Legal, aí você ouviu Gustavo Mioto, teve também Traia Véia, começamos com Simone Mendes e tem mais pra rolar. É só o comecinho do nosso Tardezinha Sertaneja, pra você em casa, no trabalho, no trânsito, a galera internauta, a turma do fonezinho de ouvido, valeu pela companhia. Que tal curtir Henrique e Juliano com Marília Mendonça? Ah, cai bem demais, né, na nossa tarde. Valeu!

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1: Agora são 4:15.

na 93, 4:23. Aqui rola o clima gostoso para você. João Paulo e Daniel pintando na área com a emoção do passado de volta no presente. Te amo cada vez mais. É, vale a pena matar a saudade. Teve também por aqui Ed Brito e Samuel. Rolou ainda o Henrique Juliano, né? E tem mais. Tem mais para pintar na área para você aqui. Pausa na sequência e eu volto em instantes com a segunda e última parte do Circuito Sertanejo aqui na Rádio Que É Show.

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0: 4:32.
1: Se ligando, conferindo, gente que se liga na gente, olha, esse é o Circuito Sertanejo, aqui com você e pra você.

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1: 4h41. Pois é, gente, nessa segunda parte começamos com Maiara Maraíza, pois a vinda de Matheus Fernandes, o Coração Cachorro, e tem mais, tem muito mais pra rolar. Lembrando que em julho tem o Encontro de Violeiros de Volta à Colônia Rodrigo Silva, é o Festival da Colônia, esse ano é com a gente, certinho? Tem a Grande Cavalgada da Colônia também, dia 12 de julho, e a gente tá aí divulgando, convidando você com o apoio da Rádio Que É Show, a 93 FM.
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0: A nossa tardezinha sertaneja chegando ao final. Você ouviu aqui Hugo e Alex, Cacos de Briga, com Bruno e também Enzo Rabelo. Teve Marcos e Belucci, Sonho de Todo Casal. O som de Danilo e Davi, Apaga, Apaga, Apaga. E agora foi Victor e Léo, Amor de Alma. O nosso derrotão aí chegando na área, o Guto Costa. Guto Costa fala comigo no clima da tardezinha de terça-feira, agradecendo você pela companhia e sintonia do outro lado do rádio. Eu volto amanhã na nossa madrugada sertaneja, às 5 da manhã, começando Bom Demais da Conta até às 9, para acordar a cidade e a região de bem com a vida, valeu? Esse é o Circuito Sertanejo, aqui com você e para você. Para encerrar, tem... mas é assim, a vida que segue, o tempo que não para. Muito obrigado a todos por tudo. Um ótimo final de tarde para quem está aí trabalhando, para quem está encerrando o expediente, para quem está descansando. Valeu aí. Na sequência, o Guto Costa com Fala Comigo.
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4: 93 FM 5:01.
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4: 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Vamos nessa, hoje, terça-feira, dia 16 de junho, esta é a 93 FM Barbacena, Minas Gerais. Eu sou Guto Costa, acompanhando você, já sabe, até às 19 para participar. É muito fácil, é só correr no telefone Discar 3939-0950 ou então, meu querido, vem no Zap Zap 999-25-2750 que eu tô te esperando, hein? Enquanto isso, vamos de música? Vitinho Imperador, eu me apaixonei. É isso aí, ó. 5 e 3.

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3: Mas era na hora, é só discar 3931-0950. Um abraço, Antônia, turma da equipe aqui, tá preparando tudo. Hoje vai entrar no ar um programa a partir das 19 horas aí. Alpine e Companhia Limitada, Washington, a turma do esporte aí, sobretudo da Copa, não perca, muito bom, hein? 5 e 7, vamos lá, fala comigo, alô!
4: Fala comigo!
3: Ê, Valdemiro, vi o telefone tocando aqui, falou, quem será?
4: É eu mesmo.
3: Ê, Valdemiro, conta pra mim, Valdemiro, qual vai ser a música?
4: Qual é a música do dia aqui pra mim?
3: Uma música? Não tem escolha, não?
4: Não, tem não.
3: Vai deixar por minha conta.
4: É?
3: Vai deixar por minha conta.
4: Não, eu vou deixar por sua conta.
3: Você quer o quê? Uma sertaneja, é isso?
4: Eu quero uma sertaneja.
3: De raiz?
4: É, pode.
3: Ixi Maria. Vamos lá então, e vai oferecer pra quem?
4: Pra minha filha da raiz, pra sua família, pras meninas de grupo, pra meu marido lá, pra Selma, pro Luiz, pra minha filha, pro meu, pra todos os meus vídeos.
3: Assim que é bom, Valdemiro. Tem mais gente, não tem não?
4: Eu não sei, né?
3: Uai, pensa aí, eu pensei que tem mais gente.
4: Tem meu sobrinho de Santa Maria.
3: Isso, a turma toda, né, Valdemiro? Já pegou
4: todo
3: mundo.
4: É, turma toda, é.
3: Assim que é bom, hein? Eu escolhi uma aqui pra você. Ah. Uma que eu vou mandar até pro Vandaí também, uma raiz, eu acho que você vai gostar.
4: Ah, quando você já me disse também, eles me viram aqui na rua e falaram assim, essa é a Valdemiro?
3: Olha, a mãe dele falou assim, essa é ela, meu filho,
4: Zé da
3: Vendinha
4: também, tá?
3: Isso, Zé da Vendinha, gente boa, Zé do aplicativo. Valdemiro, escolhi essa daqui e vou mandar pra minha mãe também, pra Dona Mary, que adora, ó.
4: Vou mandar, tadinho.
3: Essa daqui, você conhece essa daqui, ó?
4: Ah, já vi tocar ela, muito bonita.
3: Já. Muito prazer em revê-la. Você está bonita. É João Mineiro Marciano.
4: É, João Mineiro Marciano.
3: Tá bom? Aqui, ó. Beijo instalado pra você.
4: Beijo,
3: você
4: também.
3: Tchau, Valdemiro.
4: Com Deus, tchau. Com Deus.
3: Gente, essa daqui é boa, hein? Essa é antigaça, né? Essa é um modão, é bom demais da conta, né, Vandeir? João Mineiro e Marciano, seu amor, ele é tudo, agora 5 e 9.

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1: Com certeza, vamos que vamos agora, 5h15, vamos atender mais uma. Alô, fala comigo.
2: É a Cristina.
1: Ô, dona Cristina, tá tudo bem aí, Cristina?
2: Tudo bem.
1: Até agora tá tudo bem, daqui a pouquinho começa o frio, né? Daqui a pouquinho o frio.
2: A noite aqui tá bem frio.
1: Não tá? Tá tendo que dormir. A gente tá tendo que dormir com mais uma coberta, não tá? Tá, o bicho tá pegando, rapaz. O bicho tá fácil, não.
2: É, brusinha, não gosto de brusa, não.
1: Não é? Tem que colocar cobertinho, meia, colocar meia, é bom.
2: Meia também não gosto, não.
1: Então tá. Então vai dormir com o pé frio, vai dormir com o pé frio. Então enrola, né? Faz um rolo, né? Faz um casulo, né? A gente faz um casulo.
2: Meus gatinhos também, eles dormem com os pés.
1: Não é? Aí faz esquenta, o gatinho esquenta, um pelinho gostoso, né? Gatinho é parceiro. E conta pra mim, ó, escolheu um musicão aqui, ó, Saudade Bandida com Zezé de Camargo e Luciana, é isso?
2: Sim.
1: E vai oferecer pra quem?
2: Pra pessoa de Belém, onde eu morava, pra Sena de Caeira, Celina de Safor, a dona Maria Geralda, minha amiga Titinha de Belém, a avó do meu marido,
1: Qual é o nome dela?
2: Efigênia.
1: Ô, dona Efigênia.
2: Eu sou tia do programa.
1: Oi, Efigênia, obrigado pelo carinho, pela audiência.
2: É, avó do meu marido, pra você, pra todos ouvir.
1: Ah, obrigado o carinho mesmo. Pode soltar a música então?
2: Pode sim.
1: Aqui, ó. Um beijo e salado pra você e pra família toda aí. Um ótimo fim de tarde e uma noite abençoada, tá bom?
2: Obrigado, você também. Tchau.
1: Tchau. Aí, ó. Tem que sonzeira, hein? Olha, dois modão aí pra turma. Zezé de Camargo e Luciano, Saudade Bandida, não perca a hora agora, 5h17. Esta é a 93 da Rádio Que É o Show, mas é um show, sabe por quê? Porque você está comigo. Aumenta o som, Zezé de Camargo e Luciano, pra você.

0: som apaixonado pra você, Zezé de Camargo e Luciano, na 93 FM, agora 5h21.
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0: Opa. Fazer igual a Vera Verão. Epa, comigo não. Quem dá o show é você do outro lado, você que participa, você que liga, você que tá na escuta, você que tá no trabalho. Pessoal, trabalho, né? Pessoal aí tá trabalhando, a gente tá aí no finalzinho de tarde aí curtindo, aí todo mundo doido pra ir embora, né? Pessoal da Feito Por Mim lá, ó. Tá doidinho pra chegar a hora da Ave Maria. As rezam pra chegar a hora da Ave Maria. Tá acabando, já aguenta aí, falta pouco, hein? Um beijo super especial pras meninas, né? Fala aí, menina, vamos dar um rolezinho no nosso zap zap, que minha querida Simoninha já tá na área aqui, né, Simone? Fala comigo, dona Simone.
3: Fala comigo do Costa Barato, do Vibe, do Simone.
0: Ok, espera aí, ué. Colocar no 1.5 aqui, aí eu nem vou entender nada, não, ué. Hein? Vamos lá, fala comigo
3: fala
0: de
3: comigo
0: novo.
3: Do Costa Barato,
0: agora sim.
3: Do Vibe, do Simone São Pedro.
0: Ei, Simoninha.
3: Hoje vamos de restrito com docinho.
0: Oh, mas tô bem.
3: Feliz pra essa família linda, 93. Pra todos os ouvintes que estão sempre ligadinhos na 93. Um oferece pra mim também.
0: É lógico.
3: Valeu, Guto Costa, beijo falado. Uma boa tarde, excelente final de tarde pra todos e uma noite abençoada.
0: Assim que é bom, Simoninha. Beijo pra você também. Tem mais aqui, deixa eu ver aqui, ó. Fala comigo, Guto Costa, sempre bom escutar seu programa, além da simpatia e carinho com os ouvintes, é uma pessoa que leva alegria, ó, que bacana, a todos que estão escutando, adoro seu programa e você, que continue sendo essa pessoa alegre, forte abraço, Adriano. É a mãe da Rafa! É a dona Adri, conheci ela semana passada. Um beijo instalado aí pra Adriana e em especial também pra dona Rafa, que tá arrebentando a boca do balão nos domingos aqui às 19 horas. Ah, dona Adri, tá escutando a gente aí, né, dona Adri? Tá perdendo tempo comigo, né?

0: Tô brincando, um beijo super especial pra Adriana e minha companheira aqui, minha amiga Rafa Bertola. É, mandando bem, voz doce, né? Hein? Ô Grazi, tem que colocar ela no ar aqui todo dia aqui, dona Grazi. É, a menina é boa de serviço, rapaz, hein? Rafa, beijo pra você e pra mamãe. Dona Adri, obrigado pela audiência, tá bom? Obrigado por perder tempo com a gente aqui. Deixa eu dar mais um rolê aqui, ó. Fala comigo, meu neto querido, toca, por favor, o clone. Ai, meu Deus do céu. Vai pra você, os ouvintes, o da Pieve, meus familiares, amigos. Obrigado, abraço, Deus abençoe. Ô, Valeninha, beijo pra senhora, sua bênção aí, hein? Deixa eu ouvir aqui, tem um ouvinte aqui, ó. Fala comigo!
1: Fala comigo, fica aí!
0: Fala, dona Maria Geralda, tá tudo bem com a senhora, dona Maria Geralda?
1: Pronto, meu Deus, com você!
0: Mais ou menos, eu cheguei que tava um sol danado, agora já começou a ficar meio escuro, rapaz. Será que vai chover? Será que é frio? Ah, meu Deus do céu, dá até medo, hein?
1: Aqui tá quente, tá quente!
0: É, aqui também tava quente, eu não sei, o que tá acontecendo. Olha ele pra fora agora, que isso? Sumiu o sol, tá tudo escuro? Será que vai esfriar muito? Vai chover? Será que vai chover hoje, gente? Hein?
1: Agora, enquanto não passou o frio, não sei se não vai.
0: Não vai?
1: Da hora esquerda, da hora frio.
0: A senhora gosta mais...
1: Da hora chove, da hora chove.
0: A senhora gosta mais do frio ou do calor?
1: Ah, eu não gostei do frio, agora eu vou tomar do calor.
0: Quando tá no calor, só gosta do frio. Quando tá no frio, só gosta do calor.
1: Assim. Não, agora eu gosto mesmo do calor. O frio tá doendo muito, nosso senhora.
0: E quando, Brevi, qual vai ser a música de hoje?
1: É, libera o Tom.
0: Libera o Tom?
1: É.
0: O que que é Tom? O que que é o Tom? O que que é libera o Tom? Você tem duplo sentido.
1: Ah, não sei estudar, não.
0: Esse negócio tem um duplo sentido, esse negócio. Libera o Tom, que isso, gente, hein? Eu acho que prenderam o Tony, não prenderam? Tem que liberar o Tony, né, Washington? Tem que liberar o Tony, tem? Tem que liberar o Tony, tem que liberar? Ô, dona Maria, já só um minutinho, como é que é o negócio? Hoje, 7 horas, tem programa especial aí?
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0: É assim que é bom, qualquer dia eu vou participar, hein? Qualquer dia eu vou participar, hein? Vamos dar nós dois brigar com o Marco Aurélio por causa do Neymar. Né? É, isso mesmo, tem que brigar mesmo, que isso. Valeu, Washington! Ei, dona Maria Geralda, esse Tony aí tem que liberar o Tony, então.
1: É.
0: Ixi Maria, lá ele, hein, lá ele.
1: Não quero todo esse mundo das coisas.
0: Ah, tá pouco. E vai oferecer pra quem, dona Maria Geralda?
1: Pra Primo Luiz, pra Solinha, pra Solinha, especialmente pra Rodolino. Todo dia tá o meu nome.
0: Meu
1: irmão é Rodolino, pra minha prima Maria José, do Dundin. Vamos lá pensar. Ah, falou que agora o seu programa, eu vi você mandando um beijo pra ela ontem.
0: Ah, eu mando bem, eu mando pra
1: ela. Ah, eu tenho uma outra ouvinte aqui.
0: É mesmo?
1: A outra minha prima, a Rosângela.
0: Qual que é, Elisângela?
1: Rosângela.
0: Rosângela, ô coisa.
1: É, a mamãe que mandou um alô pra ela.
0: É a famosa Rô, é a Rô, é a Rô, é a Rô.
1: É,
0: beijo pra Rosângela.
1: Agora eu tô tentando localizar a rádio, não consegui. Ligou pra mim e pedi Roberto pra eu ligar pra ela ouvir seu programa.
0: Ah, tem que ouvir.
1: É que a irmã dela fala, nossa, o programa dele era uma alegria que está.
0: Aqui a gente racha o bico mesmo, aqui a gente tá nem aí, nós rachamos o bico mesmo, hein?
1: A minha prima Maria José, quando eu ganho minha mãe, ela não vai participar do seu programa.
0: É, assim mesmo, traz ela aqui, vem passear com ela aqui, vai ser um prazer.
1: Traz, qualquer dia eu vou levar ela aí.
0: Isso, traz ela mesmo. Ela é a esposa do Dimas, não é isso?
1: É o Dimas, mas aquele que tá, ele é aposentado da galera da UT.
0: Ué, tá cegado, né?
1: É, não é aquele que brindava aqui do Estadão de Mar.
0: Te garanto que ele tá deitado com as cobertas assistindo o jogo da França agora.
1: Ah, tá, ele tá aposentado em São Paulo.
0: Não é?
1: Então, aquele que tá. Do Zezinha.
0: Isso, Zé, ninguém esquece o Zé. O Zé é o mais querido, o Zé é o mais querido.
1: É, eu ia mandar um vídeo pra mim ontem. É. Ah! E essa que acabou de falar com você, é a mesma que
0: é? É a Cris, não é isso? É a Cris?
1: Ah, pra ela também, um abração e dedico a camisa pra ela também.
0: Isso, é a Cris.
1: Já temos a gente pessoalmente pra você.
0: Assim que
1: é. Agora chega com o Valerio.
0: Aqui, vou liberar o Tom de novo aqui, que a gente falou quase a música toda. Vou liberar
1: o
0: Tom.
1: Tá bom,
0: fala. Fala, dona Maria.
1: Vai a preparando de menina. Nessa do meu velho, eu tô vindo aqui, comer qualquer coisa com nós, aí eu vou chamar a galera pra te conhecer.
0: Mas o Natal ainda tá longe ainda, dona Maria.
1: Ah, tô fazendo 5 meses só.
0: Ué, que
1: eu já tô fazendo meu dedo.
0: É mesmo, passando rápido ainda, dona Geralda.
1: É, tá rápido, não tá?
0: Gente do céu, agora com essa Copa do Mundo, daqui a pouco já é julho, aí depois tá todo mundo preparado aí pra votação nas eleições, aí já vem o Papai Noel, já vem o Papai Noel.
1: É, se Deus quiser, nós vamos estar todo mundo junto aí com saúde, né?
0: Isso, com certeza.
1: Eu sou mais linda de novo, né?
0: Boa, só não perde a senhora manda, Dona Magirão.
1: Eu me lembro. Ah, que legal, eu sou você de tudo, viu?
0: Meu Deus também. Tchau, tchau.
1: Tchau,
0: tchau. Não passa não, hein? Libera o tom que eu te dou 10 com... O que é o Tom? O Tom é um cara que foi preso, né? Não é isso mesmo? Libera ele e tal, não é isso? Acho que isso é. Ó, sequestraram o Tom, ó. É, mas achei que era outra coisa, até assustei aqui. 5h28, é a Estela 93 da Rádio, que é um show que você está comigo. Aguenta aí, já tô de volta.

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2: 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Opa, sou eu, chamou.
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2: Mas é na hora, na hora, na hora. Opa, mas agora eu vou ter que falar com a galera do nosso jornalismo aí. Tá chegando na área aí a querida Belinha, beijo salado. Isabela Moreira vai trazer pra gente as notícias em Barbacena, Minas, no Brasil e no mundo. Depois vem um break comercial e já já eu tô de volta contigo. Aguenta aí.
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4: Oi Guto, tudo bem? A equipe Olympique Futmesa de Barbacena conquistou o vice-campeonato na 11ª edição do Campeonato Mineiro de Equipes da modalidade Dadinho, realizada no último domingo em Juiz de Fora. Promovida pela Federação de Futebol de Mesa de Minas Gerais, a competição reuniu algumas das principais equipes do estado e contou com partidas disputadas em sistema de turno e retorno. Tradicional e multicampeão da modalidade, o Olympique buscava sua terceira conquista estadual e garantiu a segunda colocação após uma campanha de destaque. A delegação barbacenense foi formada pelos atletas do Ilho, Miller, Neide, Luiz Cláudio, Gustavo, Koala e Dolonga. O título ficou com o Uberabinha, equipe de Juiz de Fora, criada neste ano e formada por diversos ex-atletas do Tupi, enquanto o Eldorado, também da cidade sede, completou o pódio. E na próxima quinta-feira, dia 18, o Museu Jorge Bernanor, no bairro Vilela, em Barbacena, recebe o evento Literatura Indígena dentro da programação da 17ª Noite Mineira de Museus e Bibliotecas. Com início às 18h30, o encontro propõe uma reflexão sobre a produção literária indígena brasileira a partir das obras e do pensamento de autores como Davi Kopenawa, Ailton Krenak, Itajané Coelho Cardoso e Daniel Munduruku. A mediação será feita por Bernadette Maria Ribeiro da Silva, que é responsável por conduzir o debate e a leitura das obras. A atividade é realizada pelo Instituto Socioambiental das Vertentes, o IVERT, e pela Casa Verde, com entrada gratuita e aberta ao público. E uma operação da Polícia Civil realizada na manhã desta segunda-feira no bairro Borboleta, em Juiz de Fora, resultou na desarticulação de um centro de distribuição e laboratório de drogas ligado à facção criminosa Comando Vermelho. Durante a ação, que faz parte da Operação Cerco Fechado, dois homens de 28 e 51 anos foram presos em flagrante. No imóvel, os policiais apreenderam três pistolas, uma submetralhadora, carregadores de alta capacidade, munições de fuzil, insumos químicos e materiais utilizados no refino e na embalagem de cocaína. Segundo as investigações, o local funcionava como um bunker para armazenamento, produção e distribuição de entorpecentes destinados ao abastecimento do tráfico na cidade. De acordo com a Polícia Civil, o suspeito de 28 anos era responsável pela manutenção do imóvel, enquanto o homem de 51 anos foi detido ao tentar retirar materiais guardados no local. Os dois foram encaminhados ao sistema prisional e outros endereços ligados ao grupo criminoso seguem sob monitoramento das autoridades. Eu vou ficando por aqui, Guto, mas mais tarde a nossa equipe volta com mais notícias direto da redação.
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0: 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Lógico, com certeza, e vamos que vamos, sempre em alta sala nas ondas da 93 FM. Eu sou Guto Costa, com você até as 19, já sabe, para participar é só discar 39390950, ou então vem no zap zap daqui a pouquinho. Vou rodar a música, que tem duas já, não tem? Tem da Simoninha também, tem a música também da vovó Leninha. Ô, Dri, manda, pede uma música aí, Adriano, curtindo a gente, mandou um abraço e tudo, pede uma música aí pra gente, que eu quero rodar uma música especial pra você também, pra Rafa, tá? Deixa eu ouvir quem liga, o telefone tocou, fala comigo! É o Mudim? É o Mudim? Ô, Mudim! Ai, meu Deus do céu. Será que o Zé Antônio já mexeu aqui, gente? Será que já tá funcionando aqui já? Fala comigo! Ai, meu Deus do céu. Tá, Mudim. Deixa eu liberar de novo o telefone aqui. Tá liberado o telefone pra você, discar 39390950. Deixa eu ver aqui da vovó Leninha. Deixa eu ver a música da vovó Leninha. Qual que é mesmo aqui? O clone, é o clone. Sempre roda aqui o clone. Mandar em especial também. Deixa eu ver aqui, clone. A Dona Paz também gosta do clone, a turma toda gosta do clone. Luan Santana, o clone. Mas vai daqui a pouco, eu vou agora. Como é que eu faço, hein? Será que vai ter telefone? Ah, o botão tá desapertado. Eu desliguei na cara da pessoa. Meu Deus, esse povo dá trabalho demais. Fala comigo!
1: Agora vai dar duro!
0: Ah, já deu, Celera!
1: Ah, então, tá bom. Pode já custa conseguir, quando consegue, vai me dar esse problema, Jesus!
0: Ainda te joga no mapa e desliga na sua cara, Celera, me perdoa.
1: Não, tem problema, não. Faz de conta que eu tô dando o telefone.
0: Aqui, não é porque estão fazendo as mudanças aqui pra começar o programa às 7 horas ali, eu acho que eles mexeram na mesa, desapertaram o botão aqui, ah, meu Deus.
1: Não, tem problema não, esquenta a cabeça não, dá nada não.
0: O programa hoje tá meio complicado, né? Libera o tom, depois aperta o botão, aí, meu Deus do céu, tá meio esquisito. Tá meio esquisito esse negócio aqui, lá ele, meu Deus do céu. Aí, olha pra mim, você também adora essa clone aí, né?
1: Eu gosto, a Karina que gosta, né? Ah,
0: então pode pedir outra que ela já tá na sequência aqui.
1: Qual ah,
0: que...
1: hoje ela mesmo pediu que eu te pedi.
0: Ah, qual que é?
1: Conexão de Outra Vida com Henrique e Juliano.
0: Ah, meu Deus, conexão...
1: De Outra Vida, é pedir outra, mas eu não consegui falar pra hoje, eu provei que vou tentar.
0: De Outra Vida? Será que eu tenho aqui?
1: Ah, meu Deus do céu.
0: Conexão de Outra Vida, será que é o quê? Um pai de santo? Será que é alguma coisa assim? Não. É, ó, tem uma conexão lá com Outra Vida, lá, né? Recebe o espírito e tal, não tem essas coisas? Tem, tem. Ah, meu Deus do céu.
1: Não achou?
0: Salalada, ah, meu Deus do céu. Vamos lá. Achei, lógico.
1: Ah, que bom. Você tá coladinho no rádio, lá esperando essa música.
0: Você, carinho.
1: Eu tô falando, vai entregar na listinha, Júlio, pelo amor de Deus.
0: Vocês não pedem, vocês mandam, hein?
1: Ah, obrigada.
0: Deixa eu sentir até um arrepique agora. Ah, meu Deus do céu. Não desce agora, não. Fica quieto aí. Aí, quem vai oferecer pra quem, Celina?
1: Quero oferecer para todos os ouvintes, todos meus amigos do Dr. Sarcófio Região, todos da minha listinha, da sua família, da minha, para todo mundo que manda música para mim, para a Cristina, Dona Maria Geraldo, que já mandou música para mim.
0: Isso, a Cristina.
1: E da Cleve, pro Rodrigo.
0: Isso, assim que é bom.
1: E para toda a equipe da 93, Correio da Serra e Tropical.
0: Aí mandou bem. Pode soltar o Henrique e a Juliana aqui então?
1: Pode soltar, que a Karina tá guardando essa música aí.
0: Então vamos fazer a conexão com Outras Vidas, hein?
1: Ela é muito bonita, Guto.
0: Essa música lembra aquela da viagem, né? Parece uma coisa assim meio espírita, né? Conexão com
1: Outras Vidas. Isso mesmo.
0: Ah, meu Deus do céu, você acredita nisso, ou... hein?
1: Sei lá, mais ou menos.
0: Ah, eu acredito, você não acredita não?
1: Que existe Outra Vida?
0: Não, você não tem conexão com Outra Vida, não, com as pessoas que já foi, não? Você não tem conexão, não?
1: Ah, não sei lá.
0: Você não sente a presença das pessoas assim perto de você, não? Você fala, ixi, Maria.
1: Ah, não, sinto não.
0: Você não sonha muito com a pessoa que já foi, não?
1: Graças a Deus, não.
0: Você acredita que eu sonho muito? Sonho muito? E no meio do sonho eu falo assim, ah, você já morreu, eu acordo. Ai, que sacanagem. Às vezes a pessoa
1: quer... mas eu sou de fictão, você já morreu, graças a Deus.
0: Eu sonho, mas eu sei que ela já morreu no sonho. Na hora que eu vou falar com ela que ela já morreu, ela vai embora. Eu falei, puxa, eu tenho que aprender. Agora toda vez que eu dormi, eu vou tentar segurar a onda. Eu sou meio fofoqueiro, eu falo muito. Eu ia perguntar o número da Mega Sena. Às vezes ela vai no futuro e volta.
1: É, ela te fala.
0: Você já pensou? Não é?
1: Mas
0: eu acredito muito nisso. Eu acredito muito, com certeza, com certeza.
1: É, a realidade, né?
0: É a realidade. Às vezes tem uma energia ruim perto da gente. Às vezes, como é que é o nome daquele lá da novela? Ou...
1: Qual novela?
0: Da novela Viagem. Tinha aquele cara lá, o...
1: Alexandre?
0: Às vezes tem o Alexandre perto da gente aí, né?
1: Sai daqui, Alexandre.
0: Sai daqui, Alexandre. Meu Deus do céu. Até arrepia aqui, dá até medo. Lá e ele vão rezar um crente das pai, pai nosso aí.
1: Que... E uma salve rainha que ajuda muito.
0: Me ajuda aí, Ave Maria, cheia de graça. Vamos rezar todo mundo aí de mão dada. Tira isso daí, tira isso em curso, tira isso em curso. Celina, beijo pra você, então. Um ótimo fim de tarde, uma noite abençoada.
1: Muito obrigada pra você também. Dar um abração na sua linda, um beijinho pra Alice, pra todos os ouvintes, pra você, aquele abraço. Fica com Deus.
0: Com Deus. Tchau, tchau, Celina.
1: Tchau, tchau, muito obrigada.
0: Tchau, tchau. Aí sim, gente, senti até um freak, hein? Ah, meu Deus do céu. Henrique e Juliano, Conexão de Outra Vida. Tá liberado o telefone, é só ligar que eu tô te esperando.

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4: Mas é na hora, deixa eu chamar a fofoqueira aqui, Alice. Alice, o que tem de notícia aí, Alice?
5: Vocês se lembram da Mari Gonzalez? Ela é modelo e influenciadora digital, mas também fez parte do programa Pânico da Band e também do Big Brother Brasil 2020. Então, gente, ela veio através das redes sociais compartilhar uma conquista pessoal muito importante e especial para ela. A influenciadora contou que passou por um procedimento de congelamento de óvulos nesta segunda-feira e mostrou como ficou após a realização. A informação deixou os fãs um pouco confusos, já que a ex-BBB já tinha feito esse procedimento antes. Mas ela explicou que repetiu o processo para aumentar a sua reserva de óvulos. Mari foi acompanhada pelo seu namorado, cantor Pipo Marques, e o casal vive um namoro à distância, dividindo o romance entre Rio de Janeiro e Salvador. Apesar de estar congelando os óvulos agora, o casal não pretende ter filhos por enquanto, mas segundo eles, é um plano a longo prazo dos dois.
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4: Sou eu e vamos que vamos, sempre em altação nas ondas da 93 FM, tem ouvinte,
6: tem, fala comigo.
7: Oi, Guto.
6: Oi, Dona Maria. Tá tudo bem, Dona Maria?
7: Tudo bem. Graças a melhor, agora tá no pedido.
6: Ah, sim, que é bom. Outro dia, você não sabe o que aconteceu aqui. No Dia dos Namorados, a gente fez aquele prêmio especial. Aí, seu sobrinho ganhou aqui, cara.
7: Outro dia, eu vi a foto.
6: Aí eu falei com ele, Maria, ele ficou assim meio assustado, sem saber quem que era, né, do Pierre?
7: É.
6: É, né? Ah, você ganhou um brinde também, não ganhou? Já tá na casa da sua irmã o brinde lá, tá?
7: Ah, já,
6: mas ela... Eu vim aqui dar um recado aqui, ó, hein?
7: Ela falou pra mim, aqui, mas eu notei que quando você falou Maria, ficou assim, brinde pra mim, sim.
6: Ele ficou assim, sem saber quem que é.
7: Eu
6: tô
7: Maria, eu fico assim, meio...
6: A cachorrinha que me adora, hein? Essa cachorrinha me adora, né? Essa cachorrinha...
7: Ah, não pode ver o falando no telefone,
6: que não. E conta pra mim, choram as rosas, Bully Marrone, é isso?
7: Choram as rosas,
6: Bully
7: Marrone.
6: E vai mandar pra quem?
7: Eu vou mandar a Brasilina, a Madalena Santos, a Ritinha,
6: isso,
7: a Selminha, pra você, sua obrigado, família,
6: isso.
7: O Henrique.
6: Isso, nosso da Pierre.
7: Todos os ouvintes que até esquecem o nome, porque
6: é,
7: eu
6: sou turista,
7: né? Eu não faço Brasilina, listinha.
6: É, tem que fazer listinha, muita gente, né?
7: Ah, não, mas se eu for fazer listinha, eu vou só mais
6: de
7: meia hora.
6: Ah, mas assim que é bom, assim que é bom. Ei, cachorro, moladinha, cachorro, pega, cachorro.
7: É, não para, não.
6: É isso, deve ser capa de música, capa de música também.
7: É, deve ser. Tem mas... música de cachorro aí?
6: Tem aquela lá de coração. Ah,
7: é, um dia eu vou pedir pra ela pra ouvir.
6: O dia que eu tiver avisado, aí pede ela. Aqui, ó.
7: Eu vou pedir uma musiquinha dessa pra ela.
6: Um beijo salado pra senhora.
7: Beijão pra você.
6: Um ótimo fim de tarde, né? Uma noite
7: ontem,
6: abençoada.
7: Também que ontem a gente deu um abraço
6: ontem
7: aí, né?
6: Ontem a gente
7: né?
6: se abraçou, ontem a gente matou a saudade. É bom.
7: Agora, confirma que o mês que vem.
6: E vai viajar que dia?
7: Dia 18.
6: Ah, então ainda dá tempo ainda. E depois da manhã já depois da manhã.
7: Depois de amanhã.
6: Aqui, aproveite bastante, bom descanso, tá?
7: Obrigada.
6: Cuidado, que onde você vai tem muito ladrão, tá? Cuidado.
7: Cuidado com o ladrão, né?
6: Eu
7: vou chegar perto
6: deles, não. E os ladrões lá de gravata.
7: Aí de lá eu vou te ligar pra você,
6: isso mesmo, a gente fica te aguardando aqui, tá bom?
7: Tá bom.
6: Beijo, Maria.
7: Beijão pra você também. Tchau.
6: Com Deus. Legal essa amizade que a gente cria, né? Entre ouvinte, locutor. Entre você que tá do outro lado aí, que não participa, tem que participar, gente, é gostoso, hein? Tô esperando você por aqui, tá? Agora Bruno e Marrone choram as rosas, depois vem Luan Santana com Clone, que é a música da vovó Leninha. E depois das 6 eu volto aí, que eu tenho que tocar a música da Simone, hein? Tem que achar ela aqui, tá bom? Aguenta aí, que eu já tô chegando.

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6: Mas é na hora, na hora, na hora. 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
6: Lógico.
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6: 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Vamos lá, o telefone tocou, não tocou, mas antes deixa eu dar boa noite pra essa turma aqui, que já é noite, agora é noite, né? Ótima noite pra você, vem comigo aqui, ST 93 FM, Barbacena, Minas Gerais. Eu, humildemente, sou Guto Costa, acompanhando você até 19. E pra participar é muito fácil, o telefone tocou, não tocou? É só você discar 3939-0950 ou então vem no zap zap da 93-999-2527-50 que eu tô te esperando. Um beijo. Cadê a trilha, meu Deus do céu? Cadê a trilha? Tá aqui, ó. Mandar um beijo pro instalado. A mulher que mais brilha na 93, não é? Ela que irradia luz, amor, simpatia. Hein, Sheila? Esse estalo é minha Sheilinha, pra você e pro Jefferson, a turma bacana, a família, pra Lara, essa família maravilhosa aí, pra mamãe, papai, pras irmãzinhas também, pra turma toda, hein, um beijo super instalado pra essa turma bacana, Sheilinha, te amo, viu, um beijão instalado pra você, obrigado sempre o carinho, você não sabe a alegria que eu tenho quando eu chego na rádio e te encontro, viu, hein, a luz pra todo lado, né, hein, pode apagar até a luz da rádio, que a gente ilumina tudo aqui, não é brinquedo não, vamos lá, telefone tocou, fala comigo! Alô, ô Mudim, vamos no Braille então, Mudim. Não, tem gente aí, eu tô escutando, tem alguém aí, hein. Oi, da patrona. Tem ninguém não, tem ninguém não, então vamos liberar de novo aqui. Deixa eu ir no Zap Zap então, deixa. Opa, já voltou aqui, já abortou aqui, já abortou aqui, vamos ver. Fala comigo.
5: Alô, Gustavo.
6: Alô, tudo bem?
5: Tá, tudo bem, Gustavo.
6: Aqui, tá frio aí, tá frio aí, tá frio aí, não é, mano?
5: Ah,
6: começou,
5: vai
6: friar. Ah, que cor é pra mim? Aí faz muita neblina de manhã, deve fazer uma, deve ficar tudo branco, né? Hoje o barzinho tava branquinho, tudo branco.
5: Eu não vi, não.
6: Não?
5: Acordei tarde.
6: Você tá preguiçosa, hein? Você tá preguiçosa, gente.
5: Tô nada.
6: Hein? Você tá preguiçosa aí, hein? Como é que pode?
5: Tô nada.
6: Qual vai ser a música de hoje?
5: Da Roberta Miranda.
6: Roberta Miranda?
5: Tem ela aí.
6: Eu vou mandar aquela assim, vai com Deus, um amor em destaque. Essa é boa, não é? Pode ser essa ou você quer outra?
5: Pode.
6: Ou você quer outra? Vai com Deus.
5: Essa.
6: É bom ir com Deus, né?
5: É.
6: Né?
5: É, Guto.
6: Ah, fala comigo.
5: Tu ganhou um cachorro?
6: Eu não. Você ganhou o cachorro? Conta pra mim, chegou o cachorro aí?
5: Eu trouxe o cachorro pra nós. O cachorro tá aqui, mas só que ele tá latindo ainda.
6: Ué, que isso, mas você quer cachorro ficar latindo na sua cabeça? É porque ele é bonzinho. Ele é
5: da casa, mano.
6: Isso é cachorro de rico, só. Isso é cachorro de rico que você ganhou. Você ganhou um labrador. O labrador é um Golden. Não, você ganhou foi um Golden, né? O Golden é cachorro de rico. Ele só late quando...
5: Como é que é o nome desse cachorro que falou?
6: É Golden.
5: Aí, Jorge, falando.
6: É o cachorro de rico, Jorge. É cachorro de rico.
5: Ele tá falando aqui,
6: você
5: ó.
6: Vai ter que vir com ele toda semana pra tomar banho no pet.
5: É. Tá fora, tá com o
6: Olha, só come ração que custa R$300 o quilo.
5: Tá bom?
6: É, pra você ver. Tô brincando. É um cachorro. Você vai ver esse cachorro? Esse cachorro é maravilhoso. Você quer cachorro late?
5: É, já quer que ele late,
6: né? É um briscão, nem que ele late na hora. Ele vai te morder ainda. Você quer que ele te morde?
5: Não, pra morder não. É pra.
6: Não, é cachorro bom, você é cachorro tranquilo. Vai ficar com você. É, cachorro tranquilo. Se o ladrão chegar aí, ele abre a porta.
5: Cachorro.
6: Não, cachorro, ele é lindo esse cachorro, é lindo.
5: Ele é bonito.
6: Ele é bonito, ele é amarelinho?
5: Não, preto.
6: Olha, ele é dando preto ainda?
5: É.
6: Ah, aí sim, ser rico, tem, é bonitão mesmo, é bonito, peludo, bonito.
5: Olha o preto queimado.
6: Preto queimado. Nem brilha, é fosco, preto fosco.
5: É.
6: Aqui.
5: É esse nome com o Guto falou que é Dias.
6: Ele é bonito.
5: Como é que é o nome, meu Guto?
6: É Golden.
5: Golden.
6: É Golden. Golden.
5: É
6: um Golden, mas eu tô achando que esse é um Blacken. Um Blacken Decken. Aqui.
5: É
6: e vou oferecer pra quem a música da Roberta Miranda?
5: Para mim, professor Jorge, meu filho Adriano. Para minhas colegas que moram em Barração, a Sônia, que mora em São José, a Santo Mancaeiro. Para minhas colegas daqui de Barra Sena e para a Dori, que mora em Contas e Marlene. E para você da rádio, quer ganhar um sorteio.
6: Toda hora você quer ganhar, ela só quer ganhar, gente. Só quer ganhar.
5: Que bola, só eu não quero.
6: Ganhar é melhor que
5: ganhar,
6: né?
5: Vai ser só de
6: si. Isso. Aqui, pode rodar o som então?
5: Pode.
6: Olha, já tá rolando aí para você aqui, ó. Beira instalado para você, pro Jorge aí. Pro... Como é que vai ser o nome do cachorro? Guto, é isso?
5: Tá doido? Aí não, não.
6: Guto, vem cá, Guto. Passa, Guto. Eu tô de casa, Guto.
5: Tá vendo, Guto?
6: Como é que vai ser o nome do cachorro? Como é que é o nome do cachorro?
5: Toby.
6: Toby?
5: É.
6: Que nome de chique, nome rico mesmo. Toby. Toby. Pegou a cabeça, você vai dar um top pros outros? Não, vou dar um top.
5: Já
6: top.
5: Falou comigo aqui, ó. Você é cachorro, né?
6: Toby. Toby, vem cá. Aí o Jorge
5: assim,
6: me dá o topo aí. Ah, meu Deus, vocês me divertem.
5: Mas tu vai falar com o nome de Guto no cachorro, né?
6: Me dá o topo aí.
5: Tá aqui.
8: Jonas, me dá o top aí, Jonas.
6: Não, vou dar o top, não, vou dar o top, não.
8: Ai, vocês me divertem.
5: Aqui, eu vou pegar de novo aqui de novo.
8: Isso, é, com certeza. Vou aí, qualquer dia eu vou levar pra ele pra você, tá?
5: Agora já aprendeu o caminho, agora vem direitinho.
8: É, agora já sei onde que é o caminho. Agora aí o DPF. O DPF tá doido pra ir também. Nós vamos junto aí, vamos fazer uma filmagem de novo aí, tá?
5: Aqui, tá, ó, parece.
8: Uma noite abençoada pra vocês. O Top tá dormindo na cama com vocês?
5: Tá certo?
8: Mas por quê, ué?
5: Não vou tocar sozinho na cama comigo por
8: mas tá dormindo dentro de casa, né, Tadila? É filhote, tem que deixar ele dormir dentro de casa. Tá muito frio.
5: Não, tá.
8: Tá muito frio, você tá deixando o Top dormir no frio?
5: Não, mas tem que ganhar pra
8: ir. Ô, Jorge, você tá deixando o Top de fora, Jorge?
5: Ah, não, eu dormi no.
8: Ô, Jorge,

0: vá com Deus. Você tá cantando também, né? Essa música é boa pra cantar, né? Hein? Quem não se lembra dela?
1: Vá com Deus.
0: Amor ainda está aqui. Acabou, acabou já, acabou.
1: Vá com Deus.
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3: Fala comigo.
0: Na hora, na hora, na hora.
3: Congo do Costa.
0: Sou eu.
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0: Mas é na hora, na hora, na hora. Vou mandar um beijo mais que instalado pra turma da Feira Os Feirantes de sábado lá na Avenida Irmã Paula. Todo sábado eu tô lá marcando presença. Não, a Deise faz acordar 6:30 da manhã, gente. Ela no sábado, acorda todo dia pra levar a Alice na escola. Todo sábado eu tô lá, 6:30 da manhã. Faça frio, faça sol, eu tô lá. Manda, ó, um abraço, ó. Tem uma, a turma é bacana, né? Eu vou pegar o nome dos feirantes lá, cara. Já chego direto na primeira banca. Já compro quase tudo ali que é boa. Como é que é o nome deles? Ah, meu, vou pegar o nome de todo mundo, hein? Depois tem que passar lá no meu amigo, no Zé Carlos. Quem não conhece o Zé Carlos, né, gente? Figuraça. Que figura que é o Zé Carlos. Ele tinha que ser o presidente da feira, que ele é animado, ele é gente boa. Depois eu passo o bombom na Lourinha lá do queijo, o queijo bom, rapaz, hein? É só coisa boa. Gente, vocês têm que ir na feira, que a feira você... Primeiro que você ri pra caramba, que é divertido. Povo trabalhador, povo gente boa, pá. Tá todo mundo feliz, gente. Tá, o povo acorda 4:30 da manhã já rindo. É assim que eu gosto, hein? Você vai lá, brinca com todo mundo. Cada um tem seu trejeito lá. Super bacana ir na feira, né? Bom demais. Tem um cara da fruta mesmo, da fruta grandona lá na frente também. O cara é gente bom, grandão. Ai, eu vou pegar o nome da turma toda. Sábado eu vou pegar o nome de todo mundo. Manda um abraço pra todo mundo, todos os feirantes de plantão aí. Pessoal que faz o alimento pra gente, né? Galera que trabalha ali na lida a semana inteira, no sábado e domingo, tá lá rindo, atendendo a gente. Todo mundo que vai na feira é gente boa, né? Sai rindo, cumprimentando todo mundo. É lugarzinho bom, é a tal da feira, né, gente? Hein? Vamos falar, velho. Tem um cara moreninho também que canta lá, rapaz. O cara é bom, o cara é bom, o cara é bom. Um dia eu vou convidar ele pra vir aqui na rádio pra nós conversar um pouco, hein? Né? Então, os feirantes aí de plantão, aquele abraço super especial pra vocês. Todo o carinho da 93 FM. Deixa eu dar um rolezinho aqui. Ô, Cris, aguenta aí, Cris. Aguenta aí, Cris. Dá um beijo aí no maridão. Que eu vou ouvir aqui o zap zap rapidinho, que meu amigo Léo tá na área. Léo, fala comigo agora.
4: Fala comigo, Guto Costa. Na hora. Celestino, Guto. Vamos de Rock 7.
0: Bem-vindo,
4: Laca Flower. Interessa a todos vocês aí da 93 e aqui em especial.
0: Isso é boa,
4: minha família, boa. Minha esposa Leamara, minhas filhas Maria Paula e Maricília.
0: Isso é família.
4: Valeu, Guto Costa.
0: Valeu, Léo. Já fez ordem da tarde? Eu falei da PM. Nós temos que ir lá no Léo, que nós temos que chegar lá na ordem da tarde pra gente tomar um leitinho quentinho. Mas até diarreia no outro dia, né? Esses frangos de grande que é da azuleja já é um problema. Eu lembro quando eu era pequeno, quando eu ia na roça, aí a gente dormia lá, né? Aí de manhã cedo pegava e colocava um pouquinho de Nescau no fundo assim da caneca. Ela é caneca na roça, ou é copo de requeijão, é caneca, né? Aquelas canecas grandonas, aquelas que tem Nosso Senhor Aparecido no fundo. É, aquelas que trouxe de Aparecido Norte. É, nossa senhora. Aí que a gente ia lá no curral assim, rapaz, hein? Um leitinho quentinho com... Isso é bom, hein? Hein, Léo? Hein, Léo? Aquele abraço super especial pro Léo, a turma toda lá em Carandaí. Aí eu já estico até... Vou lá na... Ó, Edmilto, cadê as histórias? Edmilto conta cada história bacana pra gente lá de Congonhas, né? Na cidade dos Aleijados, na cidade do Aleijadinho, né? Senão ele contou uma pra gente que eu rachei o bico outro dia aqui. Vamos lá, tem ouvinte, Dona Cris. Vem cá, Dona Cris, fala comigo.
5: Boa noite.
0: Boa noite, tudo bem? Como é que
5: tudo
0: é
5: bom, está? Tá
0: tudo bem, a criançada fazendo bagunça na creche.
5: Ah, aqui não, a cabeça da gente fica até...
0: Não é, é a creche da Cris. Se você tem uma criança encapetada aí de 3 anos, pode levar pra Cris, que ela dá um jeito. Que ela...
5: Nossa senhora.
0: Ela agrada a criançada.
5: Esses daqui estão tão doido de ver do vizinho. Ai, misericórdia, acho que eu tenho um bolso, se eu só posso, porque eu tô com criança que me ama.
0: As do vizinho vai tudo pra aí fazer bagunça.
5: Tudo.
0: Eu lembro quando era pequeno.
5: Nossa,
0: cara.
5: Eu fico boba, eu falei, acho que eu tenho um bolso, porque as crianças me amam.
0: Você lembra quando a gente era pequeno?

0: gente ia pra casa do vizinho, né? Hoje em dia não tem muito isso mais, não. Eu lembro que ia pra casa do vizinho, cara. Aí o vizinho, às vezes, almoçava na casa do vizinho, né? Que tava brincando do almoço, almoçava, chegava em casa. A mãe falava assim, vai almoçar, já almocei. Você não tem comida em casa, não? Você tem que comer na casa dos outros, lembra? Você não tem comida em casa, né? Nossa, isso era bom demais.
1: Era
0: bom,
1: né?
0: É, eu ia pra casa da Neuza, uma mãe que eu tinha. A Neuza era uma mãe que eu tinha. Nossa, que saudade.
2: É porque você tá deixando.
0: O que você tá falando comigo ou com ele?
2: Eu tô louco. Me deixa a gente louco.
0: É, então entra uma música calma então pra acalmar essa turma. Qual que vai ser?
1: Elton John.
0: Elton John, Nikita?
1: É.
0: O Nikita, you never know. Essa é boa. Meu Deus. Essa foi do ano que você nasceu.
1: Eu nasci em 1988.
0: Ué, então era mais velho que você. 86, eu falei de 86.
1: É mais velho.
0: Dois anos. Papai e mamãe estavam assim, será que a gente faz a Cris agora? Não, deixa pra lá pra frente. Vamos deixar mais pra frente.
1: Eu até
0: fez
1: dois
0: uma vez. Você tem uma gêmea, Cris?
1: Eu tenho, é Cristine e Cristiane.
0: É,
1: Cristine e Cristiane, só que não combina, não.
0: Por que que não combina, Cris?
1: Nossa senhora, não combina de jeito nenhum.
0: Por que, Cris, que não combina?
1: É porque quando eu ia pra casa do meu padrinho, ela não queria comer as caras, não.
0: É
1: minha mãe pegou e deu ela, pensou, não aguento criar as duas. Eu pensei, por que que deu eu? Ela tá milionária de carro.
2: Aí ela falou, aí eu ia pra casa lá, tá de hora, mas a pobrinha, né?
0: É.
2: Aí minha madrinha caiu de carro lá na escola de Margarida.
0: É.
2: Minha tia, na hora chegava, ela me olhava.
0: É ficar com medo de tomar o lugar dela.
2: Nossa, Marcela era um doce comigo, mas a Rafaela. Vamos, Cristina, tomar sorvete. Nossa, aí eu fui beber água, jogou o copo lixo. Ai,
0: que
2: pra
0: isso?
2: Quê?
0: Você quebrou a mão.
2: O padrinho bateu tanto nela.
0: É mesmo? Você nem precisou bater nela, né? O padrinho.
2: Eu falei, bem feito. Bem feito. Agora tá na
0: Nossa, eu lembro.
2: Aí hoje, meu filho, nós vamos pra casa. Não, é pior que ela engravidou e colocou o mesmo nome do meu menino, que é o Gabriel.
0: Você tá brincando.
2: Pode falar, é o Gabriel, Ana Luísa e Ana Clara.
0: Então ela tem inveja de você, Cris.
2: Mas vou te falar, que eu ia... A minha irmã, na verdade, mas eu...
0: Não, mas tem que fazer as pazes, Cris.
2: Ah, não, faço não. Do jeito?
0: Não, Cris.
2: Aí eu falo assim, tá mentidinho, tava lá no saltinho, né? Pobre, eu era mais a pobrinha, a gente não tinha nada.
0: Cris, você figura demais, Cris.
2: Colocava aqueles vestidão chique pra exposição e eu olhei, tadinho, falou assim.
0: Ah.
2: Ah, não. Aí ela falou, aí hoje tá lá, ó. Casou?
0: Te garanto que ela não tem um endo. Ela não tem um endo.
2: Tem ainda não. Só eu.
0: Tem, só você que tem um endo, rapaz. É. Ela não, ela não tem um da visão, nem a da vizinha, mas ela não tem um da visão.
2: Qual
0: é
2: da vizinha? Essa vizinha tem um da visão.
0: Então
2: o
0: da visão tá grande? Tá grande?
2: Nossa, tá enorme.
0: Que legal, hein? Pô, eu lembro quando eu fui aí.
2: Deus.
0: Nossa, 5 anos atrás, né? Tem uns 5 anos já que eu fui aí, ué. Que isso?
2: É, mas...
0: Passa rápido, hein, Cris?
2: Passa rapidinho.
0: Nossa, foi a primeira ganhadora da Massa Nova. Você ganhou tudo aqui também.
2: Eu ganhei o ano passado.
0: Ó, já quer ganhar de novo, quer ver?
2: Qualquer, ganhei o ano passado.
0: Falando, mas é bom que é um prêmio bom, né? Eu também, Massa Nova no início me deu um kit. Como é que eu faço pra ganhar outro, Massa Nova? Eu tô querendo ganhar outro kit de Massa Nova.
2: Eu quero outro.
0: Falar nisso, amanhã deve ter promoções. Deixar aqui hoje, mas amanhã deve ter
2: promoção. Ah, mas tu não manda buscar de carro, não, né? Fica até chegar a pé aí.
0: Nossa, mesmo, quando eu falo assim, o primeiro que chegar
2: aí... Nossa,
0: eu
2: falei, gente, puta foda aí, mandou buscar de carro, tá? Um carro. A pé não chegou não,
0: hein? Ai, Jesus, de verdade.
2: Não, não, tá doido, hein?
0: Cris, alô especial vai pra quem, dona
2: Cris? Manda pro maridão aqui.
0: Ah, pra sua irmã também, como é que é o nome da senhora?
2: Jesus, Grisiane. Jesus amado.
0: Manda uma música ruim pro Cristiano, que eu acredito que você pede uma música ruim e manda pra ela.
2: Cachorra, gosta, não. É duas, aí ele é outro. Não se troca duas, não.
0: Ai,
2: a outra vai fazer uma novela dela.
0: É mesmo? Que isso? Você é muito brava, Cris. Tá
2: não,
0: brava.
2: A outra é a Lucinha. Ela chama Vera Lúcia, mas de Vera não tem nada.
0: É da mesma?
2: Raça ruim.
0: Ai,
2: falei, calma, mas como é que eu posso parecer uma raça tão assim? Que pariu. Deixa eu fazer ela que não valia nada também. Raça ruim.
0: Ai, que dia que bom
2: fazer isso. A menina é mais coisa em casa é eu, porque o resto... Misericórdia. Amargada. Tudo amargo.
0: É mesmo?
2: É tudo amargo.
0: Ai, meu Deus. Eu sempre sou sua mãe. Sua mãe é gente boa.
2: A mãe vai nessa.
0: É ruim também?
2: Tá. A mãe é o cara carne de pescoço.
0: Que?
2: Eu fiquei com. Pior que ela não batia, não. Mas você nunca bateu.
0: Nossa. Agora eu tô igual psicólogo aqui. Agora eu vou chamar de vó.
2: A avó batia muito.
0: A sua avó batia?
2: Ai, como eu ficava calando, não parava. Rouba danada.
0: Ela
2: mas
0: dá,
2: a mãe?
0: Ela dá beliscão ou chinelada?
2: Beliscão?
0: Beliscão?
2: Beliscão tava bom. Outro dia podia nem sentar, né? Ela era, o que, ela tinha uns 80 e poucos anos.
0: E aguentava bater?
2: Ela põe a mão pra trás, assim, acho que vinha de fininho. Carinha de casa, um carro atrás. Mas lá na cama, deitada, eu corro comigo.
0: Ah, eu tô quase chorando aqui de rir.
2: E
0: aí
2: da manhã tá.
0: É
2: eu
0: mesmo?
2: Eu tô comigo lá da
0: manhã. Apanhava as duas.
2: Nossa, mas senão eu podia nem sentar. É tava mesmo? Tudo dolorida.
0: Isso, antigamente podia. Hoje não pode fazer isso não, né? Hoje em dia você
2: tem que... Ah, aqui não pode. Não te tapa, não mata ninguém, não.
0: Não é, né?
2: Chinelada na bunda?
0: Ah, tem que dar uma chinelada. Tem que educar, não tem?
2: Eu não bato, não. Sou difícil de bater. Eu sou... Nossa, não bate no meu. Você está fazendo muita raiva. Porque senão...
0: Não é, tem que ter paciência, tem que ter paciência. Mas as crianças também estão mais inteligentes que a gente. A gente era meio burro, tá, né? A gente fazia uma bagunça.
2: Ah, você bate, então a gente não tem jeito. Tá batendo, tá na polícia.
0: Aí, ó, acabou a biqueta já, ué. Que isso?
2: Eu queria
0: vir. Só foi bom papo, né, Cris?
2: Não.
0: O negócio é bater papo.
2: Ah, vou te falar.
0: Aqui.
2: Credo. Foi uma piada.
0: Aqui, Cris, um beijo pra você, pro Wendel, pra sua família maravilhosa. Que Deus sempre proteja vocês aí, ilumine o caminho, tá? Vocês são gente finíssima, gente que eu adoro, viu? Breve eu tô levando o prêmio Massa Nobre.
2: Tomara.
0: Tá bom, então valeu, Cris, tchau, tchau.
2: Tchau,
0: tchau.

0: comigo. Tô te esperando. Guto Costa.
1: Sou eu e o povo que a gente acha o Vitor aí, Cris, me diverte. Vamos dar um rolezinho aqui, vamos no nosso WhatsApp. Boa noite, Guto Costa, toca a música aí. Ó, a parte deve ter tentado ligar, não conseguiu, aí ela pede no nosso WhatsApp. Ó. Boa noite, Guto Costa, toca a música. 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Valeu, dona Paty. Vamos ver se eu coloco aqui. Vamos lá, quem tocou aqui? Vamos ver. Fala comigo!
2: Essa Cris aí dá pra fazer uma novela, viu?
1: E que então, cara, eu tô chorando.
2: Ruth Raquel!
1: Ei, Ruth Raquel! você tá subindo, o que que aconteceu?
2: Ué, tô vendo o jogo, ué, na Copa, ué.
1: Quanto ficou aí o...
2: 3-1 da França.
1: É mesmo? O Mbappé fez 2.
2: Sei.
1: Ó, tô te falando, cara, eu sei de tudo.
2: É, mas foi legal te falar, deu moleza pra eles não, viu?
1: No primeiro tempo ficou 0-0, não foi?
2: Ó, que eles fizeram 2-1, e ainda que tomou o terceiro logo em seguida, que vocês não tomam o terceiro, acho que eles empataram o jogo.
1: É mesmo? Tava bom assim o jogo foi bom então?
2: Tava bom.
1: Só tá tendo jogo bom, né? Vamos falar a verdade.
2: Tem time novo na Copa mais não, meu filho. Não, Brasil que abre hoje, sexta-feira.
1: Não, e o pessoal falando mal que o Brasil empatou com o Marrocos, falei, cara, foi até bom demais, cara. Entendeu? Porque o time de Marrocos é o sétimo no ranking, ué. Não é ruim não.
2: É, ele aqui abre o olho, não, a última Copa foi em quarto.
1: É, ué. E o que acontece? Vai enfrentar agora, eu acho que é o Haiti, o Haiti é fácil, a Escócia é mais complicada.
2: É, lá, vai ser fácil?
1: Ah, perdeu de 5, não foi pra Escócia?
2: Eu não sei.
1: Mas você tá acompanhando ou não, tá, Luiz? Você tá também, você tá ruim.
2: Ah, tô vendo um jogo, né? O que me interessa eu vejo.
1: Ah, é?
2: É.
1: E aquele de madrugada você tá vendo?
2: Não, é ruim.
1: Eu tô assistindo todos, cara. O único que eu não assisti foi esse aqui do...
2: Graças a Deus.
1: Da França.
2: É legal.
1: Esse da França eu só vi o primeiro tempo em casa. O segundo tempo eu trouxe até o iPad aqui pra assistir, mas nem vi, não. Larguei lá. Tá melhor falar com o povo. O povo tá me divertindo demais hoje. Tô rindo demais, velho. A Cris matou de rir agora.
2: Ah, a Cris vai fazer uma novela. Última daquela. Vamos fazer um giro programa aí pra tentar conciliar ela com a irmã.
1: Tem, não tem?
2: É.
1: Fazer as pazes, né? Fazer as pazes, né, galera?
2: É, vamos falar um dia do programa aí, conciliar as pessoas que não combinam com o outro.
1: Tem alguém que você não conversa, Luiz? Tem alguém que você não
2: conversa? Não, combina com Deus e mundo.
1: É mesmo? Todo mundo gosta de você também, né, Luiz?
2: É.
1: Não, eu tenho, deixa eu ver, eu tenho uma pessoa que eu não gosto dela, não. Só uma nesse mundo, só uma.
2: É.
1: Mas eu não concilio, não, não adianta tentar também, não, mas não quero saber dele, não. Aqui, qual vai ser a música?
2: No altar do Senhor.
1: Que isso, gente?
2: Cobrelícia.
1: No altar do
2: Senhor. Você vai gostar dessa música aí, você vai lembrar do Titanic, você vai ver.
1: Ah, não, não vai aquela música lenta lá, cara? Outro dia eu roubei ela aqui, lembrei de você. Deixa eu pegar uma.
2: A música chama No Altar do Senhor, Cobrelícia.
1: Mas isso era bom 6 horas, né? Não, agora, altar do Senhor.
2: Isso.
1: Deixa eu achar aqui no YouTube aqui. YouTube.
2: Aqui, tô olha aí que vou ter meu freguês aqui que tá me esperando aqui.
1: Manda, então manda um abraço pra quem, vai pra quem?
2: É o pessoal dos freguês aqui, tá aqui, me comprando aqui.
1: No altar,
2: o pessoal do campo também tá me entregando.
1: Ó, Serrico, então tá movimentado aí hoje. É no altar do Senhor com quem? Com Melissa?
2: Melissa.
1: Ué, é da Titanic isso aqui, ué. Isso aqui é Titanic, ué.
2: Vamos ver que você vai gostar.
1: Então, beleza. Tchau, Luiz.
2: Alô, Augusto.
1: Valeu. Ó, vamos ver então no altar do Senhor ao som de Titanic. Você conhece essa? Ó. Melissa Gospel, no altar do Senhor. Ó.
3: Esta noite ó. Eu vejo você.
1: Eu tô achando que você mediu é melhor, viu, Luiz? Mas vamos ver a letra aqui, a letra deve ser boa. Melissa, no altar do Senhor, agora 6h34.

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1: Fala comigo, 93, a rádio que é o show. Opa, opa, opa, comigo não, quem deu o show é você, também deram a luz. Mas Antônio, sabe quem eu dava a luz? Não, você deu a luz aí mesmo, hein? De dois ainda, hein? Quatro? De quatro? Olha, deu a luz de quatro, fica ruim isso aí, ele. Lá ele, lá ele. Vamos que vamos, sempre atastar o Rini Cachano, fico sempre no 93, depois o telefone tocou, fala comigo, alô. Alô. Ué, ficou mudinho de novo, tem um mudinho que liga pra mim aqui. Vou começar alguém no Braille aqui pra ver se ele responde. Já que não tem ouvinte, vou liberar o telefone de novo aqui. 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
1: Pode de novo, repetiu aí, né? Com Ekio, com direito com Ekio. Vamos lá, telefone tocou, vamos ouvir aqui. Fala comigo.
3: Oi, Guto.
1: Oi, dona Salminha.
3: Boa noite.
1: Buenas noites, muchacha. Hein, tá tudo bem? É, agora ele falou no programa assim, abre o caminho, hein?
3: Não, hoje o Luiz falou pouco.
1: Ele, ó, quando ele vai ganhar dinheiro, meu filho, quando chega cliente bom lá.
3: Falou em dinheiro é que não.
1: Quando chegou cliente lá e não me bateu, tchau, Guto, pode pedir aí e tá, tal, não sei o quê.
3: É, nem ofereceu.
1: Hoje inverteu, falou pouco e a Cris falou mais. A Cris falou, hoje a Cris. Hoje a Cris desabafou aqui, hoje a Cris foi o divã do Guto Costa, hoje foi o divã.
3: É, hoje a Cris hoje fala tudo que tinha direito.
1: É, tirou um. Aqui, vou te falar uma coisa, eu gosto de vocês pra caramba, viu, gente? Eu vou falar com sinceridade, viu? O carinho que eu tenho por vocês ouvindo não é brinquedo, não. Vocês se tornam amigo mesmo, viu? É bom demais.
3: O programa é bom, né?
1: O programa é bom demais, Salminha. Um racho bico aqui. É uma terapia que eu faço aqui. Os outros pagam pra fazer terapia, eu recebo ainda pra fazer minha terapia diária aqui. Cara, é muito bom.
3: Eu achei muito lindo ela falar que ela não bate no filho. Eu não bato, eu não bato.
1: Só se me enche muito.
3: Ah, que coisa, muito gente boa.
1: Mas antigamente a gente tomava umas escorreadinhas.
3: Antigamente podia bater, doutor. Hoje não. Qualquer tapinha eu vou chamar a polícia pra você. Não,
1: agora eu quero saber o seguinte: fez mal pra alguém?
3: Não, tá vivo todo mundo?
1: Não. Fez mal pra alguém? Não fez, gente. Eu, se meu pai não tivesse me dado umas correadinhas, meu filho, nem sei o que era de mim, não, viu? Graças a Deus que me
3: não
1: deu.
3: Não é?
1: É, outro dia eu tava na cama com ele e falei, papai, você podia ter pegado leve, né? Mas eu não te bati, bro. Não bati eu não. Quem bate esquece, quem apanha não. Não, meu pai nunca bateu muito, não. Eu fico falando assim, o povo falou, pô, ai, seu Guxi espancava o Guto. Não, papai nunca
3: bateu. É, pra falar assim, seu Guxi era ruim mesmo. É.
1: Não, eu dei muito trabalho, Selminha, eu dei tanto trabalho, meu pai.
3: Nossa.
1: Eu gostava muito de namorar, ia ficar com medo de eu engravidar alguma menina, e ficava apavorado, rapaz, hein?
3: Não, antigamente o pessoal ficava com medo, né, Guto?
1: Não é? Eu acho que ele tinha medo das meninas tomar as casas de aluguel dele.
3: Antigamente era assim,
1: é, seu Gustinho, então, eu vou contar um caso aqui, então. Vou contar um caso, até que nós estamos conversando muito hoje. Antigamente, você lembra quando tinha aquele telefone que tinha extensão em casa? Que aí um tava no telefone, o outro ficava do lado ouvindo a conversa, sabe? Você lembra disso?
3: Lembro.
1: Então, aí um dia eu conversava com a namorada, devia ter uns 15, 14, 13 anos, não sei quantos anos que eu tinha, não. Aí conversando com a namorada lá, aí a namorada falou assim, ai, Guto, eu tô preocupado. E ele tava escutando a conversa aqui, de ai, pra frente. Aí ele pegou o telefone, em vez de tampar a parte que fala, ele tampou a parte que escuta e gritou lá de longe assim, você engravidou essa menina, cachorrinho? Eu falei, ô pai, desliga aí, você engravidou, responde. Eu falei, ô pai, não, pai, responde, menino, o que é que você arrumou? Eu falei, não, pai. Aí desligou lá, mas cara, o papai segura, cara. Nossa, deu vontade de contar um monte, comecei lembrando um monte de casa aqui, puxa vida. Meu pai é minha vida, muita coisa boa.
3: Não fala mal dele não,
1: tá? Não, não tô falando mal não, daqui a pouco eu tô com ele, que isso, a minha vida é minha família, meu pai, daqui a pouco eu tô com ele lá, daqui a um, que eu eu tô lá com ele lá, ué.
3: Se Deus quiser.
1: É, com certeza, eu tô com ele, o seu Minha, as pessoas às vezes falam assim, Guto, você tá sumido, ou eu tô na rádio, ou eu tô trabalhando na arquitetura.
3: Ou então tá com o papai.
1: Ou eu tô na casa do papai e da mamãe. Você não me vê de noite em lugar nenhum. Não me, eu só vivo pra minha família, pro meu pai e pra minha mãe.
3: Verdade.
1: É, melhor presente que tem. Deus dá pra gente, pai e mãe, não é à toa, não. É presente. Você tem que dar valor. Não? Tem que dar valor. Tem que dar valor.
3: Uhum.
1: E vamos lá, qual vai ser a música, seu
3: filho? Impressionar nos anjos.
1: Ó. O que você faria se um anjo aparecesse na sua frente? O que você faria pra impressionar ele?
3: Ah, não dá nem palavras.
1: Faria um café bacana pra ele? O que você faria?
3: Não, isso eu não faria, não. Não tinha palavras.
1: Uai, mas ele vai ficar sem tomar um cafezinho, pô?
3: Uai, vai dar café ao anjo que
1: chega. Uai, vem na terra, tem que provar as coisas boas dele também, pessoal.
3: Não, aprovação.
1: Você não vai dar um giló.
3: Aprovação que ele dá a gente?
1: Você não vai dar um giló.
3: Já vem, espera. Aprovação que ele dá a gente, já provavelmente estará na música.
1: Você já falou aprovação, ele quer provar seu café, ele quer aprovar seu café.
3: Pecado.
1: Ele
3: quer provar
1: o
3: café.
1: Vamos lá, vamos ver então. Se Deus falasse com o anjinho assim, ó, o anjo tá assim, ô Deus, eu sei que comer gula, mas eu tô com vontade de comer uma comidinha. Ele falou assim, vou te mandar lá pra casa da Selma. O que você faria pra ele? Qual seria o
3: café? Daria com todo prazer.
1: Não, mas qual seria o café?
3: Comida, a gente não nega a ninguém.
1: Não, mas eu queria saber qual cardápio que você ia fazer pra receber um anjo na sua casa.
3: Ah, Guto, eu não tinha nem noção do que faria.
1: Não, o que você faz de melhor? Que o povo compra assim, nossa, Selma, hoje tá bom, hein? Hoje isso aqui tá bom.
3: Não tinha nenhuma noção, não. O que eu faria por ele, não?
1: Aí eu, se ele fosse lá em casa, batesse lá em casa, ou, e vai encher de, se eu falar, vai encher de anjo lá em casa hoje. Vou falar que aí enche de anjo, né? Eu faria uma como é que chama? Lasanha da massa nobre, de frigideira.
3: Também, sim.
1: Ele ia ficar doido com a lasanha da massa nobre.
3: Você
1: vê que eu já aproveito e faço o jabá, né? Eu já faço o jabá, você vê que eu sou foda, né?
3: É.
1: Ó, não pode falar foda, não. É assim... Cara, mas me deu uma vontade de comer uma lasanha da massa nobre aqui agora, viu?
3: Não deu?
1: Aquela de frigideira, Jesus. Nossa Senhora. E conta pra mim, vai pra quem se impressiona nos anjos?
3: Especialmente pra você, sua obrigado, família.
1: Carinha. Obrigado, cara.
3: Papai, mamãe. Vovó Leninha.
1: Ei, vovó Leninha.
3: Marcos Paulo e Felipe, tio Valdemira.
1: Isso.
3: A todos os ouvintes, pra Sheila.
1: Pra Sheilinha.
3: Sheilinha da Sumida.
1: Sheilinha tá sumida. A Sheilinha tá arrumando a boca.
3: Ah, com certeza.
1: O Gê falou os beiços, mas não pode falar isso não.
3: Não.
1: É até com os beiços trincados, né?
3: Guto, a boca dela tá toda ferida.
1: Sheila, o que você arrumou?
3: Dela.
1: Tadinho. Tem que dar um batom pra ela.
3: É o frio.
1: Tem que passar um batom, um protetor, né? Labial.
3: Mas ela já deve estar curando.
1: Ô, Sheilinha, liga pra cá. Nós estamos com saudade de você, Sheilinha, hein?
3: Não é?
1: Ah, a Sheilinha é um anjo na vida da gente. Tá falando de impressionando os anjos, a Sheilinha é um anjo. Nossa, gente, boa. Doidinha, né? Doidinha. Você conhece ela pessoalmente?
3: Conheço, eu tô muito amizade com ela. Outro dia mesmo eu estive com ela no campo de estar fazendo caminhada.
1: Ah.
3: Ela falou assim, Sheilinha, deixa eu sarar. Ah, não posso contar, não.
1: Então tá, beleza.
3: É surpresa.
1: É mesmo? É mesmo? É surpresa?
3: É surpresa.
1: Ué, que isso? Não tem outra coisa, Sheilinha. Sheilinha parece uma figuraça, né?
3: Não, sério, então não vou contar. Nós vamos lá no Guto fazer uma surpresa.
1: Ah,
3: se Deus
1: sério
3: quiser.
1: Mesmo? Vocês vão vir aqui?
3: Não, é surpresa, agora eu contei lá.
1: Uai, você é ó, ligado.
3: Tá no seu
1: ligado.
3: Vai ser aqui.
1: Mas vem mesmo,
3: já tá falado, só no seu dia.
1: Você jura que você vai trazer ela aqui?
3: Se Deus quiser, nós vamos levar uma coisinha qualquer pra gente comer, e só no seu dia.
1: Não, minha vida, que bem de surpresa mesmo, eu adoro surpresa.
3: É surpresa, é ser menos esperar,
1: Que
3: tá
1: legal.
3: Chegando duas pessoas.
1: Ser rico, assim que é bom.
3: Você vai ver, se Deus quiser.
1: Ó, o anjo já foi embora.
3: Não, vamos embora aqui então, tchau.
1: Ó, o Luiz ligando aqui, vamos ver o que o Luiz vai falar. O que foi, Luiz? O que tá pegando aí, Luiz?
4: Ela comprar madeira de cacau, meu filho, e melhor na boca.
1: Manteiga de cacau?
3: Leite
1: também é bom, leite também,
4: mas leite da vaca preta, viu? Tem que ser da vaca preta.
1: Aí você tá fazendo a macumba, isso é macumba, né?
3: Macumba!
4: Leite da vaca preta, tira aquela gordura ali, ó, que creme, ali passa.
1: Já até deu piriri aqui, olha, deu piriri.
4: É uma beleza.
1: Então, beleza. Oi.
3: Você deixa o Luiz falar pra ele vender os fregueses, vai, deixa eu mais ouvir a música.
4: Não, não tem freguês aqui não, vou até pra comer.
3: Que é, né?
4: Não dá não, vem ou não dá?
3: Ah!
1: Dá a novela, a Cris dá a novela,
4: Ruth,
3: é, a Cris é?
1: Ruth e Raquel.
3: O Luiz é o... Comentarista dos jogos.
1: O comentarista dos ouvintes. O ouvinte liga e fica dando notícia, fica narrando.
4: Parou um dia do programa aí pra conciliar essas pessoas que vêm aqui, não tem amizade mais. Irmão, pai,
3: coitado.
4: Mãe, irmã, colega, primo.
1: E de entrar no meio de briga de família não dá certo, não. Eu falo que família unida é bom, reunida dá briga, rapaz. Não dá certo.
4: Dá
1: uma
4: Augusto Costa Redonda.
1: Ué, que é isso, eu sou juiz.
3: Agora!
1: Juiz de paz agora, Guto Costa.
3: Aqui, Augusto.
1: Fala comigo.
3: Fala pro Luiz, assim já é 10 para 7.
1: Não é?
3: A música dele tocou todinha.
1: A sua
4: eu
1: acabou.
4: Eu quero ouvir a música, seu amigo.
3: Ué, eu quero ouvir a minha agora, ué.
1: Acabou.
4: E você gostou, sabia, Augusto?
1: Não. Não gostei não.
4: Não gostei não. Gostou não?
1: Gostei não, achei ela muito melancólica.
4: Ah, ela lembrou
3: de estar. Aquela música é pro final de semana, rapaz.
1: Aquela é boa quando você tá na igreja, quando você tá em clima de
3: oração.
4: É.
1: 6 horas,
4: né?
1: A gente metendo pau nos outros. Ó, metendo pau, pra falar isso não. A gente falando mal dos outros aqui, ó. Hein? A gente tá fofocaiada danada aqui, lá vem o Luiz com o altar de Jesus. Eu falei, que isso, gente? Não é hora disso, não. Hein? Aí Deus comunga a gente, fala, não, é que isso.
3: E muito.
1: Vem impressionando os anjos no altar de Jesus, a gente aqui falando da vida dos outros, que isso.
3: Tá louco, né?
1: Eu vou tirar essa fofoqueira do programa aqui, botar nós três pra fazer o programa, vai dar mais certo.
3: Ela também acha.
1: A fofoqueira fica falando do Big Brother, a gente fala de gente real daqui da vida mesmo.
3: Então, pra nós já faz isso.
1: Luiz e Selminha, aquele abraço pra vocês.
3: Tchau.
1: Valeu.
4: Boa noite.
3: Boa noite!
1: Isso, assim que é bom! Você vê bem, olha bem, conversa em trio, Selminha!
3: Tchau!
1: Você já quer ir embora também? Vocês vão me deixar sozinho aqui, gente?
3: Uai, tchau! Já é 5 para 7!
1: Uai, então tchau, então! Valeu, Selminha!
3: Valeu!
1: Tchau! Vocês me divertem, hein? Você é tão calado! Essa música é linda, né? Está impressionando os anjos com sua risada. Gustavo Mioto impressionando os anjos. Agora 6:58, daqui a pouco eu estou de volta para despedida, hein? Aguenta aí que é pai bola. Selminha, eu vou falar a música inteira. Tô brincando. Pode aumentar o som e curtir.
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0: Mas é na hora, na hora, na hora. Gente, hoje não consegui atender a Simoninha. Simone, fica com raiva de mim não, meu amor. Me perdoa, não achei a música. Perguntei ela aqui se podia ser outra, ela não me respondeu, meu Deus do céu. Não achei a música. Mas agora tô atendendo aqui, meu querido amigo Leonardo Celestino, lá de Carandaí. Fading Like a Flower, com Roxette, é isso aí, né? Deixa eu dar um rolezinho no Zap Zap aqui, que tem gente aqui na área, tem gente aqui na área, deixa eu ver. Olha aqui, falando do Léo, a vovó Leninha mandou essa caneca mesmo, a vovó Leninha acertou na mosca. Ela mandou a foto da caneca aqui pra beber leite na roça. Luiz tem bom gosto. Gostou da música, vovó Leninha? Ah, eu gosto de música mais original, que eu não gosto de pegar Celine Dion lá e colocar, eu não gosto dessas coisas não, misturar ritmo não. Obrigado, Selminha, mandou a vovó Leninha agradecendo. Olha o Zé aqui, ó. O Zé também tá passando por aqui, ó. O Zé mais querido de Barracena é o Zé do aplicativo e o Zé Rubens. Alô, amizade. Boa, Zé. Você é atuante, saudade de você, rapaz. Vê que você dá pra agora, sim, tá? Boa. Vamos lá, vamos ver aqui, ó.
1: Boa noite, meu amigo. Bosta, fala comigo.
0: Na hora.
1: Manda um alô. Super especial pra Valdemira.
0: Isso.
1: Dona Marilene.
0: Isso.
1: A dona Maria Geralda, a todos os seus ouvintes.
0: É a sua avó do programa.
1: Principalmente pro Luiz aí, que letra essa música, hein? Parabéns, hein, Luiz?
0: Todo mundo gostou, só eu que não gostei.
1: Show de bola, letra bonita.
0: A letra é linda, a letra é linda.
1: Muito grande abraço, o Zé da Vendinha, o Zé do aplicativo.
0: Valeu, Zé. Aquele abraço super especial. Tem mais uma aqui, ó. Guto, ó, mais uma aqui, ó. Guto, Luiz arrebentou, hein? Linda música, nunca tinha ouvido. Top demais. Quem mandou aqui pra gente também, ó. Foi o Jefinho. Ô Luiz, manda pé de manhã de novo que eu quero ouvir ela toda. Eu ouvi só um pedaço. Deixa eu ver mais quem. Vó Leninha, manda um beijo. Galera, tô indo nessa, um beijo instalado no coração de vocês. Com a promessa de voltar amanhã, logo depois do meu amigo Vandeir Antunes. Não é 8 horas da manhã, não, é de tarde. Senão vocês acham que eu vou entrar no lugar do Disseu amanhã, não. Amanhã eu venho à tarde, logo depois. Do meu amigo Vandeir que tá arrebentando aí. Com o sertanejo aí, as paradas de sucesso é muito bacana. Sabe que daqui a pouco tem a Voz do Brasil? Não, daqui a pouco tem um programa de esporte estreando aqui na 93 FM. Aí depois tem meu amigo, nosso professor. E logo depois tem a Voz do Brasil. Galerinha, uma noite abençoada pra vocês. Tchau, tchau, fui!

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4: E uma boa noite pra você. Estamos ao vivo com Seleção 93 nessa noite na 93 FM, também no YouTube 93 FM BQ. Ao vivasso, e hoje o Seleção 93 especial de Copa é mais que especial, porque ao meu lado estou com Beto Santos e Marco Aurélio Magalhães. Boa noite, Beto, vamos falar da seleção, hein?
5: Boa noite, né? Vamos então falar tudo sobre a seleção brasileira.
6: Boa noite, Oscar, boa noite, Beto, boa noite, ouvintes da Rádio 93. É um prazer mais uma vez estar aqui pra gente falar um pouco de Copa do Mundo.
5: O assunto é Ancelotti.
4: Né? Ancelotti, não tem como, né, Beto? E hoje, Beto, o programa é especial porque a gente tem várias notícias, vários portais pelo Brasil e pelo mundo que estão destacando a seleção brasileira e o futebol internacional, e a gente vai dar aquele giro aqui e vamos fazer uma mesa redonda bem legal. E ó, vou começar com a primeira aqui, Beto, que é o Ancelotti agora tem um diagnóstico do que ele errou no primeiro jogo contra o Marrocos. E a notícia é da Itatiaia. E o negócio é o seguinte, ó, o técnico Carlo Ancelotti já identificou os principais problemas da seleção brasileira após o empate com o Marrocos na estreia da Copa do Mundo. Segundo a análise da comissão técnica, a equipe teve dificuldades na criação pelo meio de campo e também na recomposição defensiva. Falhas que ficaram evidentes após o gol sofrido com o erro do passe do Paquetá. A avaliação é que o Brasil abusou das ligações diretas e teve pouca presença no setor de meio campo. Casemiro e Bruno Guimarães não tiveram boas atuações, longe disso, enquanto as entradas de Fabinho e Danilo Santos melhoraram a marcação. A saída de bola e a chegada do ataque também melhoraram com a entrada dos dois jogadores. Para o jogo contra o Haiti na próxima sexta-feira, Danilo Santos deve ganhar uma vaga entre os titulares. No ataque, Matheus Cunha também aparece como opção para começar jogando, já que sua entrada deu mais dinâmica do meio de campo, principalmente nos passes. Matheus Cunha é um cara que estava jogando muito bem nos passes ali. Vini Júnior e Rafinha devem ser mantidos na equipe principal, e eu discordo que o Rafinha mereça a titularidade aí, Beto.
5: Pelo menos no primeiro jogo ele mostrou, né? Mas a incompetência da seleção, ela começou nas laterais, né?
4: Concordo. Então,
5: jamais na história do futebol brasileiro, de seleção brasileira, nós não tivemos convocações que não aconteceu com jogadores das posições, né? Principalmente laterais. Tivemos grandes laterais no futebol brasileiro, e essa aí, Marco Aurélio.
6: Eu fiquei até preocupado aí com essa notícia desse ano, falar que o time não tem lateral, não tem meio de campo, não tem ataque, não tem que trocar a seleção toda.
5: Inclusive o treinador.
4: Trocar o treinador.
6: Não tem lateral, tem que arrumar lateral. Não tem meio de campo e não tem ataque, então não tem time.
4: Eu só discordo de uma coisa, Marco Aurélio. Eu acho que o Brasil tem ataque, sim, só que esse ataque o Ancelotti resolveu deixar no banco. Que é o Hendrick, que pra mim é um jogador melhor. E o Matheus Cunha, quando entrou nesse jogo, gostei muito do lançamento da bola dele. Ele não jogou como um 9, igual o Igor Thiago tava fazendo. Ele jogou um pouco mais afastado, como um falso 9. E jogou bem, gostei. O Brasil virou um outro time no segundo tempo junto com o Matheus Cunha. Então eu acho que o Brasil tem ataque, mas a defesa realmente falha.
5: E hoje, igual diz o Marco Aurélio, futebol não é bobo. O Marrocos colocou dois jogadores, tanto na direita e na esquerda, prendeu ainda os laterais do Brasil.
4: Sim.
5: Que não, eles ficaram presos.
6: Detalhe, no jogo Brasil-Marrocos, nós tínhamos o Casemiro no meio de campo e Ibanez, que não é lateral, não é lateral. O Ibanez estava protegendo o Casemiro. O Casemiro não estava jogando nada.
4: Não estava jogando nada, não apareceu no jogo.
5: Parece que ele estava assustado. Você viu aquele jogador assustado?
6: Então, assim, nós não temos lateral, nem lateral direito, nem lateral esquerdo, porque eles não marcam direito e não avançam. Hoje, o futebol moderno, hoje, lateral tem que ir na linha de fundo e cruzar. nós não temos esses dois jogadores, porque ficaram no Brasil os jogadores que deveriam fazer isso.
5: Quem fez essa função contra o Marrocos foi o Vini Júnior no setor esquerdo.
6: Mas não é, então, o Vini Júnior tem que ficar lá na frente para receber a bola. Receber. Não é para ser, não é para cruzar.
4: Mas assim, lateral que tem que cruzar. Uma coisa que eu nunca imaginei que eu ia defender foi o Danilo na lateral. Eu defendi na entrada dele porque ele é um jogador mais defensivo, como o Beto disse. É um jogador que você coloca depois que o time tá vencendo. Aí ele controla o jogo. Mas realmente, na parte de subir, na parte do Danilo pro ataque, aí ele já não existe.
6: O Danilo entrou pra não marcar o Casemiro, porque o Ibanez tá marcando o Casemiro.
5: Toda a seleção brasileira, até hoje, teve um camisa 10. Camisa 10 é aquele jogador, né, que controla o jogo, cadencia o jogo, e a seleção não tem esse jogador.
6: Última Copa que o Brasil não teve um camisa 10 começando o jogo foi na Copa de 90. De 90 pra cá, sempre teve um camisa 10. E desse ano, em 90. Você viu o que aconteceu em 90, foi um fracasso.
4: Mas, ó, eu acho que o Brasil tinha que tomar de exemplo até, Marco Aurélio. Dois jogos que eu acho que o Brasil tinha que tomar muito de exemplo. O jogo do Estados Unidos contra o Paraguai. Você vê que os Estados Unidos, lembrando que os Estados Unidos não deu
5: e
4: tempo
5: o Paraguai
4: do Paraguai.
5: É favorito,
4: o Paraguai
5: né?
4: é favorito de vencer, mas os Estados Unidos não deu chance do Paraguai respirar nesse jogo. Marcação bem alta, marcação rápida, veloz. Não deixou os jogadores do Paraguai respirar. E outro jogo foi Japão e Holanda, por mais que empatou em 2-2, o Japão fez um jogo mais rápido, conseguiu voltar num contra-ataque bem mais rápido e também a Holanda era favorita e aí o Japão conseguiu fazer um empate.
6: Nos eliminatórios, o Paraguai já tomou 10 gols. Foi a defesa, a melhor defesa nas eliminatórias sul-americanas.
5: Então, por isso que ele era favorito.
4: Tomou 4. Por isso que eu acho que a seleção brasileira tinha que se inspirar nos Estados Unidos. Os Estados Unidos fez um jogo que ele sabia que não era o favorito, mas taticamente ele engoliu o Paraguai.
6: Aí que fica a pergunta, nós estamos inspirando, fazendo inspiração em quem? Porque tem 2 anos que o Brasil não joga nada, na verdade, gente. Nós passamos um aperto para classificar, porque nós classificamos em sexto, em quinto ou sexto lugar, em quinto. E foram 6 seleções, não é vergonha.
5: E a história, Marco Aurélio, do futebol brasileiro, nós sempre tínhamos um time base.
4: Sim.
5: Começou em 62, que era o Santos, né? Teve também uma época do Botafogo.
4: Botafogo,
5: né?
4: Gigantesco, né? Também, muito jogador de seleção.
5: E o Flamengo já teve seleção. E realmente
6: Cruzeiro já teve, Piazza, Tostão.
5: Né? Quer dizer, pelo menos aquela espinha dorsal de uma seleção, a gente tinha uma base, né? Que ele jogava toda a convocação. Realmente, o que aconteceu foi que veio o Ancelotti, as convocações, ela...
6: Convocação hoje é a nível de empresário. Quem manda hoje na CBF são os patrocinadores. Por isso que a gente está vendo essa bagunça que está na CBF.
5: Agora, a única convocação que eu, particularmente, lamento não ter convocado, foi o lateral do Cruzeiro,
4: o Caí.
6: O goleiro do Atlético também, eu levaria o goleiro
4: também,
6: do Atlético.
4: Também levaria. Eu acho que...
5: Porque, por exemplo, tá aí o exemplo, as grandes atrações aí de goleiros, acima de 40.
4: Acima de 40. E outra coisa, Beto, o goleiro que passa confiança, o jogador, e passa segurança, o Everson, pode não ser um dos goleiros mais badalados do futebol mundial, igual o Alisson é, mas ele passa confiança debaixo da trave, o que eu acho muito importante.
5: E ele tem uma reposição de bola fantástica.
6: E o Marrocos não deu grandes chutes no Brasil para assustar o Brasil, não, porque o jogo...
5: Eu esperava até mais.
6: Se chutasse mais, entrava e fazia 2-3 gols no Brasil.
5: Eu esperava que o Marrocos ia dar mais trabalho.
4: Também achei que o Marrocos ia dar mais trabalho.
5: Segundo tempo não jogou.
6: Classificam-se os 2 primeiros e os 8 terceiros melhores colocados. Se o Brasil pelo menos empatar com o Haiti sexta-feira, pra mim o Brasil não classifica nem entre os 8.
4: Mas ó, vamos aproveitar que o Marco Aurélio falou sobre a bagunça da CBF. E a CBF soltou uma posição hoje no Instagram falando sobre a acusação contra o presidente Samir Chaoud. CBF se posicionou sobre a acusação feita pelo portal Léo Dias contra o Samir Chaoud, que segundo o site, teria utilizado recursos da entidade para custear viagens internacionais e despesas relacionadas a uma empresa em Roraima. De acordo com a publicação, Camila Cristina Andrade, empresária do setor fitness e conterrânea de Chaoud, ficou hospedada em Nova York em uma reserva vinculada ao presidente da CBF. O portal afirma que Camila foi vista ao lado de Samir Chaoud durante um jantar no restaurante Harry Cipriani, em Manhattan. Após o encontro, os dois teriam deixado o local em um veículo alugado que estaria à disposição do dirigente durante sua estadia na cidade. Então, vamos dizer, o posicionamento da CBF foi o seguinte: a Confederação Brasileira de Futebol rejeita as informações de suposto uso indevido de verbas da entidade divulgada pelo portal Léo Dias no dia de hoje. As despesas realizadas pela entidade são vinculadas exclusivamente às atividades institucionais da CBF e despesas particulares dos dirigentes são arcadas pelos próprios. A atual gestão da CBF tem como pilar a transparência, a responsabilidade administrativa e o compromisso com a integridade. O portal também informou que dias após o retorno de Camila ao Brasil, Samir Chaoud se encontrou com a sua esposa, já que ele é casado por 20 anos com Natália, na cidade do México. E então, o que o portal Léo Dias quis dizer é que, além dele usar os recursos da CBF para si mesmo, ele estava usando para sua amante.
6: Aqui eu não quero falar de vida particular, cada um faz a vida particular o que quiser. Eu estou falando de uma pessoa que é o presidente da maior entidade de futebol do Brasil, que é a CBF, que eu já falo há 200 anos.
5: E tem uma legião de torcedores, né?
6: Eu já falo há 200 anos que a CBF é uma bagunça e cada dia que passa está sendo mais provado. Agora, se ele está pegando dinheiro da entidade para fazer o que ele está fazendo, ele deveria vir a público e assumir o que ele está fazendo e parar com isso, porque ele está representando 210 milhões de brasileiros que sonham-se com o Brasil, que gostaria de... Tem gente que nunca viu um jogo do Brasil porque o ingresso é caro.
4: Caro, muito caro.
6: Não tem uma camisa do Brasil porque a camisa é cara.
4: Muito
6: caro. É caríssimo. E ele fica fazendo isso. Se ele tem 200 amantes, isso é problema dele. Ele tem que respeitar a entidade, a Confederação Brasileira de Futebol. Porque isso aí envolve paixão, e paixão do torcedor não se...
5: E a bagunça começou, gente, foi na própria convocação. Jamais no mundo convocação teve tanta festa.
6: Pão e circo, né?
4: Aquela festa foi diferente disso.
5: Inclusive, foi beneficiado uma emissora de TV, né? Inclusive até a canção foi lá, até a musiquinha. E agora ela plantou, que está colhendo. O SBT está dando um show aí de transmissão.
4: A Cazé TV também está dando um show de transmissão.
5: E eles não têm compromisso nenhum com a CBF.
6: Então, detalhe.
5: Então você vai ver, se for uma desclassificação prematura da seleção brasileira, esses dois canais vão soltar o correio.
6: Pelo que está andando aí, pelo que está andando aí e está acontecendo, esse Léo Dias tem mais bomba para trazer.
4: Ele tem mais bomba.
6: Bomba envolvendo
4: O Ancelotti
6: envolvendo jogadores, que lá tá uma farra do boi. A CBF é verdade. Tá levando, fez a mamata, levando dirigente.
5: Todos os presidentes e assessores das federações estão presentes na Copa.
6: Agora eu fico pensando. Eu fico pensando o seguinte: um investidor que paga seriamente lá, vamos estar na Nike, que dá 2 milhões de dólares para mensal para a CBF. Como é que a imagem dela fica vindo uma baderna dessa na CBF para não usar outro?
5: Mas tem cortina, né? Tem cortina. Tem
6: então
5: cortina.
6: Tá na hora desse Salmi vir a público e assumir. E eu, se eu fosse ele, eu renunciaria o cargo de presidente.
4: Agora que ele começou a assumir,
5: agora
4: que ele assumiu.
5: Mas tinha que renunciar, porque... as suas
4: mordomias.
6: Porque é um absurdo que ela levar a amante para os Estados Unidos, em Nova York, e a esposa de 20 anos.
5: E vou te falar uma coisa, já deve ter várias amantes aí que estão querendo ser amante dele.
4: É, eu também acho.
6: Tem jogadores no meio também, viu?
4: Não, mas o Marco Aurélio entrou no assunto.
5: Que eu te falo, Marco Aurélio, se a bomba estourar prematuramente, vai ter muita notícia.
4: O Marco Aurélio entrou no assunto que eu lembrei aqui, Beto, que é a questão de patrocinador. O Beto também, inclusive, falou de patrocinador. Muita gente, vem um burburinho sendo vinculado nos jornais de fora, que Endrick não jogou o último jogo porque nem vai jogar porque a patrocinadora dele não é a Nike nem a Adidas. Contextualizando, a Nike, ela é a patrocinadora da seleção brasileira da CBF, e a Adidas é a patrocinadora da Copa do Mundo. Com isso, o New Balance, que é a patrocinadora do Endrick, não deu um centavo sequer para a Copa do Mundo. E aí, né, estão dizendo nas bocas miúdas que ele vai ser retirado.
6: Olha como é que é o nível, é completamente diferente, a mentalidade é completamente diferente. Nós estamos na Copa de 2026. Há 4 anos atrás, na Copa de 2022, quem foi campeão? Argentina. Sabe que tava uma bagunça pior do que a CBF. Sabe o que o treinador falou? Aqui não tem bagunça. ou eu vou mandar, ou então estou indo embora. Mandou embora 5 ou 6 jogadores, fez o que ele
5: fez.
6: Foi medalhão. Bancou e está lá. E foi campeão.
5: É fortíssimo candidato.
6: É o que está faltando. Traz um italiano para cá, esse italiano que só vem aqui para passear, comer pizza e tomar vinho.
5: Eu esperava que ele ia ser enérgico, porque ele tinha fama.
6: Pra mim é treina...
5: Ele tinha fama.
6: Para mim é treinador de time, não é treinador de seleção. Para mim é treinador de time. Se ele fosse bom, ele estava na Itália.
4: Não, uma coisa que eu acho que o Ancelotti...
5: Estava disputando aí a Copa.
4: Que eu acho que o Ancelotti deu uma decepcionada é a convocação. A gente esperava que a CBF não ia ter tanto... posse em cima da convocação do Ancelotti, e a gente viu que
5: esse episódio do Neymar, gente, isso aí
6: ele virou garoto.

0: no final do dia, né, que o Neymar foi a campo hoje, mas de tênis, tá?
1: Treinou, gente? Treinou, mas treinou em campo.
0: Só foi correr lá no
2: campo. Você vê como que é bagunça a CBF? Você vê as figurinhas aí, né? Praticamente, hoje eu tava folheando, né? Tem nome, principalmente seleção brasileira, tem
0: sete jogadores
1: que não foram para a Copa,
2: né? Então fica essa interrogação, né?
1: É, e Beto, já puxando aqui, já que a gente falou de jogador, o Filipão foi até os jogadores da Copa do Mundo no jogo contra o Marrocos e ele conversou com o Vini Júnior e revelou um segredo do Vini Júnior. Eu não sei se vocês vão achar que o Vini Júnior vai completar esse segredo, essa promessa, ó. O herói do empate da seleção brasileira na estreia da Copa do Mundo diante de Marrocos, o atacante Vini Júnior, estabeleceu uma meta pessoal de balançar as redes pelo menos 6 vezes ao longo desse torneio. A revelação foi feita pelo ex-técnico Luiz Felipe Scolari neste sábado durante o programa Seleção Copa do Sport TV. O Felipão explicou que soube do objetivo durante uma visita recente na concentração da equipe na Granja Comari, em Teresópolis, onde acompanhou os treinamentos, que foi homenageado. Você acha que o Vini Júnior consegue fazer 6 gols, ou Marco Aurélio, nessa Copa?
0: São camisa 10, muito difícil.
1: Você acha muito difícil?
2: Eu sou até favorável, porque é o seguinte, independente, se disputar os jogos todos, né? Mais dois jogos, se não classificar, não jamais vai fazer. Porque o time, né? Ele, as qualidades técnicas dele é diferenciado. É
1: diferenciado, né?
2: Ele, se a bola, principalmente ali naquele setor esquerdo, né? Quando ele dá aquele corte e
1: Ele é feroz.
2: Faz a batida, sim. Agora. Fica aí, né? Se ele vai ter suporte da bola chegar nele, né, mano?
1: Exatamente, eu acho que...
0: A gente não tem um camisa 10, gente. Quem, né, que vai levar essa bola pro...
1: Deixa eu falar onde tá o camisa 10. Ele estava treinando hoje à tarde.
0: Belo Horizonte.
1: Não, hoje ele estava treinando à tarde.
0: Ficou em Belo Horizonte.
1: Mas... Não, se você tá falando do Matheus Pereira, eu concordo com o Matheus Pereira de ver ser chamado. Ele era o homem que eu acho que essa seleção precisava. Seleção não precisa de alguém que corra muito na parte central do campo ali. Precisa de alguém que distribua a bola pro Rafinha e pro Vini Júnior, exatamente.
0: Uma 28 anos sem a Copa.
1: Não, nós vamos ganhar essa Copa aí, Marco Aurélio. E eu te falo por quê ainda depois. Mas a gente vai ganhar essa Copa. Mas falando em Copa do Mundo, em parceria com a Rede Itasat, o Rafa Silveira tá por aqui participar com a gente. Ele vem contar umas curiosidades dessa Copa e no episódio de hoje, sobre o lado B da Copa, ele vai falar sobre Cabo Verde. Chega mais, Rafa Silveira.
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4: Fala, turma, aqui é Rafa Silveira e eu tô chegando com o lado B da Copa. O nome dele virou assunto após segurar a Espanha em empate sem gols nesta segunda-feira. Aos 40 anos, o goleiro de Cabo Verde atende por um apelido curioso: Vozinha. Apesar do nome, o apelido não tem relação com a idade. Josimar Dias foi criado pelos avós na ilha de São Vicente, em Cabo Verde. Na infância, jogava futebol com os garotos mais velhos e costumava voltar para casa irritado quando perdia. Os amigos brincavam com ele, estavam indo reclamar com a vozinha. A provocação virou apelido e a acompanhou por toda a vida. Já no futebol profissional em Angola, adotou oficialmente o nome para se diferenciar de um outro jogador chamado Josimar. O goleiro ainda carrega uma ligação especial com o Brasil. Recebeu o nome em homenagem ao ex-lateral Josimar, destaque da seleção brasileira na Copa de 1986. Rafa Silveira, para a Rede Itasat.
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1: É, e destaque Cabo Verde nessa Copa, hein, o Beto Santos e Marco Aurélio?
2: O goleiro foi...
1: Goleiro foi sensacional.
2: Foi fantástico.
0: Vozinha.
2: Como é que é o nome?
1: Vozinha. Apelido dele.
0: Vozinha.
2: Inclusive, foi sendo manchete. Foi manchete no mundo inteiro.
1: Mundo inteiro.
2: E vem aí a gente falar que nós, no Brasil, nós temos goleiro nessa faixa.
1: Faixa de idade aí.
2: Que é fantástico.
1: Dois podia ter ido, hein, Beto? Né? Everson e Fábio. Fala mesmo que os dois podiam ter ido.
0: E ontem ele fez...
2: goleiro é igual vinho, né?
0: Mais velho. E ontem ele fez grande defesa e foi considerado o melhor jogador. E com um grande detalhe, a TV Cazé fez uma tentou ajudá-lo aí para ele arrecadar mais seguidores nas redes sociais. Ontem fez uma campanha e ele saiu de 50 mil seguidores, sabe para quanto?
1: Quanto?
0: 2 milhões e 300 mil seguidores.
1: Cara, foi sensacional.
0: Foi sensacional. É muito bom ver uma ilha, né? Que o
2: cara uma ilha. E você vê que esse pessoal, eles não têm milhões na conta.
1: Não tem.
2: Pra jogar futebol.

0: E foi uma festança. Ontem eu tava vendo um programa ontem à noite. Uma festa
1: em Campo Grande. Teve, né? As crianças dançando.
0: Primeiro gol deles na Copa do Mundo. E detalhe, empatou com uma das favoritas ao título.
2: Que na verdade, não foi o primeiro gol, né? Foi a primeira partida deles. Porque ainda ficou 0x0. 0x0 pra eles. Foi 5x0 na Zelândia pra eles.
1: Por isso.
0: O primeiro gol foi do Iraque.
2: Foi do Iraque, é.
1: Eu tenho uma tese, essa é particular minha. E é o seguinte, se o Brasil fizer o feijão com arroz...
2: Eu também acho, se o Brasil fizer o feijão com arroz...
1: Tem todas as condições de ganhar a Copa, porque você vê que hoje a questão de futebol é detalhes.
0: Roberto, mas antes de passar, Beto, nós temos um grupo que para mim é um grupo pior que tem. Ou é a Holanda, ou é Japão, ou é a Escócia.
2: A Escócia passa, chega a pegar o Brasil?
0: É, porque a gente pode pegar um dos três de lá, né?
1: Pode,
0: a gente só pega daquele grupo.
2: Mas eu concordo com o Beto aí, Marco. O arroz com feijão bem feito pode ser.
0: Mas sem lateral.
1: Se você me falar que seleção hoje não é qualificada, eu posso concordar. Mas qualquer time que for enfrentar o Brasil,
2: ele já vai entrar pressionado. Os jogadores de Marcos estavam nervosos.
0: Eu sou otimista hoje, não tem time bobo. E a camisa do Brasil.
1: Então é por isso que eu te falo, feijão com arroz hoje.
2: Também acho que feijão com arroz.
1: Não só o Brasil, não. Qualquer seleção.
2: Qualquer seleção.
1: Tanto que a Espanha ontem não conseguiu fazer gol.
2: É. Mas... É, qual é a desculpa agora? A seleção não conseguiu fazer o gol.
0: Eu vou falar, porque a Espanha joga-se para um jogador. Que joga pro Lamine Yamal.
2: O Yamal, que entrou só no segundo tempo.
0: Só no segundo tempo. Você viu que quando ele entrou... Virou outro jogo.
1: Mas você acha? Pode
0: foi
1: ser.
0: Pesado em cima.
1: Mas hoje, se você joga... Porque eu sou da minha opinião, o Ancelotti pode ser incompetente, mas bobo ele também não
2: também
1: é.
2: Também não é.
1: Agora, se
2: não
1: vai jogar com esse jogador, se joga só para um jogador, a marcação tem que ser cerrada em cima
0: mas
1: dele.
0: Mas é falar que o Danilo e o Casemiro é um de confiança dele?
2: Mas futebol eles têm para apresentar. Eu não sei o que está acontecendo lá. O Casemiro fez uma excelente temporada o ano passado no Manchester United. O Rafinha, a gente sabe que faz uma excelente temporada no Barcelona, não sei o que acontece.
0: Camisa peça.
1: Eu fiquei desconfiado da seleção, tem as minhas restrições, é quando o Paquetá veio. Ele veio para ser
2: Paquetá.
1: Titular, ele veio para o Flamengo já combinado.
2: Combinado para ir para a seleção.
1: Titular da seleção.
0: E o Flamengo vendeu ele para recuperar o dinheiro que pagou nele.
2: Eu também fiquei preocupado quando o Paquetá apareceu no Ceará.
1: Ele veio para ser titular, inclusive da onde que ele estava jogando.
2: No West Ham, o West Ham queria ele longe dele.
1: Então fica aí.
0: O Luiz Henrique do Botafogo, por que ele não entra jogando? Um bom jogador. O Danilo, que é Botafogo.
2: Danilo Santos, né?
1: E é um jogador explosivo para abrir bom defesa, jogador. Né, Marco?
0: Exatamente. Aí fica esse feijão com arroz que vocês estão falando aí, que parece que tá mais ultrapassado.
2: Mas assim, seleção desacreditada, a gente já viu outra sendo campeão ali. Eu não duvido que o Brasil consiga chegar no bom lugar.
1: Eu lamentei.
0: Não poder esquecer da Alemanha.
1: A gente falava nos programas, né? Do Marrocos, que é uma seleção, que ela jogou o segundo tempo. Aí que me preocupa o Brasil, porque era para meter uma goleada mesmo.
0: Vamos supor que o Brasil passa, aí o Brasil passa pela Holanda e pelo Japão, aí nós vamos ter nada mais nada menos que Brasil e Alemanha.
2: Brasil e Alemanha.
0: Vamos supor que o Brasil passa pela Alemanha. Sabe quem que o Brasil vai pegar nas quartas? Espanha.
2: Não, mas isso a gente tá falando se a Espanha passar realmente. Eu não sei se passa tão fácil assim, não. Copa não existe mais bobo. Copa pra mim não existe mais bobo. A gente viu uma Itália cair na fase de grupos. Nunca mais voltou.
0: Você vai pegar a Alemanha?
1: Eu não vejo.
0: Você vai pegar a Espanha?
1: Eu já sou o contrário. Eu não vejo pra frente. Cada jogo
2: é a história.
1: Cada jogo é uma história. Então, Copa do Mundo, cada jogo é uma história.
0: O bom que o jogo é sexta-feira, 10 horas.
2: A Espanha, por exemplo, não sei se passa.
0: Só vai levando.
2: A Alemanha pegou Curaçao. Depois eu não sei se pega. A gente já viu, já vai. A última vez que eu vi a Itália, ela caiu na fase de grupo do Japão.
1: Você balacena, gosta que o Macoreiro fala. Não quer no negócio do Lambari?
2: Joga jogado, Lambari pescar. Aquele dia que a gente não falou isso no Seleção da Pedreira, um monte de gente me mandou.
1: Chegou a conta, uma Alemanha e consegui pescar.
2: E pescar. Pescar de 1x0 é vitória.
0: A Alemanha ganhou de 7x1 agora. mas pelo menos o primeiro tempo foi 3-1. Lá em 2014 foi 5-0 no primeiro tempo.
1: mais jogos aí da...
0: Hoje tem Argentina, daqui a pouquinho.
2: Daqui a pouquinho tem a Argentina. Mas antes eu vou falar de uma notícia triste da Argentina, que porque torcedores de Argentina e Argélia brigaram na Times Square antes da estreia da Copa, comeu, envolveu, teve criança no meio da briga, torcedor, mas torcedores de Argentina e Argélia se envolveram em uma confusão ontem na Times Square em Nova York. O confronto aconteceu nas vésperas da seleção. Daqui a pouquinho tem o jogo do grupo J da Copa do Mundo. Vídeos publicados nas redes sociais registraram o momento em que torcedores discutem e trocam socos em uma das avenidas mais movimentadas da cidade. Policiais que estavam no local interviram para separar os envolvidos. A Argentina e a Argélia entram em campo, como a gente disse, daqui a pouquinho, jogo às 22 horas no Arrowhead Stadium em Kansas.
0: Lamentável,
2: jogaço lamentável, mas eu acho que é um jogaço, hein?
1: Outro lance lamentável também para os jogadores. É, o jogador do Irã, né? Foi humilhado. Né?
2: Foi.
1: O jogador não tem nada a ver com competição, é uma coisa.
2: É a comissão técnica do Irã reclamando muito da forma que está sendo tratado.
0: Irã e Nova Zelândia ontem, 2-2. E o Irã, assim que acabou o jogo, eles são obrigados a sair
1: correndo.
0: Entrar dentro do ônibus e ir para o México, porque eles estão proibidos. Tem alguns dirigentes.
1: Isso aí foi,
0: que
1: e
0: não
1: foi negociado, né? Isso aí foi negociado.
2: Exatamente.
0: Infelizmente. E o presidente da FIFA estava assistindo esse jogo lá ontem. Ele fez questão e falou que nem que eu tenho que buscar um por um, todos do Irã vão entrar.
2: Jogadores do Irã falou que está sendo o campeonato mais difícil da vida deles e não.
1: Agora,
2: é dentro do campo, que é triste.
1: Vocês têm gostado aí da abertura? Vocês gostou? Foram três países, né?
2: Sim.
1: Acho que foi bonito, né?
2: Eu acho que, pelo menos pra parte esportiva, Estados Unidos, Beto. Querendo ou não, tirando a parte da polêmica, os Estados Unidos, pra fazer um evento esportivo, é bonito
1: agora,
2: demais.
1: Sabem fazer.
0: A maior decepção até agora, a gente não falou em momento nenhum, é o Canadá, né? O Canadá.
3: Nesse momento,
1: detalhes dos Estados Unidos, né? A questão de som.
2: De som, não. Sensacional.
1: É, mesma coisa que você tá numa sala.
2: O
1: fechada.
2: Telão deles lá nos estádios da NFL,
0: ontem,
2: nossa,
0: jogo,
2: é sensacional.
0: O maior telão do mundo ontem.
2: Não, sensacional.
0: Sensacional.
2: Ô, Beto, mas só voltando a falar da Argentina aqui, porque o Marcelo Beckler tá direto dos Estados Unidos e manda informação pra gente da última dança de Lionel Messi.
4: Tudo bem? Um abraço para você, um abraço para todo mundo que está com a gente no Rádio Esportes. A Rádio de Minas está falando diretamente de Dallas. A Argentina fará aqui em Dallas os seus dois próximos jogos contra a Áustria e Jordânia. Hoje joga em Kansas City. A gente já está vendo desde ontem imagens de muita festa da torcida da Argentina, mas também teve um confronto ontem, uma briga entre torcedores da Argentina e da Argélia em Nova York, na Times Square. Hoje a Argentina joga contra a Argélia na primeira partida e Messi já começa a ficar de olho nos recordes. Ele pode se tornar nessa Copa o maior goleador e o maior assistente da história das Copas. Tem 13 gols o Messi em Copas do Mundo, o Miroslav Klose da Alemanha tem 16, precisa de 4 gols o Messi para se tornar o maior artilheiro e ele tem 8 assistências, está empatado com Pelé e com Maradona como os jogadores com maior número de assistências, passes para gols na história da Copa. Messi pode terminar essa Copa do Mundo como principal goleador e principal assistente. Ele não tinha jogado um amistoso contra Honduras, depois jogou 20 minutos contra a Islândia, jogador de 38 anos, vai fazer 39 durante a Copa, deve começar jogando contra os argelinos, é considerado um jogo difícil para a Argentina, até porque os nossos irmãos costumam ter dificuldades em estreias de Copa do Mundo. Na última Copa, perdeu da Arábia Saudita no primeiro jogo, mudou meio time depois para o confronto contra o México, venceu com dificuldade por 2-0, mudou de novo para o jogo contra a Polônia, e aí só na terceira rodada o técnico Lionel Scaloni achou o time, ou pelo menos a base do time, que depois conquistaria aquele Mundial. Diretamente de Dallas, repórter Marcelo Beckler.
2: A última dança de Lionel Messi, Beto Santos, Marco Aurélio. Vocês acham que ele arruma alguma coisa nessa última Copa?
1: Tranquilamente que vai arrumar. Porque...
0: O último tango.
2: A Argentina vai jogar pra ele, né?
1: Ele dentro de campo, os adversários ficam loucos. Agora é a vantagem dele, com o toque dele é...
2: Sensacional,
1: né? Mortal, né?
2: É.
1: Não só fazer gol, mas...
2: A visão de jogo do Messi é outra coisa.
1: Outra coisa.
0: E tem uma coisa, o Messi é diferenciado, ele sabe bater falta.
2: É, poucos jogadores hoje em dia batem falta.
0: Ele pega muito bem na bola. Pra mim, é um jogador excepcional, o Messi.
1: Agora, quem leva desvantagem no futebol mundial é o Ronaldo.
2: É o Cristiano Ronaldo.
1: Cristiano Ronaldo.
0: Que é a última Copa dele também.
2: A última Copa dele.
1: E ele joga numa seleção ruim.
2: Uma seleção bem mais... com um elenco mais fraco que a Argentina. Né?
0: Ali já é o contrário. É ele pra 11.
2: É ele pra 11. Ele, enquanto a Argentina vai jogar
1: exatamente pro Messi. Ele dá uma bola certinha, recebe quadrado.
2: Recebe quadrado.
0: Estreia amanhã.
2: Mas, Beto Santos e Marco Aurélio. Ainda falando de Cristiano Ronaldo... ele, pelo jeito que tudo indica, pelo menos no papel, tá com a melhor seleção de Portugal, que pode chegar mais longe nessa Copa. Pode surpreender. Acho difícil, mas pode surpreender.
0: Tem grandes jogadores, todos jogadores jovens, novos ainda.
1: E tem, e o Portugal tem disputado aí os seus times, né? Grandes competições no futebol europeu.
0: E ele na captura do milésimo gol.
2: Chegaram mil gols, ô Marco Aurélio?
0: Na Copa não, mas no campeonato árabe, né?
2: Eu também acho que o árabe ele chega, né? É um pouco mais fácil lá.
1: Não, e agora já que falando.
0: Na Copa é 30 gols.
1: Falando de gol. E esse negócio da FIFA querendo tirar aí o.
2: Os gols do Pelé? Gols Pelé não fez ou fez?
0: Mas o Pelé fez do treino, amistoso, ainda. O da FIFA.
2: Jogos que não era registrado.
0: Não era registrado,
2: né?
0: Não tem. O do Cristiano Ronaldo.
2: Uma coisa que vai ser incrível se o Cristiano Ronaldo chegar, e eu quero que a galera que é fã, obviamente vai fazer, a galera que é fã. O Cristiano Ronaldo tem uma coisa que o Pelé não vai ter. Ele tem literalmente todos os mil gols gravados, o que é impressionante. É muito legal.
0: Teu irmão, vou mandar um abraço pra ele, casa do Alemão em Portugal. Vou falar com ele pra arrumar a camisa do Cristiano Ronaldo.
2: CR7 lá, boa. bom demais. E ainda falando de outro jogador que vai fazer, eu espero que faça uma boa Copa, é o Mbappé, que ele, além de buscar ali a Copa com a França, ele também vai ter que deixar um momento ruim que ele tá vivendo no Real Madrid. Teve até abaixo assinado pra tirar o jogador do Real, o Marco Aurélio. Em sua terceira Copa, o Mbappé chega não apenas como liderança técnica, ele assumiu a faixa de capitão após a saída do goleiro Lloris da seleção aos 27 anos. É visto como alguém que é a seguir no vestiário, ainda que sua postura tenha rendido várias críticas em momentos da carreira. Ele disse o seguinte: é um prazer guiar os jovens jogadores, especialmente na parte emocional. São eles aqui que têm méritos. Não vou os ensinar a jogar futebol, mas o aspecto emocional de uma Copa do Mundo, sabendo que o mundo vai te assistir, é algo que você precisa saber lidar em entrevista ao Le Paris, lá da França. O Mbappé não vem vivendo um bom momento dentro de campo com o Real Madrid, mas ainda assim é um jogadorzaço.
0: É um craque de bola, olha aquele pé que é o pênalti. Hoje o cara
1: joga, se tiver pênalti, né?
0: Joga muito e tem lá do lado dele o melhor, o bola de ouro, né?
2: É, um Dembélé.
0: O Dembélé está do lado dele, então a seleção francesa, para mim, é uma das favoritas ao título.
2: Vem chegando mais uma vez o Rafael Silveira aqui, só que dessa vez ele vem falar de memórias da Copa. Vamos voltar um pouco no tempo aqui.
3: Memórias da Copa. Fala, turma, aqui é Rafa Silveira e eu tô chegando com Memórias da Copa. A edição de 2026 entrou pra história também à beira do gramado. O holandês Dick Advocaat tornou-se o treinador mais velho a comandar uma seleção em uma Copa do Mundo. Aos 78 anos, o treinador lidera a seleção de Curaçao no torneio. O ranking dos técnicos mais velhos da Copa do Mundo conta com Otto Rendel, que foi batido por Dick Advocaat. Na época, Rendel comandou a Grécia em 2010, aos 71 anos e 317 dias. Oscar Tabárez comandou o Uruguai em 2018 com 71 anos e 125 dias. Luiz Van Gaal comandou a Holanda em 2022 aos 71 anos e 123 dias. E Cesare Maldini comandou o Paraguai em 2002 aos 70 anos. Curiosamente, os cinco treinadores do ranking comandaram seleções diferentes. Rafa Silveira para a Rede Itasat. Memórias da Copa.
2: É, Marco Aurélio, o nosso Ancelotti também não fica muito atrás.
0: Nessa memória da Copa, a gente tem que falar também que no Brasil hoje o Ancelotti fez aniversário agora, uma semana atrás, 67 anos. Ele é mais velho do que o Zagallo por 4 meses só.
2: Quatro.
0: Era o técnico mais velho a assumir a seleção. Hoje é o Ancelotti por 4 meses.
1: Velho, louco.
2: E eu vou falar o contrário, Marco Aurélio. A gente viu o Felipe Luiz sendo destaque no Flamengo, um treinador mais novo. Estamos vendo o Arthur Jorge, acaba sendo um treinador bem novo no Cruzeiro. Você acha que algum... E o outro que também é bem novo é o Abel Pereira, do Palmeiras. Você acha que algum desses treinadores mais jovens tem chance de um dia comandar a seleção? Então, sendo jovens também.
0: Olha, eu sou de qualquer treinador.
2: Eu acho que o Abel Ferreira devia ter sido treinador.
0: Eu já falei no programa assim, hoje eu não entraria o Marcelo, eu colocaria o Abel Ferreira, porque ele está no Brasil há mais de 5 anos. Conhece o futebol brasileiro, conhece os jogadores.
1: Tá, mas aí...
0: E poderia montar a seleção brasileira.
1: Mas então quer dizer que ele ia convocar jogador brasileiro?
0: Não,
2: que atua no futebol brasileiro.
0: Ele ia fazer uma seleção... Que eu vou falar uma coisa, não conheço, não estou aqui, ele não me paga nada nem para defender ele. Eu acho que não ia ter essa parafernália que teve.
1: Ele ia ter autoridade.
0: Ele não ia ter essa parafernália.
1: Mas eu esperava também, eu acredito que vocês dois aí, esperava também que o Ancelotti ia ser, ele tinha a fama de durão, que mandava, hoje ele não manda nem
2: no cardápio. Eu também tive essa desilusão que o Beto teve, eu achei que ele ia ser durão, que ele ia ser mais firme, e não foi.
0: Eu acho que isso aqui falou mais alto com o Ancelotti.
1: É, mas ganhar 5 milhões tem eu também,
2: eu fico meio balançado também, né?
0: E ele chegou aqui e viu que era samba, pagode, cerveja, me ficou doidão.
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0: Ficou doidão.
2: Então, você acha que o Felipe Luiz, então, teria chance ou não? Eu gostaria do Felipe Luiz, não como treinador, mas como um auxiliar, quem sabe. Conhece bem o futebol brasileiro.
1: Poderia ter sido como treinador, porque hoje, os treinadores, principalmente os mais jovens, eles já começam com a tecnologia. Já
2: sim, verdade.
1: O jogador, o treinador... do passado, ele nem sabia que era internet, né? Agora ele era gritar lá com o jogador, acertando. Agora hoje não, hoje eles têm, eles na hora da preleção eles podem até passar lá com o time adversário, como é que joga.
2: Como é que joga, primeiro, verdade.
0: Acabar com a bagunça da CBF, é uma pessoa para acabar com a bagunça da CBF.
1: O Felipe Luiz ficou na história do futebol brasileiro, que foi o único técnico que foi demitido ganhando.
2: E o mais injustiçado mesmo foi o Felipe Luiz, excelente técnico. Para mim podia ter uma chance na seleção. E eu vou ter que voltar nesse assunto, porque foi notícia em todos os jornais agora à tarde do dia de hoje, Beto. Mas nessa terça-feira, Neymar Júnior avançou na recuperação da lesão muscular na panturrilha direita, que o afastou das atividades desde o dia 17 de maio. Pela primeira vez desde que se apresentou à seleção brasileira, o camisa 10 foi a campo. A presença do cara que contra o Haiti na sexta-feira segue
1: bateu
2: em dúvida.
1: Bola.
2: Bateu, ainda sem vestir chuteiras. Sem chuteiras.
1: Vai, tem diferença? Tem.
0: O detalhe, 30 dias que o Neymar não joga bola. Você acha que ele já tá pronto para jogar futebol, gente? No mínimo é 15 dias para ele ter condição.
1: Mas a medicina esportiva tá adiantada.
0: Não, não é a medicina, é a condição do jogador. O jogador tem que ter condições físicas para jogar. E ele não tem. 30 dias parado, não tem. Ele deve ter engordado em pelo menos 4.
2: Eu gosto dele estar sendo um pouco mais seguro.
1: Eu pergunto em todos os programas nossos, aqui na seleção. O que você tem contra o Neymar?
0: Zero, eu não tenho nada contra o Neymar. Eu queria que ele fosse profissional.
1: Concordo.
0: Coisa que ele não é profissional. Hoje ele é de TikTok.
2: Mas vou te falar que eu gosto da seleção brasileira sendo um pouco mais segura com ele, que é o que não está acontecendo com o Arrascaeta no Uruguai.
0: Aliás, eu queria dar parabéns pro Neymar. Hoje foi anunciado.
2: Verdade. Pai mais uma vez.
0: Terceira filha.
2: Terceira filha, quarto filho já.
0: Eu acho que ele é de descendência ali do Silvio Santos. Só filha.
2: Só filha, né? É verdade. O cara teve só filha nesse tempo todo aí.
1: Vai ter mais gente pra mamar.
2: Vai. E o Davi Luca, que é o primeiro filho, tá vendo a herança indo embora.
0: Meu filho, o futuro dos seus filhos, você sabe onde tá, né?
2: Ainda falando em lesão, então, Marco Aurélio, outra notícia que saiu nos jornais mundiais foi o Estevão, que finalmente ele voltou a falar sobre a lesão que gerou o corte dele da seleção brasileira. Vou ser sincero, saudade do Estevão, queria que ele tivesse nessa Copa do Mundo, mas, ele fora da Copa do Mundo, ele disse uma coisa, na hora da lesão, eu só Meio que é difícil falar, porque quem gosta de se machucar, né? Só que o jogador está sempre muito exposto à lesão. Entreguei nas mãos de Deus, confio nos sonhos de Deus, disse em entrevista ao portal GQ Brasil. Ele disse o seguinte: trabalhei tanto para chegar à seleção que preciso me apresentar com alegria, com amor e com paixão. Então, sempre que tento entrar em campo com a amarelinha, sou muito feliz. Meu maior sonho para o futuro é, com certeza, conquistar uma Copa do Mundo. Essa não deu, mas quem sabe a próxima.
0: Estava numa das melhores
1: já
0: fases.
1: Já tem um treinador,
2: tava,
1: né?
2: Tava.
1: Em 2030 tem um treinador.
2: Tem um treinador. E confia nele, né, Beto? Pelo menos.
0: E tava na melhor fase.
2: Tava na melhor fase, tava agora, gigantesco.
0: Jogando muita bola, Estevão. Cria da toca.
2: Grande. É verdade, cria da toca. Você acha que nesse time aí ele entraria no lugar de quem, hein, Marco Aurélio?
0: Aí no Hendrick, eu acho que aí seria.
2: Você não acha que era melhor tirar o Igor, Thiago e deixar o Hendrick, não?
0: Eu já falei, essa seleção aqui é os 26, gente. Não salva ninguém, não, velho.
2: Infelizmente, perdeu. Ó, a gente perdeu o Rodrigo antes da Copa do Mundo, que também era um bom jogador.
0: Jogando muito.
2: Mas era um bom Militão. Jogador. Perdemos o Militão na zaga. E o que eu acho que é muito ruim, porque a gente podia jogar com três zagueiros.
0: Perdemos o Wesley
2: no lateral. E perdemos o Estevão no...
0: Aliás, você viu ontem os jornais, junto o Wesley, andando de iate pra cima e pra baixo, tá nem preocupado.
2: Agora que já foi cortar, tem que curtir o dinheiro, né? Não, agora, né? E o Marco Aurélio fez um negócio muito legal hoje de manhã.
1: E você sabe que o time, né, vai ser ressarcido a quantos anos?
2: Vai, todo mundo tem ressarcido lá.
0: Um dia na CBF.
2: O Beto, o Marco Aurélio fez um negócio muito legal, que ele foi até o colégio, a aplicação hoje, pra saber se a nova geração, Beto, tá confiante no Brasil, se o Brasil vai ganhar ou não. Vamos acompanhar com o Marco Aurélio, o pessoal do colégio, a aplicação, responder pra gente os palpites do jogo Brasil e Haiti.
0: Seleção 93 hoje está nas ruas, hoje está aqui no colégio de aplicação. Hoje nós vamos saber da garotada o que eles estão achando da Copa e o que eles estão achando do Brasil. Será que o Brasil pode trazer o Hexa para o Brasil? Acompanhe a reportagem. Sua expectativa para a Copa do Mundo de 2026?
5: Eu acho que vai ser uma Copa boa, né? A Copa ali com o maior número de seleções, 48 seleções. Eu acho que dá para o Brasil ganhar, né?
0: Nós já tivemos uma zebra ontem. Você acha que pode ter também zebra no grupo do Brasil?
5: Acho que pode sim, porque você vê que ali a Alemanha ganhou de 7-1 de Curaçao. O Curaçao acho que ganhou de 5-1 no Haiti nos amistosos. E eu acho que mesmo assim o Haiti ainda vai dar um trabalho pro Brasil.
0: Seu placar pro jogo Brasil e Haiti?
5: Eu acho que vai ser uns 2-1 pro Brasil.
0: 2-1 aqui do aplicação. Seu placar pro jogo Brasil e Haiti?
6: Eu acho que o Brasil ganha de 3-1 ou mais, né?
0: 3-1 Brasil? É. Tá confiante no Brasil?
6: Tô, muito.
0: Seu placar pro jogo Brasil e Haiti?
7: Eu acho que o Brasil ganha de 2 ou 3-1 pro Haiti, porque o Haiti tá bem fraquinho, né?
0: Essa voz, você poderia ser locutor de esporte.
7: Ah, sério?
0: Sério, com certeza. Um agite que brilha aqui também na aplicação. Só pra cá pro jogo Brasil e Haiti.
6: Acho que vai ficar 2-1 pro Brasil.
0: Então você tá confiante no Brasil?
6: Então a gente vai ganhar, vai vir o Hexa.
0: Brasil, o Hexa chega.
6: Chega, vai vir.
0: Sexta-feira tem Brasil e Haiti. Qual que é o seu pra cá pro jogo?
6: Eu acho que o Brasil ganha de 2-1 também. Quem marca o gol, acho que eu não sei, não.
0: Então você tá confiante no Brasil?
6: Sim.
8: Brasil e Haiti? 3-1. 3-1 pro Brasil.
0: Seu placar pro jogo Brasil e Haiti?
7: Ah, o Brasil.
0: Qual será o placar?
7: 2-1, se Deus quiser.
0: Professor, expectativa pro jogo Brasil e Haiti?
9: Uma boa expectativa.
0: Seu placar do jogo?
9: Vamos torcer para o Brasil em um 2-1. Quem sabe a gente conquista.
0: Confiante no X?
9: Bem confiante, bem confiante.
0: São bons alunos?
9: São excelentes alunos.
0: Tudo com nota máxima?
9: Tudo com nota máxima. Fico um pouco acanhado, né? Fugindo um pouco das câmeras aqui.
0: Seu placar para o jogo Brasil e Haiti?
6: Eu acho que se o Brasil jogar igual jogou no sábado, fica 1-0 para o Haiti. Mas se o Brasil encorajar e jogar melhor, acho que fica 2-0.
0: Muito bem.
7: Uns 2-1.
0: Seu pra cá?
10: 3-2 Brasil.
0: Seu de palavra?
7: 2-1.
0: Seu pra cá, Brasil e Haiti?
6: Eu acho que vai ficar 2-1 pro Brasil. 2-1 pro Brasil.
0: Seu pra cá?
6: 2-1 pro Brasil. Ou 3-1. Eu tenho certeza.
0: O povo tá confiante.
2: A galera tá confiante, pelo menos o 2-1 foi mais falado ali, Marco.
0: Nós falamos aqui, esquecendo de falar, hoje também antes do jogo da Argentina, tem Irã, Iraque e Noruega.
2: É verdade.
0: Às 19 horas, está começando agora.
2: Agora.
0: Já está começando agora.
1: Está 0-0.
0: Iraque e Noruega, não podemos deixar de falar.
2: Boa. Marcorelli, hoje tem um jogo 1 hora da manhã também, né?
0: Tem um jogo 1 hora da manhã,
1: o jogo do Marcorelli. Jordânia.
2: Jordânia vai entrar 1 hora.
0: Na hora do show de esporte. Da seleção.
2: E ó... Vamos quase finalizando o programa aqui, Beto. A gente gosta de dar aquele giro no especial Copa do Mundo, de dar um giro nas principais manchetes dos jornais do mundo. Ó, e pra começar, vamos lá primeiro na Inglaterra, porque o The Guardian tá com a seguinte, vamos dizer, manchete principal. Preparação da Inglaterra pra Copa é atingida por furto bizarro de material no Kansas. Já aconteceu uma loucura nessa Copa do Mundo.
0: Já levaram a chuteira.
2: Roubaram a chuteira do jogador.
0: Porque eles estão ficando num lugar distante de onde estão treinando. Então fizeram a festa, levaram material caríssimo.
2: Ó, o El País da Espanha, a sexta e última atuação mundial de Lionel Messi, o atirador suíço de rosto vermelho aí. Pessoal confiando na última atuação do Messi.
0: Do Messi, também não podemos deixar de falar, também a última atuação. Do goleiro do México.
2: O Ochoa, né?
0: Sexta Copa e do Cristiano Ronaldo, sexta Copa.
2: Ó, La Nación da Argentina, Copa do Mundo de 2026, torcedores de Argentina e de Argélia se enfrentam em Nova York. Felizmente, a manchete triste da briga que aconteceu antes do jogo.
0: Que vergonha isso sair no mundo inteiro.
1: Mas você sabe que o torcedor argentino gosta de uma briga, né?
2: Sempre gostou, né, Beto?
1: É onde que ele vai.
0: E eles provocam demais.
2: São torcedores bem provocativos ali. E pra fechar, lá na Espanha, eu adorei essa aqui, ó. Luis de la Fuente avisa, o treinador: não há rival pequeno nesta Copa desde 1948. Concorda, Beto? Pra mim não há seleção boba desde 48 mesmo.
1: Concordo. Mas
0: pra mim nunca existiu
2: seleção boba. Nunca teve seleção boba. E principalmente um negócio agora que a gente falou, até no Seleção 93 de 11:30. Hoje em dia, como eu tava até assistindo o jogo da Arábia Saudita, os jogadores da Arábia Saudita não são conhecidos, longe disso. A gente não conhece ninguém que joga lá. Mas todos eles jogam num time forte e treinam com os melhores. Não tem como. Eles treinam com os melhores.
1: Eu vou dar um exemplo pra vocês. Em 62, 58, 62, 70 ainda existia tiro de meta.
2: Tiro de meta, né?
1: Não, hoje não existe mais, né, mano?
2: Hoje todo mundo sai no toquezinho.
1: É tanto que os locutores, né? Agora tiro de meta.
0: Detalhe, eu tô gostando dessa Copa porque a FIFA tá colocando várias novas
2: tecnologias,
0: normas,
2: né?
0: Normas. De impedimento, de lateral.
1: A bola tá rolando melhor. Melhor.
0: Vamos ver isso sim.
1: Isso aí,
0: Brasil,
1: inclusive teve um comentário, não lembro de quem, que isso aí tá cansando mais as seleções. Porque eles usavam esse argumento para travar o jogo, fazer a chamada cera, né?
0: No jogo da Tunísia já aconteceu isso, ele demorou o árbitro.
2: Já manda reverter.
1: Isso aqui, enquanto tiver a continuação no futebol brasileiro, vai melhorar.
2: Vai melhorar. Porque o torcedor não via bola rolando no futebol brasileiro, essa é a grande verdade.
0: Eu acho que
1: somente aqueles caras, né? Cai
0: no segundo. Brasil vai acontecer uma coisa interessante: na hora que o juiz inverteu um lateral, o jogador que estava para bater vai reclamar do juiz lá porque não deu 5 segundos.
2: O futebol brasileiro tudo bem.
1: Falando agora, vou encerrar. Arbitragem brasileira, até agora.
2: Até agora, Beto, pra mim, o Ramon Abate Abel fez um jogo da Bélgica, ficaram na reclamação. Eu acho que teve erro do Ramon Abate Abel, mas foi um errinho só, Beto. Foi um errinho só. Do restante do jogo ele foi tranquilo, apitou direitinho. E o Wilton Pereira Sampaio, o único erro dele foi o inglês. Preciso treinar um pouco mais o inglês.
0: Nota 8 pra arbitragem Brasil. E
2: concordo.
0: O inglês
2: tá fora ali. Então, tem que melhorar.
1: Tá legal, mas eu achei que a abertura do Rio de Sampaio Correia, a abertura dele foi muito boa.
0: Eu também acho. Que faz a abertura.
1: E vou te falar uma coisa: não quero que a brasileira apita final.
2: Final não, né?
1: Eu sei por causa de quê.
2: Porque significa que a gente vai estar lá.
0: Eu acho também que, mesmo se não tiver o Brasil, eu acho que também não vai ter um árbitro brasileiro.
2: Na final,
0: acho que vai ter um árbitro de europeu.
2: Agora só falta entrar em campo o Rafael Claus, né?
0: Rafael
1: Claus é cotado.
2: E ele é bom.
0: Vamos ver se hoje a maldição do sul-americano acaba, né? Que até agora os cinco sul-americanos que entraram em campo ou empatou ou perdeu. Então hoje temos mais dois jogos. Um hoje da Argentina e depois amanhã a Colômbia.
2: Então o seu placar para Argentina e Argélia hoje?
0: 2-1 Argentina.
2: Seu placar, Beto?
0: 3-1. Pra
2: gente fechar. Argentina. Pra mim, hoje, 2-1 Argentina, um jogo difícil,
0: mas
2: tá?
0: Só porque eu falei 2-1.
2: Não, só que eu vou falar então, a Argélia marcando primeiro, então. E a Argentina tendo que virar o jogo.
0: E não tem gol do Messi.
2: Não tem gol do Messi hoje? A gente, e assim a gente vai ficando com Seleção 93 Especial Copa do Mundo. Muito obrigado por você ter acompanhado a gente, tanto na Rádio 93, quanto no nosso YouTube 93FMBQ. 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A gente passa no Seleção 93 ao vivo com imagens também. Então você veria as nossas entrevistas especiais do Marco Aurélio, o Beckler mandando imagem pra gente direto da rede Itasat. Aquele abraço, torcedor. Beto, aquele abraço.
1: Um abraço, torcedor.
2: Marco Aurélio Magalhães, aquele abraço.
0: Um abraço, torcedor, e até a próxima.
2: Daqui a pouquinho chega o Duarte aí com o Top Hits, o melhor da música na sua rádio. Aquele abraço, torcedor.

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0: Ótima noite para você hoje, terça-feira, 16 de junho de 2026. Estamos ao vivo em FM 93,3, falando aqui de Barbacena para o mundo, né? Vem chegando o desfile das melhores, vem aí mais uma super edição do Top Hits aqui na 93. 93, a rádio que é show.
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0: Então agora já são 8h06, hein? 8h06, ótima noite pra você, obrigado pelo carinho de sempre. Vamos juntos, né? O que mais de melhor do mundo da música tem presença garantida por aqui. No ar, Top Hits, só as melhores. E a gente já começa dando uma geral nos arquivos da 93FM. Vamos com ele, voltando a 1976. Peter Frampton e a excelente Show Me The Way.

0: 93 FM, a rádio cresceu, top hits, só as melhores. Essa aí tem a cara do fim de semana, né? Cascade Miracle. Passou por aqui também Ed Sheeran, Visite and Howers. Ela, Marília Mendonça, Graveto. Tivemos também Rafa Almeida com o auxílio de Matheus Fernandes, né? Minutinho de fraqueza, que coisa. Sam Smith, I'm Not the Only One. Vitor Clay, talentoso, onde você está? E começando com ele, um clássico, né? Peter Frampton, Show Me The Way. São 8h31, já tem estreia aqui na programação 93, é verdade. Vem chegando ele, seu Janu, até já.
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1: Hoje em dia ninguém mais paga com dinheiro, não, né? O pessoal paga no Pix, o pessoal paga no cartão de crédito, cartão de débito. Eu fui no mercadinho outro dia, no mercadinho lá do meu bairro. Aí o cara pegou o cartão dele, foi passar as compras dele, aí passou assim, prim! Aí a menina falou assim, saldo insuficiente. Aí pegou o segundo cartão assim, passou de novo, prim! Ela gritou, sabe? Falou, saldo insuficiente. Aí ele fala baixo, pegou o terceiro cartão dele, passou, prim! Ela falou, saldo insuficiente. Ele fala baixo. Aí no último cartão dele, que era a esperança do Sr. Zé, ele passou o cartão, aí ela falou assim, esse deu. Aí ele falou, agora pode falar alto.
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2: São 8h34, já de volta, Top Hits, só as melhores. Agora a vez de Zélia Duncan pedindo passagem. Quanto durmo?

0: 93 FM, a Rádio Cachorro, Top Hits e as melhores, vai chegando ao seu final com os caras do 1120, Baseado no Amor. Tivemos também Mimi Webb com Erasure, não é? Ainda Lily Wood, muito legal esse som, Prayer MC. Passou por aqui também os caras do Cidade Negra, Pegando Leve, né? Com Podes Crer, não é? Pearl Jam, Last Kiss, e começando com elas, ele é Duncan, Enquanto Durmo. Faltando 6 minutos para as 9, por hoje é só. Já já tem direto da redação, na sequência, Agência Nacional, a Voz do Brasil. Grande abraço.
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0: Uma operação da Polícia Civil realizada na manhã de ontem, segunda-feira, dia 15, no bairro Borboleta, em Juiz de Fora, resultou na desarticulação de um centro de distribuição e laboratório de drogas ligado à facção criminosa Comando Vermelho. Durante a ação, que faz parte da Operação Cerco Fechado, dois homens de 28 e 51 anos foram presos em flagrante. No imóvel, os policiais apreenderam 3 pistolas, uma submetralhadora, carregadores de alta capacidade, munições de fuzil, insumos químicos e materiais utilizados no refino e na embalagem da cocaína. Segundo as investigações, o local funcionava como um bunker para armazenamento, produção e distribuição de entorpecentes destinados ao abastecimento do tráfico na cidade. De acordo com a Polícia Civil, o suspeito de 28 anos era responsável pela manutenção do imóvel, enquanto o homem de 51 anos foi detido ao tentar retirar materiais guardados no local. Os dois foram encaminhados ao sistema prisional e outros endereços ligados ao grupo criminoso seguem sob monitoramento das autoridades. Estão abertas as inscrições para os produtores interessados em expor e comercializar seus produtos durante o 35º Flequeijo e o 20º Torneio Leiteiro, que serão realizados entre os dias 3 e 6 de setembro em Antônio Carlos. Considerados dois dos principais eventos do calendário cultural e agropecuário do município, eles têm como objetivo valorizar e fortalecer a produção agrícola e pecuária da região, além de oferecer aos participantes uma oportunidade de divulgar seus produtos para um grande público. As vagas são limitadas e as inscrições podem ser feitas presencialmente na Secretaria Municipal de Agricultura, localizada na Rua Coronel José Gonçalves de Araújo, sem número, Sala 1, no bairro Sagrada Família, de segunda a sexta-feira, de 8 da manhã até as 5 da tarde, ou através do telefone 32-99998-0996. Mais de 55,8 milhões de brasileiros já emitiram carteira de identidade nacional, de acordo com dados do Ministério da Justiça e Segurança Pública, atualizados até 12 de junho. O documento, que utiliza o CPF como número único de identificação, substitui o antigo registro, o identidade, né, o RG, reduz a possibilidade de registros duplicados e oferece mais segurança, além de facilitar o acesso a serviços públicos presenciais e digitais. Aqui em Minas Gerais, o atendimento deve ser agendado pelo site ou aplicativo MGAP, com a apresentação do CPF e também dos documentos necessários em uma unidade de atendimento integrado, UAI. Após a coleta da foto realizada no local, o documento é enviado pelos correios e também fica disponível em formato digital pelo aplicativo gov.br, com prazo médio de 15 dias para emissão. A quinta edição do Encontro de Escritores e Educadores aqui de Barbacena e região, marcada para o dia 7 de agosto deste 2026, na Faculdade de Medicina, está com o cadastramento aberto para escritores interessados em participar da programação. Promovido pela FAMB, em parceria com o Centro de Memória Belisário Pena, o evento se consolidou como um importante espaço de valorização da literatura, da educação e também da produção cultural regional, reunindo autores, professores, pesquisadores, estudantes e leitores. A programação contará com palestras, debates, apresentações artísticas e exposições, além da participação já confirmada da educadora Sônia Wilk e do jornalista e escritor Leonêncio Sosa, autor da biografia de Guimarães Rosa. As inscrições para o público e a programação completa serão divulgadas em breve pelos organizadores. Os interessados devem preencher o formulário disponível no site da Even Free. Por hoje é só, outras notícias a qualquer momento ou amanhã às 7h45 no Bom Dia 93. Até lá.
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2: Olá, boa noite.
3: Boa noite para você que nos acompanha em todo o país.
2: Terça-feira, 16 de junho de 2026.
3: Vamos ao destaque do dia. Presidente Lula se reúne com países mais desenvolvidos do Ocidente.
2: Em reunião do G7 na França, o presidente defendeu que dívidas de países pobres sejam convertidas em serviços ambientais.
3: Destacou ações brasileiras para conter o aquecimento global e a redução da pobreza. Luana Karen.
4: Lula também falou de segurança. Defendeu que o combate ao narcotráfico seja feito junto ao combate de ilícitos, como lavagem de dinheiro e tráfico de armas.
2: E ainda, na nossa última reportagem sobre o Move Brasil, vamos falar das condições facilitadas para motoristas de táxi e aplicativos trocarem os carros.
3: Os profissionais poderão comprar carros de até R$150 mil, pagando a metade dos juros de mercado. Luciana Colares de Holanda.
5: A partir de 19 de junho, os motoristas habilitados poderão escolher veículos e procurar uma instituição financeira credenciada para solicitar o financiamento.
2: E a gente vai falar também de educação.
3: Termina amanhã o prazo para pagar as inscrições do Enem para os alunos que não estão isentos da taxa.
2: E os dados mais recentes divulgados pelo governo do Brasil mostram que o número de crianças dependentes do BPC na escola é o maior já registrado.
3: Hoje na apresentação da Voz do Brasil, eu, Mariana Jungmann e Luciano Seixas.
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3: O presidente Lula segue na França, onde participou hoje da reunião de cúpula do G7, o grupo que reúne as nações mais desenvolvidas do Ocidente.
2: Em seu discurso, o presidente defendeu que os países ricos destinem mais recursos para os países em desenvolvimento.
3: Lula também manteve reuniões bilaterais com a Comissão Europeia e a primeira-ministra do Japão.
4: Na primeira intervenção na cúpula do G7 em Evian, na França, o presidente Lula alertou os líderes do grupo, que reúne algumas das maiores economias do mundo, que a desigualdade entre nações ricas e pobres aumentou nos últimos anos. A sessão foi fechada à imprensa e teve apenas o discurso escrito divulgado. De acordo com o presidente, ano passado, houve uma queda histórica de 23% na ajuda oficial ao desenvolvimento. Segundo Lula, a falta de recursos tem deixado milhões de pessoas ao redor do mundo sem alimentação, sem escola e vulneráveis a doenças que poderiam ser prevenidas. Por outro lado, o brasileiro afirmou que os gastos militares somam quase 3 trilhões de dólares por ano. Ainda no discurso, o presidente Lula defendeu soluções, como a troca de dívidas dos países pobres por ações climáticas ou investimentos sociais. E destacou medidas adotadas pelo Brasil, como o Fundo Florestas Tropicais para Sempre, criado para financiar a manutenção desse bioma, e a Aliança Global contra a Fome e a Pobreza, que permite o compartilhamento de experiências eficazes na redução de desigualdades. Lula também falou de segurança. Defendeu que o combate ao narcotráfico seja feito junto ao combate de ilícitos, como lavagem de dinheiro e tráfico de armas. Pela manhã, o presidente Lula se reuniu com a primeira